0: da Copa Verde. E como já havia conquistado a Copa Norte e também o Campeonato Paraense, o Paysandu conquista a tríplice coroa em um semestre. Parabéns aí ao Paysandu Esporte Clube. Folga para os jogadores hoje, merecidamente, e amanhã também. E os jogadores voltam na quarta-feira já para a preparação para o jogo contra a Inter de Limeira pelo Campeonato Brasileiro da Série C. Avante Papão! Parabéns à torcida do Paysandu Esporte Clube. E assim colocamos um ponto final no programa da Marca do Pênalti. Às 20 horas, 21 já, né? 9 da noite, 2 minutos. JR já chegando para fazer, para comandar, para deixar você mais apaixonado no clima do Dia dos Namorados. Está chegando aí também, chegando a abertura da Copa e tudo mais, mas o Dia dos Namorados, dia 12, está chegando também. Programação especial para você aqui na Diária FM. Obrigado, Joila de Lima, coordenação de esportes do Garotinho do Marabaixo, Tarciso Franco, que amanhã embarca ao lado de Rodrigo Silva, rumo aos Estados Unidos nessa missão na cobertura da Copa do Mundo 2026. Valeu, gente, um grande abraço e até a próxima.
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E a hora certa. 9:03.

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0: 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E a hora certa.
1: 9:26.

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1: 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E a hora certa. 9h43.

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E a hora certa. 10:06. 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

0: 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E a hora certa. 10h29.
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E a hora certa. 10h49. 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

0: Obrigado.
1: Obrigado.
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0: 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E a hora certa. 12:26. 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

0: 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E a hora certa. 12:58. 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

0: 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E a hora certa. 1:25. 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

0: 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E a hora certa. 1:58.
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1: 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E a hora certa, 2:22.
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0: 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E a hora certa, 2h27.
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0: 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E a hora certa. 2h59.
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0: 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E a hora certa. 3:25. 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

0: 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E a hora certa. 3:56. 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

0: 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E a hora certa. 4:25. 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

E a hora certa, 4:36.

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0: essa cena. É bom, é daqui, é de casa.
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Louvado seja o Deus maior. Bom dia. É uma terça-feira no mundo hoje, 9 de junho de 2026. Faltam 2 dias para a abertura da Copa do Mundo. Jogo entre México e África do Sul. Abertura da Copa do Mundo. Se não me falha a memória, aquele juiz complicado, aquele goiano lá, aquele Sampaio lá, é quem vai apitar a abertura da Copa. Complicado, ele nervoso. É um juiz de futebol que deixa todos os jogadores nervosos. É um deles, o Klaus é outro, e o outro é o Abade, né? Que é lá de Santa Catarina. Então, bom dia, um grande abraço, hein? Hoje é dia de pagar promessa para Nossa Senhora do Perpétuo Socorro. Missa e novena em várias igrejas de Macapá. A principal igreja em homenagem à Nossa Senhora do Perpétuo Socorro é no bairro Igarapé das Mulheres. Quando ela chegou lá para ser padroeira do bairro, o nome lá já era Igarapé das Mulheres. Ela é a padroeira do bairro. Que ela proteja todos nós. Que ela seja uma Ave Maria de todos nós, hein? E que socorra a todos aqueles que estiverem necessitados no dia de hoje. Hoje é dia de Feira do Produtor, no Buritizal, no Pacoval, no Jardim Felicidade 1. A Feirinha do Coração, aqui na Paraná, bem pertinho da Monte. Meus amigos, lá tem a melhor farinha de Macapá, a melhor farinha de tapioca, o melhor tucupi, a melhor pimenta,

de absoluta qualidade na Feirinha do Coração. Pelado, bom dia. Mauro, bom dia. Viola, bom dia. Edmilson, bom dia. A Nazaré, bom dia. France, bom dia. Bom faturamento, são feirantes aí da Feirinha do Coração, hein? Mandar um abraço a Neca. Olha, a macaxeira tá na moda. 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Não é de mal, Rei do Queijo. É bem do lado dele, dobrando à esquerda, quem entra... É na porta principal da feira do produtor. 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Neca da macaxeira, hein? Manda um abraço pro Douglas das Popas de Frutas, o Edmar, o Gerson, são todos feirantes lá. Todo sucesso para eles, hein? Meu samba Iá! Foi a Valneide quem encomendou e ficou bonito meu samba, hein? Toca aí, João.

o Parque Residencial e antiga moradia dos governadores do estado na Praça Barão do Rio Branco, hein? 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A Automoto, hein? 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É no Zé Columbre, lá tem conversa, tem negócio, hein? Dois aeroportados, duas vezes, mas você... Olha aí, essa música linda aí, meu Deus, hein? Direto de Paris, hein? Pra amassar corações enamorados aqui no meio do mundo, hein? Linda essa música, hein?

Hein? Passar momentos inesquecíveis, vem aí Privé Pousadas, hein? Essa música tem tudo a ver, hein? É uma nova concepção de motéis, para motéis em Macapá, hein? Do bairro Renascer, não tem erro, tá? É um local bonito, aconchegante,

privê, pousada, nunca mais você vai esquecer. Que madrugada é essa, hein? 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Já está acordado, quer saber das coisas, hein? Adora uma boa música como essa, hein? 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Vai! Esse é José Pantoja. Agora o seu bom dia, Joca, hein? Com essa música romântica, hein? Vai lá, hein?

0: Combinado? Combinado? É agora, vai. E depois, essa música até às 7.
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0: Ministério da Integração e do Desenvolvimento Regional e a campanha Acelera Amapá. Macapá Preve confirma a data para pagar a primeira parcela do 13º salário de 2026 de seus previdenciários. Será nos dias 16 e 17 de junho, em Oiapoque, o primeiro encontro amazônico transfronteiriço da Justiça do Trabalho entre Brasil e Guiana Francesa. Diplomacia aí. Eleição 2026. Tribunal Regional Eleitoral do Amapá lançou no dia 1º de junho seu canal exclusivo para denunciar candidato bandido, canalha que compra votos, e eleitor bandido que se vende também. No Parque Residência tem a história da fase áurea da atividade mineral no Amapá, com destaque para a Icume. Amapá recebe novos equipamentos para ampliar a oferta de cirurgias no SUS. Prefeitura de Macapá garante aporte de R$450 mil para a quadra junina em 2026. Junho Verde, oportunidade para reflexão sobre papel da humanidade, preservação do planeta. Lançada a linha de crédito para fortalecer negócios que utilizam a internet como ferramenta de venda. Olha essa manchete aqui, história. O estado do Amapá assumiu a presidência do Fórum Nacional dos Secretários de Minas e Energias pela primeira vez. Macapá, Santana e Amapá e Laranjal do Jari terão desligamentos programados de energia que começa hoje, dia 9, e vai até o dia 14 de junho. São algumas das manchetes, Tocar a primeira música do roteiro,

0: É um CD tradicional de só forró, hein? Forró bom mesmo.
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2: Bom dia, lembrar que eu falei sobre a Feira do Produtor em todos os locais aqui da cidade de Macapá. A Feira do Produtor, setor primário. Você é recém-revitalizada pelo governador Clécio Luiz. Vai receber todo mundo com muito carinho aí na Zona Norte de Macapá. Bom dia. Tem a feirinha da 13 com a Milton Silva, ali no bairro do trem. Tem a feirinha da 13 também, aí pertinho da Feira do Produtor do Buritizão. Alô, Edmar, o rei do queijo, do Piracuí de Acari, da Goma de Macaxeira, aí de um grande abraço. Todo sucesso do mundo, bom faturamento pra ele.
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0: Pô, Tarcísio, tá, já deu sinal, hein? Bom dia, Suelen, tudo bem? Tudo legal?
1: Bom dia.
0: Bom dia, sem chuva, né? É pelo menos por enquanto, né? Deixou minha vida
1: em fora. Vai chover bastante.
0: É, bom dia.
1: Bom dia.
0: Dois dias, hein, Suelen?
1: Rapaz, tá na porta, hein?
0: É, tá na porta, é Copa do Mundo.
1: Batendo na porta. Você já preparou a sua casa?
0: É, já, já.
1: Pra esse dia?
0: É.
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0: A Hiper.
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0: comprar todo o material para você deixar a sua casa no clima da Copa.
1: É o seu local de trabalho.
0: Seu local de trabalho.
1: Sua loja.
0: Sua clínica.
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0: Pronto. É. Tem que estar tudo no clima, né?
1: No clima. No clima, primeira notícia, Suelen, com você aí.
0: Bora.
1: Aqui a notícia não tem freio. É número um. Ministério da Integração e do Desenvolvimento Regional

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1: Para incentivar a qualificação profissional como forte, como parte do desenvolvimento econômico e social do Amapá, o Ministério da Integração e do Desenvolvimento Regional selecionou na terça-feira, dia 2, os três vídeos ganhadores do concurso Meu Vídeo na campanha do Acelera Amapá. Foram inscritas 12 produções realizadas por grupos de estudantes locais. As vencedoras foram lideradas por Isabel dos Santos, Jessé França e Maria Eduarda Mendonça. Os conteúdos serão veiculados na campanha do programa. Os vídeos foram escolhidos como base em critérios como clareza de mensagem, criatividade, qualidade técnica, engajamento e adequação da linguagem ao público.
2: É uma notícia boa no começo, né, sua Helena?
1: Muito boa.
2: 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Todos na quadra junina e na Copa do Mundo, hein? Essa nova, sua Helena, lançada linha de crédito para fortalecer negócios que utilizam a internet como ferramenta de vendas. Outra notícia. Muito boa aqui, está com a Sueli, é a número 9. Vai, garoto. Libera, Joca.
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1: O governo do Amapá, por meio da Agência de Fomento do Amapá, FAP, lança a linha de crédito empreendedor digital, criada para apoiar empreendedores que utilizam a internet como ferramenta para vender produtos, prestar serviços e ampliar seus negócios. A nova linha foi desenvolvida para atender empreendedores individuais, MEI, e microempresas que atuam em segmentos como produção de conteúdo digital, marketing digital e outros negócios que utilizam a internet para comercialização de produtos e prestação de serviços.
2: Essa é a Sueli, hein? Tarcísio está chegando, hein? 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
1: Pronto.
2: Essa 5 aqui. No Parque Residência. Tem a história da fase áurea da atividade mineral no Amapá. Com destaque aqui para Icome. A notícia está com a Sueli Vilhena, hein? E vai em nome da Dois Ar Importados duas vezes mais você. Vai. É agora, Joca.
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1: Quem for visitar o Parque Residência vai poder conhecer a Sala da História da Mineração. É um espaço dedicado à preservação da trajetória do setor mineral e de sua contribuição para o desenvolvimento econômico e social do Amapá. A exposição apresenta uma oportunidade de aprendizado sobre a história econômica do Estado, especialmente para as novas gerações que não vivenciaram o auge da atividade mineral.
2: Fala nisso em Parque Residencial, hoje reabre de maneira triunfal a partir das 9 para visitação. Das 9 às 23, hein? Vamos pro apoio, Joca, é agora, hein? 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
1: Vai.
2: Quentinho?
1: Sim, bora.
2: Então, tudo bem.

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paraibano e meio macapaense, hein? O forró corre em suas veias, hein? Bom dia pra ele. Bom dia, professora Sandra Casimiro. Um grande abraço.

0: Bom dia, Célio Vilhena, Joca Narita, nossos milhares de ouvintes. Com a permissão divina, estamos aqui em meia Copa, meia quadra junina.
1: É, tudo começando.
0: Tudo começando, mês de junho.
1: A quadra junina já está rolando aqui desde a semana passada.
0: Exatamente. Hein? Copa do Mundo já faz tempo, né? 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
1: É.
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2: Essa 13 aqui, Tarcísio, pede passagem. Câmara de Macapá aprovou a criação da Lotomac, hein? Que é isso, hein? Vamos saber agora, vai, Joca. Joca, a turma tá pedindo aí, é o meu pobre coração que abriu o programa, vai ficar no BG também. Obrigado por duas ligações para cá, programa. Vai!
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2: Essa 13 foi nome, sabe quem? 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Vai!
0: A Câmara Municipal de Macapá aprovou com 9 votos favoráveis o projeto de lei de número 193/2025 da Câmara Municipal de Macapá, de autoria do vereador Pedro da Lua, hoje prefeito da capital.
1: Prefeito da capital,
0: que institui a Lotmac, não é isso, Jota?
1: É.
0: Loteria Municipal de Macapá.
1: É.
0: O parecer favorável foi relatado pelo vereador Banha Lobato. Destacando a constitucionalidade, legalidade e viabilidade da proposta.
2: Agora é 15, aqui a notícia não tem freio, obrigado. Você, dona de casa, trabalhador, bom dia para todo mundo. 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Essa 15, Caixa Econômica Federal, libera dinheiro de antigo fundo PIS/PASEP, tem muito dinheiro para receber, hein? Vai! Corretido todo esse tempo aí. Escuta, filho.
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0: Empregados com carteira assinada, servidores públicos que trabalharam de 1971 a 1988 e estão na fila para sacar as cotas do antigo fundo Programa de Integração Social, o PIS, e o Programa de Formação do Patrimônio do Servidor Público, o PASEP, podem reaver o valor. A Caixa Econômica Federal começou a pagar no dia 27 de maio um novo lote de valores esquecidos. Nesta rodada, recebe aqueles que pediram o ressarcimento até 31 de março. O valor médio pago varia de R$ 2.800 a R$ 2.900, dependendo do tempo de trabalho e do salário da época.
2: Olha, tem gamação da Jovem Guarda em homenagem ao Dia dos Namorados aqui no programa, daqui um pouquinho mais. É os Fivers. Você vai adorar o que a gente vai tocar, hein? Bom dia. 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
2: 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Alô, Valdo, bom dia, um grande abraço, hein? Bom dia, essa grande liderança. Tô com saudade do Max da ABB, tô assim, nunca mais falei
0: pois
2: com ele.
0: Pois é, né, Jota?
2: É um amigo do peito.
0: Ex-deputado estadual.
2: Ex-deputado estadual, realizou lá um grande trabalho, salvando vidas.
0: Isso.
2: Presidente da comissão da Covid, te lembra?
0: Lembro, claro.
2: Viajou pelo estado inteiro, ajudando a salvar vidas, o meu amigo Max da ABB. Tarcísio Franca, essa 17 aqui. Primeiro Conecta GP busca valorizar e fortalecer profissionais de gestão de pessoas. Tratar de pessoas é tudo de bom, hein? 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Libera a vinhetinha aí!
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0: Na quarta-feira, dia 13, ocorreu no auditório Campos do Laguinho, do Sebrae Amapá, o primeiro Conecta GP Pessoas que transformam

0: Serviço Público, evento promovido pela Secretaria de Estado da Administração SEAD, na busca de fortalecer a agenda de gestão de pessoas na administração pública estadual. A idealizadora do acontecimento, Shirlene Costa, esteve no programa dos Mais Entrevistas aqui da Diário FM 90.9, informando que o encontro foi vinculado ao Dia do Profissional de Recursos Humanos. Para ela, um momento propício para valorizar esse trabalhador hoje, mais chamado de gestor de pessoas.
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1: 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Mais uma informação aqui, ela não tem freio, vai pro ar, hein? E agora essa, número 4, né, Sueli?
2: É, a 4.
1: Então, preste atenção. Eleição 2026, Tribunal Regional Eleitoral do Amapá lançou no dia 1º de junho seu canal exclusivo para denúncias. Denunciar candidato bandido que compra votos. E denunciar eleitor bandido que se vende também. Tá aqui a informação, vai.
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2: O MP Eleitoral lançou segunda, dia 1º de junho, canal exclusivo para o recebimento de denúncias sobre as eleições de 2026 no Amapá. Sim. O serviço atende por meio de mensagens pelo aplicativo WhatsApp no número 9 8414-275. Pelo canal, o cidadão poderá relatar práticas como propaganda irregular, doações ilegais e campanhas de compra e venda de votos. A criação do canal exclusivo busca dar mais agilidade à atuação do Ministério Público durante o período eleitoral.
1: É, tá legal. 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
1: É, que legal, hein? 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
2: Sim.
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1: Mais uma... Ei, Joca, a turma tá pedindo aí o coração... meu pobre coração que abriu o programa. Tá com um pouquinho, hein?
2: Animado, né? Animado.
1: É animado, pra corda junina. Vai tocar no seu excelente domingo. Vai, pronto. É agora. Eita, que beleza! É a banda baiana Chiclete com Banana. Bom dia pro delegado Antônio Cardoso. É aqui no Santa Rita, ligado no programa. Tem mais nossos amigos e amigas, vamos lá.
2: Tem a professora Virgínia que está ligadaça no programa.
1: Bom dia.
2: Sempre ligada, professor Antônio
1: Passe
2: Carlos.
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1: Bom dia para a Tânia. É, aposentada da Prefeitura de Macapá, ligada no programa. Dina Pérez, a nossa querida Orlandina Pérez, na Duque de Caxias, no Centro Histórico de Macapá. Corta
2: Valerinho,
1: cedo.
2: Valerinho.
1: Alô, Valerinho, bom dia.
2: Grande abraço, hein? Rai, bom dia, meu amor. Forte abraço.
1: Orlandina, bom trabalho pra você.
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1: Bonita essa música. Vai ficar no BG, né, Joca? Olha, falei. Vai ter uma apaixonada e adocicada gamação do movimento Jovem Guarda, hein? Grupos Fivers bombou nesse evento no Brasil, hein? Menina linda, salve o dia 12 de

Junho, menina linda é a namorada da sua vida, hein? A sua paixão, hein? Os Fíveres!

0: 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Delmário, bom dia, gostou do Menina Linda, hein? Os fivers aqui no programa, hein? 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Essa dose é eleição 2026, desde o dia 5 de junho. Pessoas que desejam se candidatar poderão fazer a propaganda intrapartidária prevista em lei. Eleição desse ano, vai com Tarcísio, número 12, vai pro ar. E agora? Manda ver, vai, garoto.
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2: A propaganda eleitoral no rádio, na televisão e na internet não começa em 16 de agosto. Portanto, desde sexta-feira, dia 5 de julho, mês 7, aqueles que desejam se candidatar aos cargos em disputa nas eleições de 2026 já podem realizar a chamada propaganda intrapartidária. É. Esse tipo de propaganda é permitido durante as convenções dos partidos políticos e no período de 15 dias que antecede a realização das prévias. Neste ano, as convenções ocorrem de 20 de julho, 2007, a 5 de agosto. Nesse período, os partidos políticos e as federações partidárias definem as coligações e escolhem os candidatos aos cargos em disputa. Fonte Era da Mapá, blog do radialista Paulo Silva.
0: Tá, falamos de eleição, hein? Agora a Macapá Preve vai ser destaque aqui no programa. A instituição financeiramente passa por uma situação delicada, hein? Macapá Preve confirma, confirma a data para pagar a primeira parcela do 13º salário de seus aposentados e pensionistas. E detalhes com quem sabe. Suélio Guilherme, vai em nome do Ponto do Peixe do Zeca, hein? 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Tudo sem espinha no Ponto do Peixe do Zeca. É, tem endereço.
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0: 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Atenção, aposentados e pensionistas da Prefeitura de Macapá. Vai.
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3: O prefeito de Macapá, Pedro da Lua, e o presidente da Macapá Prev, Eden Quaresma, estão garantindo de que o referido instituto vai pagar no dia 12 de junho a primeira parcela do 13º salário de seus previdenciários. Eles são mais ou menos 3.500. O pagamento será efetuado pela rede bancária local. Agora, a Prefeitura de Macapá economiza recursos para pagar, junto com o provento de junho, 7,74%, referentes ao reajuste de 12% concedidos pelo prefeito Pedro da Lua no mês de abril, pagos apenas 4,26%.
0: É, sabe o que aconteceu agora no Pacoval?
3: Ah.
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0: 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Ariel, bom dia, um grande abraço, hein? Para fechar mais um tempo de informações aqui no programa, essa aqui vai pro Tarcísio, hein? Macapá, atenção, hein? Vai faltar energia. Presta atenção, está confusa essa notícia aqui. Macapá, Santana, Amapá e Laranjal do Jari terão desligamentos programados de energia que começa hoje, dia 9, e vai até o dia 14 de junho, hein? Imagina isso, tempo de Copa do Mundo, pode? Não tinha outro tempo para a Serra Equatorial fazer isso aí. Nota zero para ela, vai. É com você, Tarcísio.
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2: Começando hoje, dia 9 até dia 14 de junho, os municípios de Macapá, Santana, Amapá e Laranjal do Jari passarão por desligamentos programados de energia para a realização de serviços de manutenção e melhorias na rede elétrica. As ações realizadas pela SE Equatorial têm como objetivo garantir mais qualidade, segurança e continuidade no fornecimento de energia elétrica à população. As intervenções fazem parte do cronograma permanente de obras da distribuidora e inclui serviço de manutenção preventiva e adequações na rede elétrica, contribuindo para o fortalecimento do sistema de distribuição de energia no estado.
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0: Com essa aí, a gente vai pro apoio cultural. Casa cheia na panificadora Carol, abriu 6 horas da manhã. Vai, João.

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0: volta! De volta no Bom Dia a Dia, Rádio Comunitário, Rádio Prestação de Serviço, Rádio Verde e Amarelo, hein? Rádio Forró, programa Forró, programa Verde e Amarelo, hein? Vai!
1: Vai Maria Fumaça!
0: Olha a Maria Fumaça aí, hein? Alcimar Monteiro aqui no programa, hein?
1: Perto da estação, lá vai Maria Fumaça de Minas.
0: 6 horas 17 minutos em Macapá, para você não perder sua condução. Há 2 dias da Copa do Mundo, daqui um pouco mais tem Luiz Melo entrevista. Essa informação número 7 vem da Prefeitura Municipal de Macapá. Ó, e com a quadra junina, Prefeitura de Macapá, do prefeitinho Pedro da Lua, garante aporte de R$450 mil para a quadra junina desse ano. Se a quadra junina é a considerar a realização da Copa na mesma época, ela vai ser festejada junho, julho e ainda vai pegar um pedaço de agosto. Com certeza absoluta. Tá aqui a informação, tá com a Sueli Virginia, número 7, vai. Libera aí, Joca. Vai, em nome da panificadora
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0: Carol.
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3: A Prefeitura de Macapá anunciou na noite da última terça-feira, dia 2, um aporte financeiro de R$450 mil, destinados à realização do 5º Festival Junino Municipal. O recurso foi oficializado durante cerimônia realizada no auditório do Palácio Laurindo Banha e beneficiará 30 grupos culturais e folclóricos que integram a quadra junina de 2026.
0: Sabe, aquela macaxeira para a quadra junina tem hoje na feira do produtor do Buritizal, lá com a NECA. Logo na entrada, você entra na porta principal da feira do produtor, é do Buritizal, dobra, é o primeiro box da melhor macaxeira para a quadra junina de Macapá, é a macaxeira da NECA, hein? Grande abraço a ela, hein? Edmar, o rei do queijo, grande abraço, bom faturamento. Box dele é o primeiro, do lado de fora da feira. Bem na entrada da feira principal, é o box dele animado, vende um montão de coisas para a quadra junina, hein? Tá César Franca, essa é a número 20. Ministério da Educação prorrogou inscrições para o Enem 2026. Atenção, estudantes, atenção, pais de alunos. Preste atenção nessa informação. Tá com o Tarcísio Franco, hein? Tem a ver com o Enem desse ano, vai, garoto.
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0: O governo federal anunciou na sexta-feira, dia 5, a prorrogação do prazo de inscrição para o Exame Nacional do Ensino Médio, o Enem, de 2026. A decisão garante aos estudantes uma semana adicional para realizar o cadastro, estendendo o período que terminaria na noite de sexta-feira para o dia 12 de junho, dia dos namorados.
1: É verdade.
0: O ajuste no calendário oficial será formalizado por meio de uma edição extra do Diário Oficial da União. Com o adiamento do prazo final, o cronograma geral do exame sofreu alterações estruturais, incluindo a data limite para o pagamento da taxa de inscrição. Apesar das mudanças nas etapas iniciais, a aplicação das provas permanece agendada para os dias 8 e 15 de novembro em todo o território nacional.
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1: Um grande abraço a ele. 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
1: 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Hein? Bom dia, doutor Paulo Albuquerque, um grande abraço. Hein? Valeu, doutora Liliane também. Hein? Vinícius de Moraes, com a participação do quarteto em si. Minha namorada, é linda essa música, hein? Vai.

0: próprio poetinha Vinícius de Moraes. Minha namorada, linda essa música.
1: Cícero gostou da
0: Cícero, ex-Centerquena, gente. A família maravilhosa. Encontrei lá no churrasco do Nil Domingo.
1: Olha, filho, foi até o João do Camarão.
0: É também, é.
1: Com toda a família.
0: A família maravilhosa, hein? Grande cidadão, esse Cícero aí.
1: É dessas, Cícero Reinaldo!
0: Dessas pessoas que orgulham todos nós, hein? Turma dele, todo estudante, tem um filho fazendo medicina.
1: Exatamente.
0: Aí na Unifap. Infinito. Linda essa música. Hora certa, Tarcísio Franco, hein?
1: 6h28.
0: É, 6h28.
1: Seu Luiz já aquece.
0: É, já aquece, né?
1: No
0: é,
1: interior de sua de suas dependências, né?
0: É, residência.
1: Residência.
0: É. Não sei se... O Mauro tem que confirmar isso. E
1: sim,
0: o
1: então,
0: o Valdir. Então, o Valdir, eu não sei, mas...
1: O Valdir deve estar largando o expediente.
0: É, é, de qualquer maneira, hein? 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É aquilo que eu acabei de falar, hein? 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Tá com a Suela, hein? É a meia dúzia, vai pro ar agora. Manda ver, Suelen.
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3: O estado do Amapá será contemplado com 5 combos cirúrgicos dentro das ações do novo PAC Saúde, em uma entrega nacional que teve 9 etapas de contratos assinada no dia 3 de junho pelo ministro da Saúde, Alexandre Padilha. Nesta fase, o Ministério da Saúde prevê a aquisição de 150 novos combos cirúrgicos e 20 tomógrafos. Ao todo, serão entregues 300 combos cirúrgicos e 40 tomógrafos, destinados a 185 municípios em todos os estados do país, com investimento de R$546 milhões. No estado, o investimento total é superior a R$7.700.000. Em todo o país, os combos viabilizam a realização de 428 mil cirurgias eletivas por ano e contribuem para

0: redução das filas e de tempo de espera por procedimentos especializados, além de promover a modernização tecnológica da rede pública de saúde.
1: Tá legal, hein? Uma prova em contexto de que a saúde...

0: Zona Norte de Macapá.
1: Pela homenagem, uma homenagem feita por um cidadão dessa categoria, um gerador de renda e empregos como Léo Mário. É tudo de bom, hein? Muito obrigado a ele. Cíntia Lamarão ressaltou o aumento do número de prestadores de serviços de turismo. Ela é secretária de Estado de Turismo do Estado, hein? Tá com o Tarcísio, é 16. Libera aí, Joca, vai.
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0: A secretária de Turismo do Amapá, Cíntia Lamarão, comentou no programa Lismena Entrevista aqui da Diário FM 90.9, ontem, segunda-feira, 8, a vinda do ministro da pasta, Gustavo Feliciano.
1: Esteve ontem aqui em Macapá,
0: hein? E agendas em Macapá e em Oiapoque.
1: Oiapoque, é verdade.
0: Os compromissos do representante do governo federal começaram por Oiapoque, onde ele lançou um diagnóstico e um plano de ação para o desenvolvimento do turismo fronteiriço brasileiro. Com o ministro Gustavo Feliciano, se encontram no Amapá também os também ministros Valdez Góes, da Integração e do Desenvolvimento Regional, e Wellington Dias, do Desenvolvimento e Assistência Social, Família e Combate à Fome.
1: 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Vai um cafezinho aí?
3: Vai, bora.
1: É agora. Café da Copa. 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Vai, Joca.

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1: Olha só.
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1: Antônio Marcos e Vanusa, né? 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
1: Essa sexta-feira tem que levar a patroa pra
2: meu
1: jantar,
2: paraíso.
1: Né, Jotinha?
2: Exatamente. É sexta-feira?
1: Sexta-feira.
2: É dia dos namorados, né?
1: 12. Tem que levar pra tomar café na Carol.
2: É, pois é.
1: Almoçar lá no Beltrão.
2: Pronto.
1: Olha a sorte, Médio. E jantar onde? No João do Camarão.
2: No João do Camarão.
1: Olha aí.
2: Na orla turística.
1: Adorei, perfeito.
2: Ou na churrascaria do Nil.
1: Pronto.
2: Também na orla de Macapá.
3: Ou então almoçar no Márcio.
1: Também tem o almoço do Márcio.
2: Já pode almoçar hoje com a sua namorada do restaurante Sossados. Casa cheia lá. Vai! Olha aí. Eita.
3: Um homem
2: e uma mulher, paixão parisiense aqui no programa, hein? Esse é o Luiz. Direto de Paris,
3: tá na academia.
1: Paris.
2: É, aliás, falar em Paris, hein? A França ontem. Esse Olize. É, o terceiro
3: pintura
2: dele.
3: De
2: pintura de gol. Esse cara tá sendo considerado o melhor jogador do mundo
3: ele
2: hoje.
3: Ele fala muito não, ele joga.
2: É, ele só joga, uma canhota poderosa. Olize, o nome dele. Se não me falha a memória, é Michel Olize. Fez 3 gols ontem no amistoso, último antes da Copa da Seleção da França, considerada a favorita da Copa. É, foi Olize 3, Irlanda do Norte 1. Joga muito esse cara, hein? Será nos dias 16 e 17 de junho em Oiapoque o primeiro encontro amazônico transfronteiriço da Justiça do Trabalho do Brasil e da Guiana Francesa. Diplomacia, uma notícia internacional com a Sueli Vilhena, vai. É número 3, hein, vai.
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1: O desembargador do Tribunal Regional do Trabalho da 8ª Região, Paulo Izan Coimbra Júnior, conduziu reunião de alinhamento para o primeiro encontro amazônico transfronteiriço da Justiça do Trabalho entre Brasil e Guiana Francesa. Será realizado nos dias 16 e 17 de junho no Oiapoque, no Amapá. O evento será realizado no auditório do Tribunal de Justiça do Amapá e terá como conferência magna de abertura com o tema Cooperação Jurídica Internacional no âmbito da Justiça do Trabalho. Toda a programação está sendo organizada pela Escola Judicial do TRT8, em parceria com a Universidade Federal do Amapá.
2: Joca, chegou aí no seu celular, né? Já deu uma olhada? Pois é. É, essa 18 aqui, hein?
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2: Projeto Ciência na Cuia aproxima pesquisa científica da população, hein? Destaque aqui para o professor José Tavares.
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2: Da Universidade
4: Federal
2: do Amapá e

0: reconhecido e valorizado pela Universidade de Salamanca, na Espanha, hein?
1: Olha só, o projeto Ciência na Cunha foi realizado por pesquisadores do Laboratório de Pesquisa em Fármacos.
0: Da
1: FPF Unifap, e tem como objetivo, seu JTN, aproximar a população dos avanços científicos, levando o conhecimento para além dos muros dos laboratórios. O professor José Carlos Tavares, especialista em fitoterapia e inovação farmacêutica, falou sobre a iniciativa no programa Togas e Becas da Diário FM 90.9, na manhã do último sábado, dia 6. Durante a entrevista, entre outros assuntos, ele explicou a importância dos avanços científicos para a comunidade.
0: Visitou o primo dele, o Bidipão, em Málaga, na Espanha, recentemente. O doutor José Carlos Tavares foi, com muita honra, para a alegria de todos nós amapaenses, reitor da Universidade Federal do Amapá.
1: Hein? O mano dele é o professor Tavares.
0: Junho Verde, oportunidade para reflexão sobre papel da humanidade na preservação do planeta. É número 8, tá com a Sueli.
2: Bora.
0: Manda aí, Sueli, vai. Agora.
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4: Junho Verde é o mês do meio ambiente e da educação ambiental. Uma iniciativa nacional instituída pela Lei número 14.393/2022, que contempla o conceito de ecologia integral, incluindo as dimensões humanas e sociais dos desafios ambientais. A iniciativa tem como objetivo desenvolver a conscientização da população acerca da importância da conservação dos ecossistemas naturais, da proteção de todos os seres vivos e do controle da poluição e da degradação dos recursos naturais, visando ao bem-estar das presentes e futuras gerações.
0: Isso é legal. Você desejou ver eleição, hein? Olha aqui, Centro de Apoio Operacional Eleitoral disponibiliza canal exclusivo para denúncias. A informação está com o Tarcísio Franco, hein? Vai.
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0: É 19.
1: Vai. Olha, com o objetivo de fortalecer a fiscalização do processo eleitoral e ampliar a participação da sociedade no combate a ilícitos eleitorais, o Centro de Apoio Operacional Eleitoral do Ministério Público do Estado do Amapá disponibiliza um canal exclusivo para o recebimento de denúncias relacionadas às eleições deste ano. A população pode encaminhar, viu, Jota?
0: Sim.
1: Informações, documentos, fotos, vídeos e demais elementos que auxiliem na apuração de possíveis irregularidades pelo WhatsApp. Vou mandar agora para o A 96-DDD 99184-6549.
0: Repita.
1: Vou repetir. 96-99184-6549. O canal recebe denúncias sobre práticas como compra de votos, propaganda eleitoral irregular, abuso de poder econômico ou político, uso indevido da máquina pública e outras condutas vedadas pela legislação eleitoral.
0: João Ponte Estévaro em Brasília, bom dia, amigo. Aquele abraço apertado, hein? Grande abraço por aqui. Mais ou menos, sem chuva, por enquanto, hein? Olha, essa número 10, para fechar com a Sueli. História. O Estado do Amapá assumiu a presidência do Fórum Nacional dos Secretários de Minas e Energia pela primeira vez. É uma instituição nacional. Tá com a Sueli, hein? Vai lá.
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4: Pela primeira vez na história, o Estado do Amapá assume a presidência do Fórum Nacional dos Secretários de Minas e Energia. O evento ocorrido no dia 28 de maio em Goiânia. O secretário de Estado da Mineração, Mamed Barbosa, coordenou os trabalhos do encontro que reuniu autoridades e especialistas para debater desafios e oportunidades estratégicas para o futuro da energia e da mineração no Brasil.
0: Tá legal, mandar um abraço para Charles Chelala, o mais importante assessor do dinâmico e atuante senador da República.
1: Cabeça pensante, né,
0: Randolfo Rodrigues, que é o líder do governo Lula no Congresso Nacional. Chelala é moderno, é rápido, é célere, é competente. Bom dia para ele, hein? Um grande abraço, hein? Olha, a música é genuinamente amapaense, o nome dela é Garota do Norte. Uma declaração de amor do Jô Maçã, que já não está mais entre nós, mas ele...

0: linda essa música.
1: Já está em outra jurisdição.
0: Põe um cafezinho aí pra mim, grão de ouro aí pra mim, vai. É agora. É linda a música, você vai adorar, hein? Chama-san, garota do norte, hein? Tem a ver com o dia dos namorados. Preste atenção na letra, hein? Vai. Linda essa garota do norte, hein?

0: manhã.
1: É, tem muito amor nessa
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0: Sim. Grande Jô Maçã. Inesquecível Jô Maçã, hein? Olha, demanda do jovem senador da República, Randolfo Rodrigues. Alô, Xelala, bom dia, hein? Frei Beto lançará o livro, abre aspas, Jesus, os quatro evangelhos, fecha aspas, aqui em Macapá. É uma iniciativa católica e evangélica do senador Randolfo Rodrigues. Vai, é agora. Libera, Joca. Depois tem romance.
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2: No dia 16 e 17, o conhecido frade dominicano Frei Beto estará em Macapá para a sessão de autógrafos e momentos de diálogos acerca de sua mais recente obra, o livro Jesus, os quatro evangelhos.
0: Muito conhecido ele,
2: da editora Vox.
0: Né?
2: Segundo informação da assessoria do senador Randolfo Rodrigues, que recepcionará o religioso em Macapá, Frei Beto vem para fazer o lançamento oficial de sua obra literária. Na terça-feira, dia 2, o parlamentar convidou pessoalmente o bispo da diocese de Macapá, Dom Antônio de Assis Ribeiro, para prestigiar o acontecimento.
0: É verdade, que bom, hein? 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
0: Pois não?
1: A partir de hoje, eu e o companheiro Rodrigo Silva estaremos embarcando com destino ao cenário da Copa do Mundo.
0: Certo.
1: Vamos aos Estados Unidos, em nome do Amapá, da Crônica Esportiva, levar tudo que tem de bom ao nosso estado.
0: Em nome da Diário.
1: Para junto dos grandes países, certo. Em nome da Diário, Sistema Diário de Comunicação.
0: Em nome do governo do estado.
1: A partir de
0: hoje,
1: né? Embarca para a Copa do Mundo para se juntar à grande imprensa. Momento de orgulho para todos nós, é uma paixão.
0: Sem dúvida.
1: Dois profissionais credenciados pela FIFA para acompanhar de perto esse que é considerado o maior evento de futebol esportivo da Terra. Que Deus possa nos conduzir, possa nos proporcionar uma
0: boa
1: grande cobertura.
0: E, uma...
1: e até a volta, se Deus quiser, seu Jotanei.
0: Estamos na torcida.
1: Trazendo, quem sabe, essa conquista do hexacampeonato. Que o Brasil está há 24 anos
0: correndo atrás. Tá, boa viagem, Tarcísio.
1: Obrigado, Jota.
0: Na ausência do Tarcísio, Carlesso deve bombar aqui no Bom Dia a Dia.
1: E a gente entrando
0: verdade.
1: Direto de Nova Jersey, acompanhando toda a movimentação, a preparação da seleção brasileira.
0: Que bom, que legal, que vitória, que êxito, hein? Romances parisienses, Joca. Então aqui é mais um pedacinho, vai. Vem aí, 12 de maio, hein? Chiles e Ingrid. Um homem. Trilha sonora do filme do mesmo nome.
2: É 12 de junho, tá?
0: É 12.
2: Não é 12 de maio, não. Não.
0: Maio já passou, né? Junho já também. Obrigado, Jota. Esse Odise aí, viu, Michel?

0: Silana Mello, Bruna no, Bruno Ítalo, Ferrari.
1: Já estamos aqui.
0: Olha aí. Kleber Barbosa, hein?
1: Por enquanto só eu, Ferrari. Oh, Luiz Mello tá vindo no corredor aí.
0: É,
1: daquele jeito.
0: É, o rei da escada.
1: Paciente.
0: É, devagar.
1: Não manais.
0: É verdade. Agora entregue aos torrinhos, hein? Tá ouvindo mais do que nunca.
1: É. Olha, Luiz Mello.
0: A competência dos torrinhos.
1: É. Entregue a competência dos torrinhos.
0: É.
1: Ouvido, tá tudo ok.
2: O que houve, Jornal?
0: É, graças a Deus.
1: A tua audição, entregue as torrinhas.
2: Ele colocou uma bandeja, né? Como é que chama?
1: Ai, pai, não fala isso agora.
2: Não, pra ficar aqui do lado do ouvido, porque ele deu jato d'água, aí as ruínas de Roma foram caindo. Assim, plá, plá, plá, plá,
0: plá, plá, plá. Não, eu chamo lava-jato.
2: Lava-jato.
0: Fez um lava-jato.
2: Lava-jato que soa com corrupção, né?

0: Eu não sou chegado a isso.
1: Não, mas esse é um lava-jato bom para os ouvidos.
0: Ferrari do Ceará, hein?
1: Olha, bem humorado sempre. Olha, sorri faz bem pra vida.
0: Pois é, rapaz.
1: Que tal esse romance aí, seu Luiz?
0: Torrinho, aí eu não quis jogar muito pra torcida dele, né? Disse, olha, se talvez. Talvez daqui a alguns minutos já esteja.
2: Vai desentupir.
0: Ouvindo aí.
2: Não é que vai melhorar, vai desentupir.
0: Assim, questão de segundo. Aí eu já tava ouvindo quem tava falando comigo.
1: Olha só, que
0: mas
1: coisa.
0: Mas eu não
1: boa,
0: disse, hein? Né? Fiquei na minha.
1: É.
0: Não vou
1: garoto
0: dizer,
1: bom, hein?
0: Deixa a coisa se consumar, daqui a pouco fecha de novo.
1: É, puxou pro pai, viu?
0: É bom. Atencioso, muito bom.
1: Atencioso. Esse é o Luiz?
0: Ei.
1: Bichão, esse é o Lise.
0: Quem é, rapaz, falou?
1: Onize!
0: Ih, rapaz, eu te disse!
1: Onize!
2: Eu não disse!
0: Eu não disse!
1: Não, eu não disse não! Onize!
2: Não, eu não escutando!
0: Não vejo que eu perguntei o quê?
1: Ah, você ouviu?
2: Hã?
1: Ah? Não disse?
0: Como é?
2: Hã?
1: Não, é o nome.
0: Como é que é?
1: Não, o nome do jogador francês.
0: Ah, não, já.
1: Olize. Você precisa ver os gols que ele fez, né, Ferrari, ontem?
0: Olize Guimarães só.
2: É, não é Olize,
0: pra mim só o Guimarães.
2: Não é Olize.
1: É Olize.
0: Sim, mas Olize pra mim só o Guimarães.
1: Não, só Olize Guimarães.
0: É igual o Vieira pra você, pô.
1: Só o Clécio.
0: É.
1: Aliás. Governador das obras palpáveis, enormes, maiúsculas.
0: Clícia, por exemplo, para você.
1: Olha,
0: também.
1: O prédio do novo pronto-socorro.
0: Só Vieira.
1: Aqui do meu terraço está tocando nas nuvens.
0: É, aumentou aí?
1: É. Dá para mim ver tudo
2: não,
1: daqui.
2: Não, o HE.
0: Ah, o HE.
1: Tá tocando nas nuvens.
0: Tá. Passei ontem lá atrás. Passei lá atrás. Agora vai levar um bom tempo ainda, não vai?
1: Antes do fim do ano.
0: Tem equipado, tem equipamento.
1: Está vindo conjuntamente tudo. A construção e os equipamentos. Isso aí é de Paris, viu, seu Luiz?
0: É.
1: No Dia dos Namorados, um homem e uma mulher. E vai.
0: Ai.
1: Olha só.
0: Hein? Olha só meu retorno, que lindo. Deixei de esculhambar com o Joca.
1: Olha,
0: eu ocupava o Joca porque eu não estava escutando
2: vai
0: nada.
2: Dar certo.
1: Seu Luiz, passou, não dá pra tocar a última música.
0: Não, passou.
1: Dá pra tocar só um pedacinho?
0: Já tá tocando, pô.
1: Não é essa. Antônio Barros e Alcione.
0: O que é?
1: Pouquinho, Zulana.
2: Oi.
1: Pra esquentar a quadra junina, hein?
2: Que é o Alisson vai procurar.
1: Do Xenenê, esse aí. Xenenê com X, viu, seu Luiz?
2: Xenenê.
1: Toma-te. É a quadra junina da Diário do Luiz Mera Entrevista.
2: Oi.
1: Do Bom Dia a Dia, vai. Essa é marrom, seu Luiz.
0: Quem é?
1: É o Antônio Barros e Alcione.
0: Antônio Barros?
1: É grande forrozeiro ele. Xenenê com X, viu?
0: Eita.
2: Ferrari já dançou muito isso. Já foi bom dia.
1: Já foi bom dia.
0: A Ferrarita.
2: É. O Ferrarito fazia parte da quadra junina.
0: É.
2: Já dançou muita quadrilha.
3: Se eu não me engano, 2009, cantado por Elba Ramalho.
2: Oh.
3: Essa música.
0: Tá no estilo de Elba Ramalho mesmo.
1: A música é do Antônio Barros, hein?
0: Eita, Paulo Pereira!
1: Ei, Ferrari! Depois que terminar o programa Luiz Melo Entrevista, chama ele pra frente da televisão e mostra os três gols que o Olize fez ontem.
0: Olize, porra!
3: Francês.
1: É considerado hoje o melhor jogador do mundo, esse cara. Ele é francês.
2: Olha, eu soube agora,
3: francês
2: eu soube
3: é muito
2: agora,
3: mal.
1: Sim.
2: O goleiro francês é da Guiana Francesa.
3: É?
2: É da Guiana.
1: O
2: goleiro.
3: Jogador francês, pra mim, desde 98, eu não gosto.
0: Eu tava lá. Eles são nojentos.
1: O seu Luiz.
0: Ele te olha de forma diferente.

0: depreciando. Agora, só de escroto, nós fizemos um churrasco bem na frente do hotel, na cara deles. Fogarão danado pegou no gramado lá do hotel, pô.
1: Foi levar todo mundo.
2: Ferrari,
0: aí fomos levar tudo
2: da França.
0: Tudo pra delegacia.
1: Bonito, né? Foi fazer
0: um atrás do outro. Carioca, sabe como é carioca, né?
2: Adoro um churrasco.
0: A maioria lá no hotel era carioca, pô. Mas o churrasco que fez fomos nós. E cobramos. Tá todo mundo liso, vamos arranjar uma maneira de ganhar dinheiro, pô. Se liga
2: no rádio. Ele foi fazer churrasco, né?
0: É, pô, na frente do hotel. Quando deu uns 20 minutos depois, a administração do hotel tava tudinho lá, com policial e tudo.
2: Tudo. Tá fazendo... É perturbação do sossego público.
0: Pô, pensaste churrasco. Na frente do hotel, no gramado, tudo, pô. Os franceses passavam sempre discordando, virando a cabeça. Você é brasileiro mesmo.
2: Ferrari, vê o nome do goleiro da França aí. Atual.
0: Lá, porra.
2: É um nome fácil, o nome dele.
0: Estorde. Desse é o ponto de vista.
1: Mike Magnan. É de carreira.
2: Como?
1: Mike Magnan. Aqui é o Tadeu, Pelas tá contribuindo aqui.
2: É o Magnan, é o Magnan o nome dele.
1: Magnan.
2: É da Guiana Francesa.
1: É de Caiena.
2: Aí de Caiena.
0: Já esteve aqui então, agora vem em Oiapoque.
2: Já vou em Oiapoque.
0: Olha quem treinou lá em Oiapoque.
2: Atravessou a ponte, né?
0: É.
2: Ferrari, chama seu Luiz e manda ele ver os 3 gols do Olise.
0: Ah, pronto. Ele se apaixonou pelo Talimã, não
2: é? Talimã
1: não.
2: É a favorita.
1: É Natália.
2: Olha, aliás, esse técnico da seleção brasileira, tô desconfiando desse cara. O Wesley foi desconvocado, sofreu uma contusão, ele é lateral esquerdo, ou lateral direito.
0: Ele convocou um meio campista.
2: Ele convocou um meio campista. É uma desmoralização aos laterais aqui, que estão na lista dele aí.
0: Domingo eu escutei uma entrevista.
2: Meio campista, estou desconfiando.
0: Domingo eu escutei uma entrevista do Falcão. Ele foi garçom do Falcão no Roma, pô. O André. Como é o nome dele?
2: Ancelotti.
0: Ancelotti. Portuguesa, como é?
1: Ancelotti,
0: pô. Ancelotti.
2: Eu já tô desconfiando.
0: A portuguesa, tá ganhando 10 milhões, pô, pra fazer aquela porcaria daquele time.
1: Mas ele não é brasileiro.
0: 10 milhões por mês pra fazer aquela porcaria daquele time, pô.
2: Ainda fez isso aí. Ele tinha que convocar um lateral aqui no Brasil, foi buscar um meio campista.
0: Que com aquele time que jogou contra a Grécia.
1: É 5.
2: Não, contra o Egito.
0: Já aumentou, reformou.
1: 5.
0: Renovou. 5 foi o primeiro contrato, ele reformou agora recentemente.
2: Já reformou pra próxima Copa.
0: 10 milhões.
2: Tô desconfiado.
0: Dobrou.
2: Desse cara, hein?
0: Não me esconda nada. Foi garçom do Falcão, pô. Os dois jogaram junto no Roma. Falcão era o rei de Roma.
2: É que os italianos chamam a Roma, né?
0: A Roma. O Falcão contou tudinho isso. E o próprio Ancelotti contou numa entrevista também.
2: Tô desconfiado.
0: O Falcão botava ele pra correr, porque o Falcão é que distribuía a bola, né? Alguém tinha que ir atrás da bola pra passar pra ele. Era igual o Gerson na seleção, né?
2: É verdade.
0: O Gerson é que faz aqueles lançamentos quilométricos.
2: Grande lançamento.
0: Mas alguém tinha que passar a bola pra ele.
2: Era o Clodoaldo.
0: Era o Clodoaldo, era o Rivelino.
2: Rivelino também é um grande craque. É. Quero queimar minha língua com esse técnico
0: daquele
2: aí,
0: tempo,
2: não gostei.
0: Tem mais craque, no brasileiro não tem mais craque. E quando eles vão embora sendo brasileiro, quando voltam, jogam uma porcaria. O Rafinha, por exemplo, joga nada. Aí chega lá no Barcelona, joga tudo. Vini Júnior não joga nada na seleção brasileira. Chega lá no Real Madrid e joga tudo.
3: Acho que ainda dava pro Ronaldinho Gaúcho, né? Só pra ficar no meio campo, lançamento.
0: Ronaldinho passe. Zico. Bota o Zico também, pô. Joga de barrigão dele, joga melhor de todos eles.
3: Acho que
0: o Ronaldinho então ia dar um show de bola.
2: Muito respeito pro Zico, mas ele não ganhou nada.
0: Gerson tá ligando pra cá, ó. Gerson tá ligando pra cá, pô. Gerson, você concorda, Gerson? O Ronaldinho da teria, o Gerson Caminhão.

0: Tinha daqui, né?
1: É,
0: tá na Tupi aqui comigo. Ó.
1: Pronto.
0: Jasso, bom dia, Jasso. Bom dia, Jasso.
2: Bom dia, bom dia. Bom dia,
0: Jasso. Você concorda, Jasso, com o Ronaldinho da teria vez nesse time? Ronaldinho Gaúcho.
2: Até o Pelé, se ressuscitar, teria vaga nesse time. Quem dirá o Ronaldinho, pô?
0: O Garrincha que fez aquele elástico em você. Você lembra dele, né? Aquele elástico. Até hoje não esqueceu aquele elástico.
2: É, não sou elástico, né? Ele foi pra cá e pra cá ao mesmo tempo. Como é que eu vou pra cá e volto pra cá? Não sou elástico, pô.
1: Jasso Canhotinha.
3: Ney.
4: Canhotinha mesmo.
1: É.
0: Canhotinha, Jasso! Vai ele aí, o Jasso!
3: Ney.
5: Oi. Oi.
3: Peraí, rapidinho.
0: Oi, Jasso.
5: Luiz Melo.
0: Oi, Jasso.
5: Aqui é o Jasso, o Canhota.
0: O Canhota.
5: Tá certo, tô mandando um abraço pra você.
0: Obrigado,
5: pra
0: Jasso.
5: Todos. Olha aqui, conte-me tudo e não me esconda nada. Valeu.
0: Valeu.
5: Um abraço.
0: Valeu, Canhotinha.
1: Olha aí, Jasso Canhotinha.
0: Aquele gol lá, sendo a Copa de 70 que ele fez.
1: Porrada, fora da área.
0: Porrada seca.
1: Seca. Aliás, veja os gols de porrada seca feita pelo Olise.
0: Ah,
4: é bandeira.
0: Se apaixonou pelo francês.
4: Ah, mas né? Vê.
3: Olise, Olise, né? O Olise não gosta do brasileiro.
0: É Olívio, é?
1: Olívio.
0: Daqui a pouco é Olívio Fernandes.
1: Olívio só o nosso.
0: Olívio Fernandes sabe jogar uma bola de gude.
3: Esse Olise é muita marra, pô. Ele não gosta dos brasileiros. Ele...
0: É, francês não gosta de brasileiro.
3: É, francês, ele não gosta. Ele é marrento. Não, ele diz que ele não conhece jogador brasileiro.
1: Não, é.
3: Ah, joga uma bola, joga. Mas perdeu pro final da Champions, né?
1: Considerado...
0: É por isso que eu adoro o Cabralzinho.
3: Não é considerado o melhor do mundo.
1: Está sendo considerado.
0: Cabralzinho expulsou todo o francês do Brasil.
3: Não é considerado o melhor do mundo. Tá longe dele ser o melhor do mundo ainda.
0: Eu amo o Cabralzinho.
1: A seleção dele é a favorita para pode
3: se
1: ganhar.
3: For orar,
0: eu amo o Cabralzinho.
3: Ele é o melhor nem da França, quem dirá do mundo.
1: Cabralzinho?
0: Cabralzinho mandou os franceses tudo embora, deu um chute na bunda deles.
1: É o nosso herói.
6: Hendrick no Lyon dá um show, dá mais show do que ele.
0: É Lyon, porra.
1: Rapaz, é um craque, o cara. Uma canhota.
4: Sou leão. Leão?
0: Oh, que é leão?
4: Nosso
6: atacante, o Hendrick, que joga no Lyon.
3: Joga muito.
0: O Hendrick sim.
6: Saiu humilhado do Real Madrid.
0: Sim.
6: Joga muito. Joga
3: porque
6: muito.
3: Era...
0: Eu sou o Hendrick, eu não sou o Lyon, pô.
6: As estrelas do Real Madrid não queriam ter
3: dele.
6: Amizade
3: dele. É uma pena, na verdade, né? Que é um chato também.
4: Calma, gente. Não vamos.
6: Mbappé é outro mala.
1: É. Quem?
0: Já estamos chamando Mbappé. Aqui, já também.
1: Tá bom.
7: Senhor Melo.
0: Oi.
7: Senhor Melo.
0: Opa.
7: Se não for assim, me incomodar muito.
0: Não, acho que não.
7: Pode me dizer qual é a abertura, aquela música que diz: hoje à noite vai. A cidade acorda. Não desligue o rádio.
0: Depois
7: entra a trilha, né?

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2: No relógio da Diário, 7:18.
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4: Bom dia! Bom dia de novo! Hoje, 9 de junho, é celebrado o Dia Nacional da Imunização. Uma data que nos convida a refletir sobre algo simples, rápido e acessível, mas capaz de salvar milhões de vidas. A vacinação. Quem tem mais idade certamente se lembra de doenças que aterrorizavam famílias inteiras. Poliomielite, sarampo, rubéola, coqueluche, meningite. Doenças que deixavam sequelas, lotavam hospitais e muitas vezes tiravam vidas, muitas vidas. Graças à ciência e às campanhas de vacinação, boa parte dessas ameaças foi controlada. Mas existe um detalhe importante: as doenças só permanecem afastadas quando a população continua se vacinando. Aí a importância da imunização. Quando a cobertura vacinal cai, o risco volta a crescer. E foi exatamente isso que o Brasil observou nos últimos anos, com o reaparecimento de enfermidades que já pareciam derrotadas. Vacinar-se, portanto, não é apenas um ato de proteção individual. É um compromisso coletivo. Um compromisso de todos nós. Porque quando você se vacina, você está protegendo a si mesmo, seus familiares, seus vizinhos e especialmente aqueles que, por razões médicas, não podem receber determinadas vacinas. No Amapá, aqui no Amapá, assim como em todo o Brasil, as unidades de saúde mantêm campanhas permanentes de imunização. O Amapá tem feito muito bem isso aí. Tem feito muito bem a sua parte. É justo reconhecer. Por isso vale a pena conferir a caderneta de vacinação. Não custa nada, né? Conferir a caderneta de vacinação. Verificar se há doses em atraso. Levar crianças, adolescentes, adultos e idosos para manter a proteção em dia. A vacina, pessoal, continua sendo uma das maiores conquistas da humanidade. Uma pequena picada no braço, mas um enorme escudo para a vida. E neste Dia Nacional da Imunização, fica um lembrete. Vacinação é prevenção, vacina é cuidado, vacina é amor à vida. E isso, convenhamos, nenhum de nós deveria abrir mão. Porque vacina é amor à vida. Vacina é prevenção. A importância de uma picadinha que salva vidas. 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
7: Galo cantando. Relógio tic-taqueando. 7h23 na Diário FM, a rádio mais querida.
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7: E olha a galinhada no quintal, cacarejando também. Lá no entorno do meu cafofo, na Mendonça Furtado. Dona Jerusa, segura os seus cachorros aí, Dona Jerusa, por favor.
9: Bom dia, Mel.
7: Bom dia.
9: Não é pra colocar essa galinha cacarejada.
7: A senhora que tem que segurar os seus cachorros aí.
9: Tudo doido, querendo pegar a galinha. Fico tudo aqui.
7: Requeiro!
9: Doidinho.
7: Requeiro, segura os seus cachorros aí.
9: Viu?
7: Requeiro!
9: Essa galinha não, velho.
7: Eu, Requeiro! Não solte a sua cachorrada, não. Mauro tem que alimentar minhas galinhas. Milho para as galinhas, Mauro. Agora com detalhe, parcimônia nos condimentos, que a situação não dá. A feia tem gente dando rasteira em cobra. É, tem gente chamando para urubu meu louro e para cachorro meu cacho.
10: Que a crise tá pegando.
7: Tá pegando pra caramba.
11: Começa, se liga no
7: milho pra galinhada, mas repito, parcimônia nos condimentos.
10: A crise tá pegando.
7: Muito bem lembrado. É porque ela tá rasteira em cobra, porra. A situação tá feia pra caramba.
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7: Cobra que não levanta uma gilete deitada, porra. Parece o Cleb quando foi jogar, ele queria cabecear e não subiu uma gilete deitada. Pesava pra baixo pra caramba.
13: Realmente.
7: Só dois cabeceiam bem, pô. Cabeceavam, né? O Pelé e o Zico. Ronaldinho não cabeceava, não. Ronaldinho precisava cabecear. Bola aí. Pezinho dele lá.
13: CR7 também. O Cristiano Ronaldo também cabeceia muito
7: tá,
13: bem.
7: Tá, Cristiano Ronaldo, com certeza.
14: Mas tinha o Dadá Maravilha, né? Dizia que era só.
7: Beija-flor, papo furado. O cara tá azul, Quirilho na. Ou Médici, né? Quirilho na seleção.
14: Quirilho na seleção, né?
7: Jogava nada.
14: Era foi folclórico.
7: Treinador do Ipiranga aqui. É.
14: Era folclórico.
7: Foi treinador do Ipiranga. Encontrei com o Isabel na Copa de 98 em Champs-Élysées. Tomando Beleza. Vinho lá, ia passando com a turma dele. Aí eu gritei, Dadá! Aí virou, já me conhecia aqui, Melo não, Macapá!
13: Ah, sim.
14: É o Dadá Peito de Aço.
7: Peito de Aço, ele tava na Copa de 98. Como torcedor, claro.
14: E ele jogou no Paysandu aqui em Belém também, né?
7: Jogou no Paysandu em Belém, depois veio ser técnico do Ipiranga aqui em Macapá.
13: Legal.
14: Ele dizia, Bruno, que só três coisas paravam no ar. Era o helicóptero, o beija-flor e o Dadá.
7: O Dadá.
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7: Já pode pôr o café no bule. De xícara em xícara, o café já está na mesa.
15: Olha o café, olha o café, olha o café. Para homem e para mulher. Barato eu sei que é, só não toma quem não quer. Bom dia, Luiz Melo. Aqui tá o Agenor, vulgo Macapá, que vende café aqui da beira do Gapé, o cafeteiro. Pode passar aqui, 20 para as 6 da manhã, que ele já tá.
7: Cafeteiro andou meio do dodó.

0: Aí lá, deve ter voltado já, tomara, né?
1: Tive tudo, não me esconda nada.
0: Caripão, ah, tô sabendo. Deixa eu ver se eu consigo falar com o Juscelino. Juscelino. Juscelino.
2: Alô, Melo, bom dia. Meu nome é Juscelino.
0: Você disse. É, puxa saco do Sarney.
2: Trabalho com o pão, a minha agenda é ambulante na rua. Aí eu grito, olha o pão caseiro quentinho, olha o pão caseiro. O cliente chega comigo, meu patrão é o seguinte, ah, porque eu não quero, porque tá caro, vem minha cara.
0: Pra
2: cima, aí eu dou um pão a mais. Eu pago pro meu patrão esse pão, mas eu dou um pão a mais. Aí quando for amanhã, ele já vem e compra de novo. Olha o pão caseiro quentinho, olha o pão caseiro. Um abraço, Melo, muito abraço, um bom dia. Bom programa pra você,
0: é que
2: tá?
0: Faz o coraçãozinho, assim que faz o coração, é? Assim? Assim, né? Aí, Juscelino. Tá vendo aí, né? É, seu Juscelino! Não tem a ver com outra coisa, não. É a própria generosidade, o próprio generoso. Generosidade é uma virtude. Mas é preciso praticar a generosidade. É preciso ser generoso como Juscelino. É preciso viver para ser feliz e não ser feliz para viver. Pastel?
3: Agora, não grito, é claro.
0: Mas vou avisando, não se meta nunca nisso. Não vá tentar imitar a pasteleira, por favor. Avisei, né? Avisei. Mas se quiser.
4: Olha o pastel! Ai, da garganta.
0: Pois é.
1: A cidade acorre mais um dia.
0: Eu avisei. A mamãe dizia muito isso. Eu bem que te avisei.
1: Pode.
0: Te avisei.
1: Através das ondas do rio Amazonas. Pra qualquer.
0: O dia já levantou. A cidade já está de pé e pedindo passagem. Tempo, tempo, tempo, tempo, tempo, tempo, Kleber. Como é que tá o tempo lá fora, Kleber?
5: Tempo tá se impondo aí, Astro Rei se impondo. Acho que a gente vai
0: devagarinho,
5: ter
0: um
5: belo dia, se Deus
0: devagar,
5: quiser.
0: Devagar, devagar, devagarinho, devagar. Lembrando que hoje tem escola, garotada. Chamada pra sala de aula.
6: Primeira do semestre.
7: Estou indo para minha escola nova, aqui de Basília.
0: Basília.
7: Um beijo.
0: Ela...
7: Boletinha, da cozinha, fazendo chocolate,

0: Não é de pau, é de minga. Foi para o hospital. Tchau, tchau. Se liga
1: no rádio. Eu queria que você se puder, volte daqui a pouquinho para explicar o que é que a criançada tem que fazer ao escovar os dentes, né? Higiene bucal,
2: isso,
1: né?
2: Isso aí.
1: Ela explica, não explica daqui a pouquinho?
3: É, ao acordar.
1: Ao acordar, exatamente. Então, criançada, botar o pé para fora da cama. Por favor.
4: Luiz Melo, ele falou bom dia para quem tava com preguiça de levantar o pé da cama, e eu dei bom dia.
1: Ela mesma queria pedir transferência pro turno da tarde?
2: Aquela
1: não,
2: lá
1: não.
2: É outra.
1: É outra, né?
2: Essa daí é Maria Luísa, essa daí.
1: Essa aí é Maria Luísa. E quem é que pediu?
3: É
2: Iandra. É Iandra. Filha do Marlon, né?
1: Ela tá insistindo aí, né, em estudar?
2: Ela tá insistindo aqui ainda, apesar de muitas
4: bom
2: reivindicações.
4: Bom dia, tio Melo,
1: tá
4: que fala Iandra Eduarda.
1: É, Eduarda.
4: Ô, tio Melo, eu não quero mais estudar de manhã.
1: Preguiça,
4: né? É muito frio. No ano que vem eu vou estudar de tarde.
1: Preguiça, né? Então, criançada, botando o pé pra fora da cama, bênção do papai, bênção da mamãe, rezar o Pai Nosso, uma Ave Maria, banho,

a higiene bucal, né? Ô, Eloá, explica pra gente, Eloá, rapidinho, como é que a criançada tem que cuidar da higiene bucal?

0: Escovação. Escovação. Hã? Tem que escovar também a língua, viu? Não é o céu da boca, não. Essa escova no céu da boca que pode ferir. Através das ondas do rio Amazonas. Hoje, café da manhã. Pra qualquer ponto. Mochila nas costas, vem pra escola, garotada!
1: Oi, Melo. Sabia que eu tenho mais 3 anos? Eu tenho 5 anos agora. A música que eu adoro que você coloca aí é aquela. Bom dia. Bom dia. Eu também gosto.
0: Ah, gosta, né?
1: De assistir os programas todos os dias. Eu assisto do carro novo da minha mãe.
0: Ela gosta do Martinho da Vila e da Joana. Vou pedir pra Zulana cantar pra você. Bom dia. Bom dia. Bom dia. Bom dia, minha flor.

0: dia, minha flor, meu bem.
1: Bom dia! Bom dia, família! Bom dia! Para quem está se espreguiçando, sonolento, roncando. Bom dia para quem chegou, já se lavou e diz que vai ficar.

0: Bom dia pra quem acordou sem nenhuma vontade de botar o pé pra fora da cama.
1: Acho que o Luiz Melo, ele falou bom dia pra quem tava com preguiça de levantar o pé da cama. E eu dei bom dia.
0: Bom dia pra quem trabalha. Bom dia pra quem não trabalha. Bom dia pra quem caminha nas praças e ruas de Macapá. Bom dia pra quem já faz amor a esta hora do dia.
2: Oi, Melo. Eu sou Maria Benedita, dona de casa, moro no bairro do Araxá. Escuto seu programa todos os dias e a hora que eu mais gosto quando você fala assim. É bom dia pra você que faz amor a essa hora do dia. Um abraço.
0: Já o seu Benedito...
3: Jacinto.
0: Ah, o seu Jacinto.
3: É a dona Benedita que falou agorinha.
0: Falou agorinha. Agora o seu Jacinto. Já o seu Jacinto.

0: pintou?
1: Já eu não. Eu não gosto dessas coisas.
2: Eu sou Jacinto Rocha de Santos, moro há 32 anos em Macapá. Sim, Melo, sou muito fã do seu programa. Desde quando eu comecei a ver o seu programa a primeira vez, todo dia eu estou ligado em meu radinho. Adoro ouvir você falando, que você fala só a verdade. Você não esconde nada, bem na sua verdade que você fala. Você dá louco a todo mundo, para quem faz amor, para quem faz tudo. E eu não fico fazendo amor de manhã, não. Eu estou trabalhando, ouvindo o seu programa. E um bom dia para vocês.
0: Muito bem. Bom dia para o senhor, seu Jacinto. Agora tem que ouvir a história do seu Benedito, né? Veio da Ilha de Chaves, né?
3: Isso.
0: Mora agora...
3: aqui, no Pepe de Socorro, não é não?
0: Ele chama de Igarapé das Mulheres, uma coisa assim.
3: É, Igarapé das Mulheres.
0: Mas ele teve um problema com a esposa, as cônjuges dele, né? Ela o traiu, ele saiu de casa, mas tinha que sair. E se entregou a Jesus e hoje se considera uma pessoa feliz, não é, seu Benedito?
4: Pois, Mel. Aqui é Benedito Pinheiro Maciel, encontro aqui no Garapé das Mulheres.
0: Garapé, né? Das Mulheres.
4: Eu sou da Ilha Viçosa, município de Chá, minha mulher me traiu.
0: Certo.
4: Mas eu estou feliz porque eu estou com Jesus.
0: Certo.
4: Muito obrigado. Bom dia.
0: Bom dia, seu Benedito. Aquilo que eu digo, né, seu Benedito? Cada um com o seu eu, né? Cada eu com o seu um. Cada pé na sua canoa. Cada um com o seu cada qual. Cada coisa é uma coisa, né? É pão, pão. Queijo, queijo. Assim, ó. Assim, ó. Um cozinheiro.
3: Cozinha.
0: Um costureiro.
3: Costura.
0: Um clínico.
3: Clínica.
0: Um pintor.
3: É, pinta, né?
0: Um escritor.
3: Escreve.
0: Um professor.
3: Ensina.
0: Um músico.
3: Toca.
0: Um agricultor.
3: Cultiva.
0: Aí a gente vai levando a vida, né?
3: Tá levando, né?
0: Cada um com o pé na sua canoa, né?
5: Ó, Lu Camelo.
0: Oi.
5: Desses personagens que passam aqui todos os dias no programa, eu reencontrei um hoje, cedo lá na orla da cidade. É o seu Antônio. O Antônio do Mingau.
0: Olha
5: como ele tá hoje. Cadê visual repaginado.
6: Só, pessoal, lembra do Antônio José do Mingau? Pois é. A voz dele continua a mesma, mas os seus cabelos, olha, o cabelo tá branco.
7: Olha, vai ligar de
6: mingau no cabelo, foi.
7: É. Mandei pintar com a tinta permanente.
5: Aqui, olha, cara, panela super areada, né?
7: É, bacana, tem que
0: mingau,
5: como é que
0: de milho,
5: né? Mingau de Macapá?
7: É, não, pode não ser o melhor, mas... não pede pra muitos.
5: Pergunta que não pode faltar nessa hora. Cadê aquela buzina que o Melo pede, vai repetir toda hora? Ela ainda tá aqui?
7: Tá aqui, ó.
5: Olha.
8: Tá meio rouca essa buzina já.
0: Pedi a buzina.
5: Antônio, boas vendas.
7: Bom dia pra nós aí, viu, irmão?
8: Vamos colocar a gravação que nós temos antes dele aí. Pra você ver como a buzina tava melhor naquela época. Olha, põe aí, seu Antônio.
9: Bom dia, Melo. Eu me chamo Antônio José. Vendo, trabalho com mingau há muitos anos, aqui na orla de Macapá, de segunda a sexta, viu? E o melhor mingau que tem em Macapá, eu passo de segunda a sexta, de 4 da manhã ao meio-dia. Bom dia, Mel, um abraço.
8: Buzina. Ó,
0: De novo.
5: É, muita água, Xixica. Ele lembrou da Railana, disse que foi a Railana, né, que gravou com ele.
8: Acho que foi a Lana Carolina.
0: Foi a Lana.
8: A Railana gravou o
0: azeite. Ela tá no afim do mingau de milho.
3: Mingau de milho é bom demais.
0: Cuia de mingau de milho.
8: Aliás, eu vou fazer o mingauzinho, viu?
5: Aí sim. Especialidade da casa.
8: Eu gosto.
3: Com canela?
8: Com canela, lógico.
0: Nossa,

0: A canela para fazer o mingau, né?
1: Canela, tem que ter canela.
2: Mas o mingau mesmo bom, além do damazé, que é muito bom também, é da irmã do Ferrari.
3: E da minha sogra também, Zé.
2: O quê?
3: É, não. Aquele sobrou.
1: Puxa, saco da sogra. A minha comadre viu a mulher do namorada do
3: Jordanei.
2: Porque o mingau também que eu provei é aqui também da irmã do Ferrari é muito bom, viu? O Ferrari tá na época.
1: Tá bom pela hora. Casé?
3: Casé não,
2: não, Mazé. É
1: Mazé.
3: É Zio. Eu vou encomendar.
2: O da Mazé é maravilhoso.
1: A Vilma, viu uma namorada do Ney?
2: É. Do Ferrari. Aí o último meu.
3: A irmã do Ferrari.
4: A irmã nunca mais ela fez.
3: A irmã do Ferrari.
4: Vou encomendar da minha sogra. Eu vou trazer a
1: Bradinha. A sogra do Ferrari.
0: E a irmã também, as duas.
2: E olha,
1: a Zolana fica em último. O ranking, no ranking.
2: Porque eu faço pouco, né?
1: Mas eu tomo.
5: Você tá nessa briga, Zilana.
2: Tô nessa briga, porque o lugar é bom, viu?
5: Muito bom.
2: Mas é, Maniçoba também tá no ranking. Olha, Mazé da Nossa Socorro, a mãe da Ellen. Um beijo, Dona Socorro.
0: Dona Helen.
2: Um abraço pra você, Dona Helen.
1: Mas a Ellen nunca trouxe mingau pra gente.
2: Eu já comi. Dona Socorro já mandou pra mim, especial.
1: Trouxe pra você, né?
2: Ô, Dona Socorro, beijo, viu?
0: Tá vendo aí como cai o prestígio?
1: Era pra entregar, passa pro Melo também. Nunca chegou.
2: Não. Mas porque a Dona Socorro mandou pela Ellen pra mim, chegou.
0: Chegou. No Melo foi extraviado no meio do caminho.
6: Isso, vovô Melo não vê.
0: Ela mandou o Melo, só que aí eu comi no meio do caminho, que é o que tava trazendo pra ti.
1: Uma buzina aí, Baizar. Uma buzina, Baizar. Ô, Jeito. De novo. Ah, tá bom. Bom dia pro senhor, bom dia pra senhora, bom dia pra quem de bom dia, bom dia pra quem de saravá. Bom dia pra quem é de aleluia.
6: Bom dia.

0: Noite A.
1: Bom dia para você, motorista de táxi, motorista de ônibus, empresários, empregada doméstica, guarda municipal, corpo de bombeiros, pedreiros, policiais civis, pessoal do SAMU, também, policiais civis, militares, serventes, recepcionistas. Aliás, hoje é o dia do porteiro, Zilana, deve estar aí no seu escrito.
2: Também, dia do porteiro.
1: Dia do porteiro. Bom dia, porteiros, enfermeiros, feirantes, peixeiros, professores, garçons, que nos servem na nossa noitada etílica, eu!
3: É?
1: Narciso, é, Narciso?
3: É, garoto.
1: É, garoto.
3: Ela é a nossa mesa 11, né, seu Luiz Melo? Todas as sextas-feiras, viu? Se erra, batuco.
1: Guarda Municipal, então, Corpo de Bombeiro, professores, bom dia pra todo mundo!
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1: Galo, galo, galo, galo, galo, galo, galo, galo, galo, canta, galo! Galo cantando, relógio tic-tacando. 7h47, eu disse 7h47, é a hora da hora.
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1: Sim, é hora de fazer a roda girar. Como dizia o velho guerreiro Abelardo Barbosa,
2: está com tudo em outra prosa,
1: Terezinha. Então girando, girando, fazendo a roda girar, no resumão da segunda-feira.
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4: Segunda 8. Aline Serrão confirma pré-candidatura ao Senado e mira novo desafio na política amapaense. Primeira mulher a presidir a Assembleia Legislativa do Amapá, a parlamentar integra uma nova geração de lideranças que vem ganhando protagonismo na política do Estado.
5: Mutirão pelo cliente leva serviços para moradores do Conjunto Macapaba e de Ferreira Gomes. Ação do Grupo Equatorial reúne atendimentos da CE Equatorial e da CSA, com serviços como negociação de débitos, cadastro na tarifa social, troca de lâmpadas e atualização cadastral.
6: Museu da Fortaleza de São José mantém funcionamento normal durante etapas de restauro. Com estratégia de intervenção por módulos, o governo do Amapá garante o acesso da população ao monumento. A visitação ocorre pela lateral sul.
4: Randolph lançará pré-candidatura em evento que reunirá apoiadores e lideranças. Evento será às 18 horas do dia 11 de junho no estacionamento do Araxá, com apresentação de propostas, prestação de contas das ações realizadas ao longo da trajetória política do senador.
5: Programação de Educação Ambiental e Cultural encerra a Semana do Meio Ambiente na Zona Norte de Macapá. Durante 5 dias, o evento reuniu oficinas, palestras, atendimentos de saúde, distribuição de mudas e atividades culturais voltadas à conscientização e preservação dos recursos naturais.
6: Tratamento de braquiterapia iniciado no Amapá e amplia assistência oncológica no estado. A primeira paciente começou o procedimento nesta segunda-feira, dia 8, no Centro de Radioterapia do Amapá, reduzindo a necessidade de deslocamento para outros estados.
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1: Olha hoje! Terça-feira! Terçou, pessoal! Chegando o dia para a primeira largada, para a largada rumo ao Hexa. Bola, bola, bola. Bora, bora, bora, Hexa.
8: Brasil.
1: 9 de junho. Terça-feira é o 160º dia do ano no calendário gregoriano. 161º anos bissextos. Faltam 205 dias para acabar o ano. E eu pergunto, Brasil, Lana Melo, altamirense, nascida às margens do Rio Xingu, no Hospital do SESP. O que se comemora no dia de hoje, Ziulana? Bom dia, bom dia!
9: Bom dia a todos. Hoje é o dia da imunização. O principal objetivo desta data é conscientizar a população sobre a importância de manter as principais vacinações contra certas doenças em dia, viu? Diminuindo a probabilidade aí de contrair enfermidades como a caxumba, o sarampo, o tétano, a gripe, entre outros. O Ministério da Saúde do Brasil, como meio de lembrar a população da importância das vacinas, criou o Programa Nacional de Imunizações e a ideia é estabelecer um calendário nacional de vacinações contra as principais doenças que atingem as crianças, jovens, adultos, idosos e também as gestantes. Também é dia do porteiro. A data celebra os profissionais responsáveis pela segurança e o bom funcionamento dos prédios comerciais e residenciais, controla a entrada e saída das pessoas no

0: prédios e, em muitos casos, auxilia em outros serviços inerentes ao bom funcionamento do estabelecimento ou do bom convívio residencial. E hoje também é o dia do tenista, Dia Internacional dos Arquivos. O principal objetivo desta data é a promoção e divulgação das causas relativas aí aos arquivos públicos a nível mundial. Além disso, o Dia Internacional dos Arquivos também busca conscientizar o público sobre a importância dos arquivos para a preservação da memória de uma sociedade. Você quer falar?
1: Ah, porque a gente está querendo alguns dias tentar falar com o Pelé, né? O professor de tênis de quadra. Eu encontrei com ele outro dia, mas na hora de salvar o número, eu não sei se ele se confundiu ou fui eu, né? Algum tiozinho cometeu um equívoco de que salvei o número errado. Então, Pelé, professor de tênis de quadra.
0: Faz muito tempo que eu não falo com
1: Pelé. A gente quer falar com você, Pelé. Tem umas resenhas aqui pra gente fazer junto aí, tá bom? Manda, entra em contato com a gente aqui.
0: Isso mesmo, Pelé. Grande abraço pra você. Hoje também é o dia do bem-aventurado José de Anchieta, Luiz Melo.
2: Então, 9 de junho, os santos nossos de cada dia. E o santo nosso de hoje é o bem-aventurado José de Anchieta. O bem-aventurado José de Anchieta nasceu em São Cristóvão da Laguna, nas Ilhas Canárias, em 1551. Ingressou na Companhia de Jesus e em 1553 fez sua profissão perpétua. No mesmo ano, partiu para o Brasil. Estabeleceu-se no Colégio de São Paulo, no Planalto de Piratininga, contribuindo para a fundação daquela que se tornaria a grande metrópole de São Paulo. Isso ocorreu no dia 25 de janeiro de 1554. Sua atividade apostólica foi intensa. Professor de latim, catequista, dramaturgo, escritor, poeta, gramático, estudioso da fauna e da flora. Adiantou-se no conhecimento de medicina e da música também. Esteve sempre ao lado dos índios, defendendo seus interesses e mediando a paz entre as tribos. Em 1565, participou da expedição de Estácio de Sá contra os franceses que invadiram o Rio de Janeiro. Depois, viajou pela Bahia e em Salvador, finalmente, foi ordenado sacerdote. Retornando ao Rio de Janeiro, fundou a Santa Casa de Misericórdia, o primeiro e único hospital por muito tempo no Brasil. Foi eleito superior dos jesuítas de São Vicente e de São Paulo. Mais tarde, dirigiu a província da Companhia de Jesus no Brasil, 1577-1587. Embora escrito em latim, legou-nos o poema A Margem, o primeiro texto literário produzido em terras brasileiras. Ele morreu no dia 9 de junho de 1597. Então hoje, 9 de junho, bem-aventurado José de Anchieta, o santo nosso do dia.
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4: Detenta em regime domiciliar é flagrada vendendo drogas no Macapaba. Suspeita foi flagrada com 10 porções de maconha, 51 porções de crack, 28 porções de cocaína e na casa dela foram apreendidas mais 95 porções de maconha, 97 porções de crack e cocaína ainda não fracionada. Viu essa?
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2: Vacina é proteção coletiva. 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
2: E o tempo já passa, passa, passa, como sempre, veloz, veloz, como ninguém. No relógio da Diário, 7h59.
3: Previsão do tempo. Olá pessoal, tudo bom? Sou o Dr. Jefferson Vilhena, meteorologista do IEPA, patrocinado pela Faculdade de Ciências da Amazônia, FCA. Estou aqui trazendo a previsão do tempo para esta terça-feira, dia 9 de junho, onde o dia deverá amanhecer com o céu apresentando muitas nuvens em grande parte do estado. No decorrer do dia deverá permanecer com variação de nuvens. Existe previsão de chuvas variando de intensidade leve a fraca sobre grande parte do estado, com acumulados variando entre 1 e 14 milímetros. Chuvas mais intensas devem ocorrer sobre os municípios de Oiapoque, Amapá, Pracuúba, Tartarugalzinho e Calçoene, com acumulados variando entre 15 e 67 milímetros. Chuvas fortes, rápidas e isoladas pelo estado também deverão ocorrer. As rajadas intensas de ventos e trovoadas também estão previstas. Em Macapá, Santana, Mazagão e áreas litorâneas, os ventos podem alcançar os 28 km por hora, com rajadas que devem ultrapassar os 44 km por hora. As temperaturas deverão oscilar entre mínimas de 24 e máximas de 32 graus Celsius. Já a umidade relativa deverá variar entre 65% e 94%. Vou ficando por aqui. Até mais.

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2: Bom dia, minha equipe maravilhosa. Olha a hora. Bora levantar. Bora lavar os olhos. Pra escutar o Luiz Melo Entrevista, o melhor programa de todas as manhãs. E pra notícia fresquinha pra nós. Bom dia, bom dia, bom dia. Vamos que vamos, que esse programa é maravilhoso. Olha a hora.
1: Então, dona Jerusa, olha a hora. Não perca a hora. 8 horas em ponto. 8 em ponto. É a hora da hora. 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
3: Bom dia, meu amigo Luiz Melo. Quem fala aqui é o vovô Salviano, que além de torcedor do Vasco, é avô do Matheus, do Gustavo e do Arthur. Todo dia eu escuto o seu programa a caminho da escola, e onde eu levo os meus netinhos. E aí, meu amigo, eu amo o seu programa.
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4: Alô, Luiz Melo. Aqui é a Vovó Yaya. Eu vou fazer agora dia 20, 106 anos. Eu estou escutando o seu programa. Que Deus te abençoe.
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5: Bom dia, Luiz Melo. Quem fala aqui é a Lina Amaral. Eu só escuto o seu programa quando eu vou pra escola, mas tem vezes que eu acordo um pouquinho tarde. Mas hoje eu já tô ligadinha no programa.
1: Tá. Todo mundo ligado.
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1: E nem o sol. Ninguém pode pedir o sol de brilhar. Nem a chuva. Ninguém pode pedir a chuva de cair. Nenhum nem outro. Cobre melhor a cidade do que eles.
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10: Oi, Luiz Melo, aqui é o Cabiel.
1: Ah, Capial.
10: Eu escuto os seus programas semana.
1: Muito obrigado.
10: Amanhã eu consigo o canco. Pocuê, nunca.

0: de reboque é na rua.
1: Desceu muito bem, Gabriel. Lugar de repórter na rua. Show, vou faça sol e é pra lá que nós vamos agora. Porque lá estão eles, na tela, telinha, telona. E cada um deles com uma missão a cumprir. Começando por quem?
2: Olívio Fernandes. Olívio Fernandes.
3: Olha, é o Antônio Sacramento dos Santos. Olívio Fernandes, dá hora aí pra gente, cabra bom.
4: Na capital, Macapá, 8 e 4. Bom dia, Melo.
1: De cara, Penha, 8 e 4. Bom dia, Olívio Fernandes.
4: Tranquilo aqui na zona sul da capital Macapá, rotatória da 13 com Claudomiro Moraes, tanto imagem aérea, como o Fabrício Ferrari está mostrando, imagem aérea ao vivo, estamos ao vivo, mas também, olha, imagem aí aérea, terrestre e aérea. Comandante Anderson, como é que está aí por cima, comandante? Bom dia, comandante.
5: Bom dia, Melo.
1: Bom dia, comandante. Estamos, é Buritizal aí,
4: é? É, rotatória da 13, Melo.
1: Rotatória da 13. Isso. Movimento danado.
5: Mostrando, mano, aqui, Melo.
1: Essa cidade cresceu pra caramba, viu?
5: Olha o trânsito, como tá aqui na zona sul.
1: É, rapaz. Ah, jacaré, jacaré, né?
5: A carro de todo lado, Melo. Claudomiro, 13 de setembro.
1: Tem que ter muito cuidado, né?
4: Muito cuidado, Melo, porque esse horário de pico, o pessoal que está indo para o trabalho, para o colégio, são 8h05, 8h05, detalhe, logo cedo também, é bem de 6h30 da manhã, hoje é esse movimento, até porque também, né, comandante, tem feira do produtor, você pode sobrevoar aí pela feira para saber a movimentação, o comandante está mostrando, essa é a 13, comandante, ali que vai para a Cuba de Asfalto?
5: Isso, e aqui ao lado a feira da 13, vou mostrar aqui.
4: 13 com o Claudomiro de Moraes. Olha,
6: e, já Olívio, tá tudo limpo aí?
5: Já, vamos olhar
6: aquele
5: aqui.
6: Dia,
5: vamos
6: a olhar. Gente reivindicou a limpeza aí pro secretário Gisvando, né? A questão da feira aí.
5: Aproximando já.
6: Aquela questão.
4: Mas olha, Silana.
1: Um lugar de puxadinho ali, né?
5: Silana.
6: Oi.
5: Neste momento tem alguém jogando lixo aqui, ó.
6: É, aí uma lixará, olha só.
4: Olha esse flagrante aí do comandante antes.
6: É. Aí o povo acha que aí é uma verdadeira lixeira, né?
1: E tem gente catando lixo lá.
6: Eu acho que tem alguém catando lixo, né? É diferente.
4: É. Mas aquele lixo daquele dia lá que nós mostramos, no outro dia foi tirado, viu, Silana?
6: É, esse aí já é novo.
4: Já é outro.
1: Já é o que amanheceu, né?
6: É complicado aí mesmo. Eu acho que tinha que ter aqueles containers aí, sabe?
1: Isso. O povo tem que colaborar, né?
6: É,
1: falta da gentileza.
6: E aí é um local de moradia. Logo aí atrás tem muitas casas.
4: Exatamente.
6: Aí,
4: tem várias. Isso aí é
6: terrível.
4: Por trás da feira.
6: É, isso é por trás da feira. Esse lugar eu já conheço há bastante tempo. É,
7: pelo que dá pra perceber, ele deve estar selecionando algum legume, alguma coisa
1: alguma coisa.
7: Dê pra reaproveitar.
6: É,
7: né?
6: Pode ser.
7: Seasas da vida aí pelo Brasil, já tem um serviço, né, pra isso, aqueles que não tem mais valor comercial.
1: Já entregam selecionado.
7: Já separa, né, tem muita gente que depende, tem gente que faz ações solidárias, né, faz sopão aí, e eu acho que é isso que ele tá aproveitando ali.
1: Com certeza, e protegido com a máscara, ele tá protegido. Tá com a máscara no rosto, né?
7: Exatamente.
4: Correto, velho. Aí tá catando. É isso que o Kleber Barbosa relatou, é exatamente isso, flagrante do comandante Anderson, que tá aí com imagem aérea. Hoje eu tô em solo. Comandante, o panorama aqui.
7: Você podia chegar nele aí, ô Olívio. Será que você tá em solo? Sabe o que ele vai fazer?
4: Tô em solo, mas eu tô distante dele.
6: É, tá distante. Inclusive, você já foi flagrado aqui por nossos ouvintes aqui nesse momento, que você está aí no... Não, tá na rotatória, né?
4: Tô na rotatória.
6: Tá na rotatória.
4: E o cidadão tá atrás da feira.
6: Flagrado nesse momento aí, mandaram as imagens pra gente.
4: Já mandaram imagem.
6: Flagra aí do
4: programa ao vivo é outra coisa. Ao vivo é muito maior.
6: E o ouvinte tá ligado.
7: É o ouvinte que mandou?
6: Foi. Vamos colocar a imagem. Divide a tela.
4: Divide a tela aí.
6: Tem uma mais próxima que eu te mandei aí. Pra mostrar. Mas essa questão do lixo aí é bem. Olha aí, olha o registro.
7: Olha aí,
6: o flagra.
4: Olha só, ao vivo.
1: Olha ali.
4: Meu Deus do céu. Você já pensou se eu tivesse...

0: de outro lugar, né?
1: Eu, Lívio.
2: Sem barriga, né? Esse período de...
1: Ele afinou, ele deu uma afinada aí.
2: É, deu uma afinada.
0: Deu uma afinada, tá, meu amigo? Pouquinho. Pra quem passou 17 dias no hospital, se não afinasse aí, meu amigo.
1: Agora, alguém teve essa iniciativa, né? Diminuiu o tamanho dessa rotatória, né, Olívio? E deu mais fluidez ao trânsito.
0: Com certeza. Olha só, igual formiga aqui. Essa imagem do comandante Anderson está muito boa. Comandante, parabéns pela imagem aí. O clima, como é que tá o clima aí em cima, comandante?
3: Olha, clima fechando, previsão de chuva, viu, Mela?
4: Previsão
2: Vamos
4: de
2: finalizar
4: chuva.
2: Previsão de chuva.
4: Tempo previsão tá de chuva.
2: E alertando que ninguém pode impedir a chuva de cair.
0: Então, comandante, seguindo o destino, vamos embora. Você vai pro hangar, recuperar a aeronave e pra amanhã entrar na... ao vivo com o Luz Melo. Comandante, um abraço pra você e bom voo aí.
3: Até amanhã.
0: Pois é, Melo, aqui da rotatória da 13 com Cláudio Domingos Moraes, fechando aqui a chamada geral de outro ponto da cidade, chamando ele, Samer, Elson, Samer, bom dia, onde por onde?
5: Fala, Olívio! Tudo bem com você? Bom dia pra você, bom dia pra todo mundo. Comandante Anderson, alô, Luiz Melo, bom dia!
2: Alô, alô, alô, alô, alô, Elson Samer, bom dia!
5: Tenta ajeitar aqui, Luiz Melo, porque tá aparecendo mais o Samer que o Elson Samer. Já não tem pescoço, aí fica complicado.
4: Melhor deixar no chão.
5: Aí, vê se melhorou.
2: Ótimo, a qualidade do áudio...
5: mais, Sonali, eu ouvi, viu, Sonali?
4: Melhor deixar no chão.
2: Muito bom.
5: É o seguinte, com tela dividida, tô aqui na rodovia Norte Sul mostrando a movimentação. O Olívio falou
4: meio
5: sobre
4: fio,
5: a
4: tá deixando
5: do...
4: meio fio o telefone. Mas tá um movimento grande aí, hein?
5: Exatamente, viu, Zulano? O Olívio tava falando sobre a questão da movimentação. Do trânsito formiguinha agora há pouco lá na Cláudio Domingos de Moraes. Aqui na rodovia Norte Sul não é diferente. Olha, algumas imagens que a gente recupera. É o ciclista passando aqui pelo lado certo, é o pedestre passando aqui pela calçada também, e os carros lá na pista, que é de muita velocidade. Então é um movimento muito grande, um movimento enorme aqui, é o principal ponto de saída, na verdade, da Zona Norte. Para quem sai da Zona Norte e quer atravessar logo para a Zona Sul, ou vice-versa, quem vem da Zona Sul e vai atravessar para cá, para a Zona Norte. E a movimentação é sempre muito grande, sempre muito intensa. Agora, Luiz Melo, Zulana, Kleber, Bruno, o que a gente sempre flagra, não deu tempo de eu filmar aqui, porque a gente já estava posicionado para entrar. Algumas motos, infelizmente... aqui nós temos várias casas ao longo aqui da rodovia Norte-Sul. Tem muitas motos que acabam andando na contramão, viu, Zulana? Kleber e Luiz Melo, andando na contramão, arriscando a sua vida e colocando a vida dos outros pedestres também em risco. Por quê? Preferem fazer um sentido inverso, principalmente para pegar a rotatória que fica um pouco mais lá na frente, para atravessar para o outro lado, para quem vai voltar para a Zona Norte do Macapá. E acaba pegando aqui a pista ao contrário, indo na contramão, viu, Zulana? Indo na contramão com a verdadeira coragem, porque essa coragem eu não tenho, mas nossa, infelizmente eu não consegui, não consegui captar essas imagens. Mas eu percebi por aqui que tem muitos motoqueiros que acabam, infelizmente, fazendo essa prática de tentar encurtar o caminho, pegar um outro caminho alternativo, mas na contramão.
4: Norte-Sul.
5: Exatamente, viu, Melo? Aqui na rodovia Norte-Sul.
4: Ok.
5: É o que a gente está observando e acompanhando. Então a gente finaliza aqui a nossa participação. E daqui a pouco a gente volta trazendo outros detalhes e outras informações já da Zona Sul de Macapá, porque agora tem o repórter Rodrigo Silva com outras informações e outros detalhes de outro ponto da cidade. Vem de lá, Rodrigo Silva, bom dia, onde por onde?
6: Rodrigo Silva. Bom dia pra você, Elson Samer. Bom dia, Melo!
2: Bom dia. Alegria. Bom dia, Rodrigo!
6: Alegria. Salve o Onise, viu, Melo?
4: Onise.
6: Hã? Salve o Onise.
7: Já basta o Ney agora, até tudo, o negócio de Onise.
6: Eu tava acompanhando.

0: Rapaz, o Ney se ilude fácil, né? É impressionante, né? O cara levou também, parece que ele fez 3 gols na zaga da Argentina, na zaga do Brasil, na zaga da Espanha.
1: Contra a Irlanda do Norte. Aí quando é o Brasil, Rodrigo, é isso que eu acho engraçado. Quando o Brasil mete 6-2 no Panamá, as pessoas descredibilizam. Fala, ah, mas o Panamá não tem parâmetro. Aí a França perde da Costa do Marfim, fala, não, é amistoso, a França tá segurando o pé.
0: Tava com o time reserva.
2: França, de gostar.
1: O Olise, não gosto dele, viu, Rodrigo?
0: Não, eu também não gosto.
1: Muita marra.
0: Cara que não gosta de brasileiro, cara que não gosta de brasileiro, eu passo longe, meu patrão. Eu não gosto dele também, não sou obrigado a gostar.
1: Joga uma bola.
0: Você falou tudo.
1: Na final da...
0: Você falou tudo.
3: Assim, Rodrigo. E argentino também.
1: E argentino também.
3: São mala.
1: Argentino são mala, eles também.
2: Fizeram uma pesquisa aí e deu a Argentina como campeã, provável campeã da Copa do Mundo.
1: Desde esse ano? Tá difícil, viu? Eles têm os mesmos...
0: Copa do Mundo?
1: É. Jogadores são os mesmos de 2022.
3: Mais velhos.
0: Copa do Mundo, pode observar, nem sempre o favorito ganha.
1: É.
0: Dificilmente o favorito ganha. Em 2002 o Brasil não era favorito, ganhou a Copa. 94 não era, ganhou a Copa. Ano passado a Argentina não era favorita, começou perdendo para a Arábia Saudita, inclusive.
1: Isso.
0: E ganhou a Copa.
1: É.
0: Se recuperou no decorrer da Copa, quem era favorito saiu, Portugal, Espanha. A Espanha não passou nem da primeira fase.
1: A Alemanha também
0: não. Que era
1: não.
0: A seleção... Uhum. A seleção que o Ney dizia que ia ser campeã, que era o melhor futebol do mundo.
1: É verdade.
0: E não ganhou.
1: É verdade.
0: Então, é isso. Vamos acompanhar
1: aqui. Copa do Mundo não tem dessa, né, Rodrigo?
0: Hã?
1: Copa do Mundo não tem dessa. Cada jogo é um jogo.
0: Copa do Mundo, cada... E o futebol hoje é globalizado.
1: É isso aí.
0: Acabou esse negócio de monopólio, de ser do Brasil, de ser da Europa, não.
3: Muita atenção com uma seleção aí que vem com tudo. Curaçao.
0: Curaçao.
3: A história deles é muito bacana.
0: Eu gostei do ônibus deles, né?
1: Porque...
0: O ônibus que eles chegaram. Eles mostraram um ônibus diferente, diferenciado aí para se apresentar, a delegação, trazendo a delegação. O embarque deles para o aeroporto num ônibus bem diferentão, né? Bem diferentão. Dá um Google aí que você vai ver.
1: E hoje tem Argentina e Islândia às 9:30 da noite, hein?
0: Mais um amistoso.
1: Dia
0: 11, a Copa começa.
2: Aliás, Bruno, fala pro teu tio Figueira tirar esse ônibus do oratório que tava mais de 3 meses aqui na frente no prego.
1: Ah, é?
0: Não, mas ele é do Cristal, velho.
1: É, mas a gente é do Cristal.
2: Não,
1: é do
2: não
1: Cristal.
2: Tem nada a ver com oratório.
0: Rival. Não. É rival do oratório.
1: Cristal já teve.
2: Sucumbiu.
1: Não, mas ainda tá ainda aí.
4: Rodrigo, quando é o teu embarque aí pra Copa?
0: Olha, hoje, 2:30 da tarde.
4: Hoje começa
0: saga. Um longo caminho. Quinta-feira, se Deus quiser, já informando lá tudo sobre a abertura da Copa, que vai ser no México, né? No México vai ser aí a abertura África do Sul e México. No sábado, Brasil estreia já no terceiro dia de jogos da Copa. O Brasil estreará contra a seleção do Marrocos, que vem forte, viu?
1: Qual estádio que
0: joga no MetLife Stadium.
1: Ah, é isso aí.
0: Tá bom?
4: Você vai fazer
2: a
4: rota, né? A rota do Rodrigo é Manaus, Cidade do Panamá, Miami e depois
0: Nova York.
1: New Jersey. É isso aí, Rodrigo. Boa viagem.
4: O inglês tá na ponta da língua,
1: não,
4: né?
1: Tá não.
0: Nada. Mais 4 anos se passaram e nada desse
3: só aplicativo,
0: inglês,
3: né, Rodrigo, pra resolver.
0: Mas graças a Deus, hoje tem um aplicativo que transmite em tempo real. Já
1: não
0: dá
1: vai
0: pra,
1: deixar
0: dá
1: teu celular de carregar.
0: E a Zulana disse uma coisa. A Zulana disse uma coisa bem prática. Quem tem boca vai a Roma.
5: Claro.
0: Não se perde, né?
5: Quem tem um papel e um bloquinho de papel e uma caneta também vai longe. Experiência própria.
1: O negócio é que o Melo tem, mas ele esquece onde deixa o bloquinho de papel.
2: O bloquinho. Eu tenho andado com o bloquinho e depois eu cadê meu bloquinho?
5: Olha, o que um papel e uma caneta me salvaram. Você não tem nem noção.
1: É isso aí, Rodrigo.
5: Sou bom de desenho.
1: Vai lá,
5: de
1: Rodrigo.
5: Mímica também.
0: Ok, e a gente aqui pela Padre Júlio, próxima praça Nossa Senhora de Fátima, mostrando aqui o trânsito na Padre Júlio, tranquilo neste momento. Começa a abrir as portas, movimentação. já todo mundo na expectativa, Copa do Mundo, todo mundo já comprando.

0: a sua camisa da seleção brasileira, com o que está sendo comprado de televisor, não é brincadeira não, muita gente trocando a televisão já para acompanhar a Copa do Mundo, e o comércio aproveitando esse embalo, aproveitando esse pique também, já que a Copa começa na quinta-feira e muita gente vai acompanhar também pela televisão. Daqui a pouquinho a gente volta de outro ponto da cidade, porque o tempo começa a fechar agora. A terça-feira começa com previsão de chuva e já já a gente volta, combinado, Melo?
1: Combinado, seu Rodrigo, você volta já sempre que quiser e puder, porque agora nós vamos às águas da galera. Bola, bola, bola, bola, bora, bora, bora, pro Hexa, garotinho.

0: Cisão Franco é o nome dele.
1: Olá, Melo, muito bom dia. Olá, torcedor gestor na área, se derrubar é pênalti. CBF confirma trem do Amapá e Sampaio Corrêa do Maranhão na próxima fase da Série D do Campeonato Brasileiro. Primeiro jogo será dia 21 de junho em São Luís e o jogo que vai decidir vaga para a próxima fase será no dia 28 também de junho no estádio Augusto Antunes. Wilton Pereira Sampaio, árbitro brasileiro, apitará México e África do Sul nesta quinta-feira, na abertura da Copa do Mundo. E o volante Ederson, da Atalanta da Itália, já treina com a seleção brasileira para a disputa da Copa do Mundo. Tudo isso e muito mais eu destaco daqui a pouco neste programa. Tá combinado, seu Luiz?
0: Combinado, seu Tarcísio. Você volta já sempre que quiser e puder, viu?
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4: Bom dia, Macapá, terça-feira, 9 de junho de 2026. Vamos aos destaques agora do portal diariodamapá.com.br. Nota 10. Livro resgata memórias ancestrais e resistência das mulheres do Mar Abaixo. Esportes. Amapá conquista 13 medalhas no Campeonato Brasileiro de Kickboxing. Política. Randolph lançará pré-candidatura em evento que reunirá apoiadores e lideranças. Política. Aline Serrão confirma pré-candidatura ao Senado e mira novo desafio na política amapaense. Polícia. PF investiga grupo criminoso suspeito de tráfico internacional de drogas. E ainda política, Ministério do Turismo abre crédito de mais de R$1 bilhão para empreendedores do setor. Essas e outras notícias você lê na íntegra acessando diariodamapá.com.br. São 24 horas de conteúdo digital.
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0: 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No relógio da Diário, 8h24.
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4: Ok. STF invalida exigência de autorização da Assembleia Legislativa para concessão de imóveis estaduais no Amapá. O STF declarou inconstitucional a regra da Constituição do Estado do Amapá que condicionava a concessão de uso de bens imóveis estaduais à autorização prévia da Assembleia Legislativa. A ação foi ajuizada pelo governo do Amapá contra trecho do parágrafo único do artigo 9º da Constituição Estadual, incluído por emenda constitucional de 2006. Entre outros pontos, o autor alegou que a regra criava uma subordinação indevida dos gestores públicos estaduais à Assembleia Legislativa em relação a atos de natureza tipicamente administrativa. E atenção! Suspeito de tráfico de drogas é preso no conjunto Macapaba e apresentado em delegacia. Acusado de estupro de vulnerável é trancafiado em Cutias do Araguari após 8 anos foragido. PF investiga grupo criminoso suposto, aliás, suspeito de tráfico internacional de droga.
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4: Nossa atiradora de elite, Ellen Costa, está na linha de tiros. Avançar!
5: Olha, Douglas, e policiais militares da Patamo, empregados na Operação Protetor, com apoio do GTA, realizaram incursões pelo residencial Macapaba e prenderam um homem suspeito de envolvimento com o tráfico de drogas naquela região. Essa ação foi deflagrada depois que a Coordenadoria de Inteligência e Operações Policiais indicou onde estaria ocorrendo uma intensa comercialização de entorpecentes. No local apontado, os agentes viram vários indivíduos que empreenderam fuga ao perceberem a aproximação da polícia. Um deles adentrou em um apartamento e foi abordado. Na busca pessoal, com o mesmo foram encontradas porções de crack e maconha, além de valores em dinheiro. Ao ser questionado sobre o material ilícito, o elemento confessou a prática e revelou que integrava uma organização criminosa, informando que sua função dentro da facção era vender a droga. Durante a abordagem, esse infrator quebrou o próprio aparelho celular. Indagado acerca dessa atitude, ele informou que no dispositivo havia conversas e transações financeiras que demonstravam sua participação na atividade criminosa. Houve busca domiciliar que resultou na apreensão de diversas outras porções de drogas, valores em dinheiro, balança de precisão, material utilizado para embalagem de entorpecentes e objetos oriundos da traficância, além de munições intactas, calibre 38 e 9 milímetros. O infrator, juntamente com todo o material apreendido, foi conduzido para o CIOSP do Pacoval para os procedimentos legais cabíveis. E a Polícia Federal deflagrou a operação Fora de Jogo com o objetivo de desarticular uma organização criminosa investigada por atuar no tráfico internacional de drogas. Foram cumpridos 3 mandados de busca e apreensão e 1 de prisão preventiva em decorrência de investigação que apura a importação, o recebimento e a distribuição de entorpecentes oriundos do Suriname na Guiana Francesa. Entre os alvos da ação está uma mulher apontada como líder do grupo. Ela já havia sido investigada anteriormente por aliciar pessoas para atuar no tráfico internacional de drogas e, em razão dessa investigação anterior, encontrava-se em prisão domiciliar. Os elementos colhidos durante a investigação indicam que, mesmo submetida à medida cautelar, a investigada teria permanecido

0: sido exercendo papel central na articulação das atividades criminosas. Diante dos novos indícios, a justiça determinou a revogação da prisão domiciliar e decretou a prisão preventiva. Até o momento, foram identificados 3 integrantes com funções específicas na estrutura criminosa. A investigada seria responsável pela aquisição dos entorpecentes e pela logística de recebimento da carga. Outro suspeito atuaria na distribuição das drogas e um terceiro investigado estaria encarregado da gestão financeira das atividades ilícitas. Os suspeitos poderão responder pelos crimes de tráfico internacional de drogas e de associação para o tráfico, cujas penas somadas podem ultrapassar 35 anos de reclusão, além do pagamento de multa. E fechando aqui, a Delegacia de Polícia de Cotias do Araguari prendeu um homem de 61 anos de idade acusado de estupro de vulnerável. A prisão ocorreu em cumprimento a mandado de prisão expedido pela Justiça. De acordo com o delegado Aloysio Aragão Júnior, os crimes ocorreram em 2015 no município de Mazagão. As vítimas, uma criança que à época, né, tinha 11 anos de idade e uma adolescente, 13 anos. Segundo o delegado, o mandado de prisão preventiva foi expedido em 2018. Desde então, o acusado era considerado foragido e permaneceu por cerca de 7 anos sem ser localizado pelas autoridades. Após ser capturado, ele foi encaminhado à delegacia para os procedimentos legais e deverá passar, ou melhor, já passou, né, pela audiência de custódia e foi transferido para o IAPEN. Eu vou ficando por aqui, Douglas, desejando bom dia a todos e até amanhã.
1: Ok, Ellen, muito obrigado. Até amanhã.
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1: Urna eletrônica terá novo modelo nas eleições municipais de 2028. O Tribunal Superior Eleitoral está com consulta pública aberta para receber contribuições destinadas à definição da nova geração de urnas eletrônicas que deverá ser utilizada nas eleições brasileiras a partir de 2028. A iniciativa convida empresas, fabricantes e demais interessados a apresentarem sugestões técnicas que possam contribuir para o aperfeiçoamento do equipamento com base em estudos já realizados pela Justiça Eleitoral. Propaganda partidária no rádio e na televisão. 4 partidos políticos exibem propaganda partidária nesta semana nas emissoras de rádio e televisão aberta entre 19h30 e 22h30. São o Partido Liberal, Partido dos Trabalhadores, Partido Social Democrático e União Brasil. Os programas serão veiculados nesta terça-feira, na quinta e no sábado, dia 13. Como 2026 é ano de eleições, a propaganda partidária só é transmitida no primeiro semestre. Termino anunciando que hoje, a partir das 19 horas, ao Terço dos Homens, na Igreja Santa Cruz, na Avenida Vereador Júlio Pereira, Jardim 1, Zona Norte de Macapá. Paz e bem. Douglas Lima, para o programa Luiz Melo Entrevista. Bom dia.
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0: 8h32, eu disse 8h32. É a hora da hora. Não, não compra qualquer preço. Preço que é preço, não tem preço, tem pechincha. Então, pechinchou. Comprou.
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Tempo não para. 8:38. Eu disse 8:38. 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
1: 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Aqui é o Raimundo. Moro aqui no Buritizal, meu amigo. O bairro todo está ligado no seu programa. A radinha está sintonizada na 90,9 Diário FM. Luiz Melo entrevista o cara do rádio.
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3: 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Meu nome é Tamarinho e eu gosto daquela parte quando você fala olha o pastel e eu sou filho do culto pavulagem neto da Mazé.
0: Então, tá tudo aqui.
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0: Suba.
6: E subir.
0: Nade.
6: De nadar.
0: Corra.
6: De correr.
0: Pedale.
6: De pedalar. Tá vendo ali, Melo, quem tá ali?
7: É quem tá assistindo.
6: Olha quem tá ali ao vivo, Melo, ao vivo.
2: Ele dá nunca um tchauzinho, tinha visto. Dá um tchauzinho pra ele.
0: Não, Krieg, olha aí na tela. Ele aí,
6: ao vivo, olha, Melo.
0: A ele, Joel Krieg.
8: Tudo bem, Luiz?
0: Tudo bem, professor Joel Krieg.
2: Triatleta, Luiz.
0: Triatleta, nosso professor.
8: Como é que tá?
0: Tá exatamente onde e por onde, Joel?
8: Estou em Curitiba, na minha casa. E dia 19 eu vou pro Canal da Mancha.
2: Opa!
0: Caramba. Canal da Mancha!
2: Que legal, olha que surpresa maravilhosa você aí com a gente ao vivo.
7: É, você nunca tinha assistido a vinheta, né? Depois que ficou pronta, né, Joel?
8: Não, bom, muito legal, tá? Preciso que vocês mandem pra mim divulgar.
0: Isso! Olha o que a gente diz aqui. Quem aconselha é o triatleta Joel Krieger. 73. Tantos anos.
8: 72.
0: anos. Mas com barriga sarada e abdômen tonificado. Vividos e bem vividos. Então,
8: bem vividos.
0: Então, mexa-se.
6: É.
0: Acompanhei. Vai depois, lá?
2: É. Vamos bater
7: um papinho rápido com ele antes da coluna do Summer, né?
0: Ô
7: Joel, você vai partir para a travessia do Canal da Mancha. É a sua tentativa número 2 ou número 3 de fazer a travessia?
8: É número 4.
7: Número 4 já. Fala pro pessoal que não lembra dessa aula de geografia. Canal da Mancha é a travessia...
8: A travessia entre a Inglaterra e a França. Você sai da Inglaterra, chega na França. São 40 quilômetros, mais ou menos. O problema não é a distância, o problema é a água fria. E
7: o risco
8: temos
7: de
8: nadar.
7: O risco de hipotermia, né?
2: Ah, mas ele
8: vai a gente
2: com roupa de borracha.
8: Não pode usar roupa de borracha.
2: Ah, não?
8: Não, então tem que usar uma pasta que ajuda a proteção solar e um pouco de proteção térmica. E... não tem outro jeito.
0: É a primeira
8: São
0: vez?
8: São 12 horas de trabalho.
0: É a primeira vez que faz esse desafio, Joel?
8: Não, é a quarta vez.
0: A quarta vez já, caramba.
7: Das outras duas, das outras três vezes deu errado, você se sentiu mal, como é que foi?
8: A primeira vez eu não estava muito preparado, tá? Assim, era muita prepotência e não estava preparado. Na segunda vez, faltava 800 metros... eu estava totalmente exausto, me tiraram do barco.
6: Agora...
8: me colocaram no barco, né? Me tiraram da água.
6: Agora, Joel, esse preparo é mais físico ou psicológico?
8: É as duas coisas. Tem que ter muito preparo físico e muito preparo psicológico.

0: Você vai ficar nadando no mínimo 10 a 12 horas.
1: Caramba. A última vez, Melo, que o Joel falou aqui na Diário, ele participou do Ponto de Encontro, estava dando entrevista aqui, e aí teve o professor lá, como é que chama, que faz natação em águas abertas aqui, o Emílio, né? O Emílio ligou e disse, ó, convidou o Joel para fazer a travessia aqui no Rio Amazonas. E o Joel disse que topa o desafio, você vai nadar onde você nunca nadou, que é o Rio Amazonas, o maior rio do mundo, né, Joel?
0: Com certeza, vai ser um prazer. Inclusive, quando tiver a meia maratona de Amapá, eu vou aí, nado e corro e volto para Curitiba.
1: Ah, bacana. Então você pode convidar o Melo para fazer com você, vai ficar legal.
0: Posso mandar um plano de treinamento para ele?
2: Isso quando não
0: ele
2: vai dar bem, certo.
0: Já tá pronto.
3: Pode mandar, mande logo, vem me preparando.
4: Agora... E já peleja para atravessar a piscina dele.
5: Agora, Kleber, olha o detalhe lá atrás, lá, o tanto de premiação que ele tem.
4: Olha lá.
3: Muita premiação, né, João?
0: A gente faz o triatlon para terminar, né? De ganhar ou perder é uma consequência, não tem esse objetivo, né? O objetivo é fazer o triatlo.
1: O triatlo são três esportes, né, Melo? É natação, corrida e também o pedal, né? O ciclismo. O
0: pedal.
1: E você já fez o Ironman também, né?
0: O Ironman é 3.800 nadando, 180 pedalando e 42 correndo.
1: Ele faz uma maratona, 180 de ciclismo e a natação, quanto?
0: 3.800.
1: 3.800 metros, é. O Melo faz um pouco menos, tá?
0: Não, mas trabalhar e falar com os ouvintes também não é fácil, né, Melo?
3: Não é fácil, não, mas a gente faz o possível.
1: Bem, por incrível que pareça, fora do estúdio, não convide o Melo para fazer discurso. Ele fica, incrivelmente, fica tímido fora do estúdio.
3: Não fala. Agora, João, a família, são quantos filhos já?
0: Eu tenho três filhos.
3: Três filhos, né? Todos em casa ainda?
0: Não. O mais velho tem 51.
3: Já tá fora.
0: E o mais novo tem 41.
3: Todos construíram família já, né?
0: Eu tenho 10 netos. E o meu filho casou pela segunda vez e tem mais 4 agregados.
1: E tá frio aí em Curitiba, né? Você tá todo protegido aí.
0: Tá 17 graus, né?
1: Oh, coisa boa, hein, Zulano?
2: Coisa boa, né? Eu adoro esse clima.
1: Aqui tá frio também.
0: Você adora calor ou frio, né?
1: Aqui a gente se dá bem.
2: Mas o frio da gente aqui já tá 25 graus, a gente já tá com frio já.
0: Eu acho que tem que mudar pra isso, né?
1: Olha, Joel, uma satisfação sempre falar com você. Quando puder, avisa a gente para vir aqui, a gente preparar um comitê aqui para te receber aqui, porque da outra vez foi muito rápido que você esteve aqui, né, Joel?
0: Mas vai ser um prazer. O pessoal do Sebrae está preparando a meia maratona. Aí eu vou, nado, aí dá pra ficar uma semana aí se divertindo.
1: Pois é, a Tati, inclusive, lá do Sebrae, falei com ela ontem, ela sempre que fala comigo, ela fica feliz de saber que a tua participação no programa virou uma coluna permanente aqui, onde você, todos os dias, bota todo mundo pra se mexer.
0: Eu queria muito agradecer, porque realmente essa é uma das missões que a gente tem, né? É fazer as pessoas se mexerem.
3: Isso. Agora, nós estamos num período político já, né, Joel? É inevitável esse tipo de pergunta. Quem está já ocupando aí o que se chama de pico do Everest na política, nessa próxima corrida pelo governo do estado aí?
0: Aqui tem os três candidatos. E é difícil dizer, tá? Ainda não dá para fazer prognóstico, é muito cedo. Tá? Eu acompanho a política, mas eu acho que as pesquisas ainda são muito incipientes para tomar uma posição e saber o que vai acontecer.
1: Mas um dos candidatos é o filho do Ratinho, é isso?
0: Não, ele continua governador, ele não saiu.
3: Não vai ser candidato à reeleição.
0: Não, vai ser o Moro. E tem mais alguns, né? Ele é o mais conhecido.

0: Conhecido. Mas tem o Rafael Greca, que foi prefeito.
1: O Greca já foi, prefeito, né?
0: É, foi prefeito. Ah. Então, tem muitos que ainda estão para começar a campanha, né?
2: Ah, bacana.
0: Ô, Joel, sua pré-candidatura.
1: Perfeito.
2: Ô, Joel, então, para terminar a tua participação, hoje é a primeira vez você assistindo a vinheta que você inspirou a gente aqui. Eu vou pedir que você encerre chamando, então, o setorista, o nosso colunista de... Não, Samer? É, tá bom, então depois.
3: É porque a gente tem uma pauta agora, aí a gente então tá depois bom. A gente volta.
2: Valeu!
0: Ok, muito obrigado pela oportunidade, estou sempre à disposição.
2: Valeu, Joel.
0: Prazer em vê-los.
2: Valeu, Joel Krieger.
1: Grande abraço, Joel Krieger.
4: Grande abraço.
1: Triatleta Joel Krieger. 72
4: prova aí.
1: Anos.
0: Muito obrigado.
1: 72 anos até no logo. Costado, é. Vividos e bem vividos.
0: E bem vividos.
1: Muito bem, Joel.
4: Valeu, valeu.
1: Grande até. Abraço.
0: Tchau.
1: Porque agora nós vamos ao Alson Sami, que está com o governador Clécio Luiz. Sami, Sami, Sami, cadê você, Alson Sami?
5: Tô aqui, Melo. Bom dia mais uma vez para você e para todos que continuam acompanhando a nossa programação ao lado do governador Clécio Luiz. Uma programação, governador, hoje uma agenda totalmente diferente, muito alegre, muito feliz, com a juventude, dando a oportunidade nesse Cine Jovem. Queria que o senhor explicasse para a gente o que, que é isso, o que, que faz parte o Cine Jovem e o que, que os jovens vão ter hoje nesse dia tão especial. Bom dia, Diário FM.
6: Bom dia, Elson. Bom dia, Melo. Bom dia, Silvana.
1: Bom dia, governador.
6: Bom dia, Kleber Barbosa. E bom dia, Bruno, né?
4: Bom
6: olha,
4: dia.
6: Bruno, estou impressionado contigo aí na rádio, teu desempenho. Parabéns.
4: Obrigado.
6: Bom, Melo, nós estamos aqui hoje em uma atividade das muitas, tá? No Cine Jovem. E o Cine Jovem também é uma das muitas atividades do nosso calendário cultural da juventude. Nós instituímos isso, está no nosso programa de governo, instituímos como um programa dentro da Secretaria de Juventude, estou aqui com a secretária Priscila, que é da Juventude, e a gente está fazendo isso já há 2 anos. Isso é mais uma das ações que pouca gente sabe, mas a gente está fazendo muito. Então tem um calendário cultural. Elson, na verdade, tem um calendário cultural da juventude. Esse calendário possui atividades que vão desde cinema, cinema nos cinemas, que é o caso agora, cinema itinerante, que a gente leva para os municípios, tem muito teatro. Por exemplo, enquanto tem aqui 7 escolas hoje, dentro desse calendário, fazendo o Cine Jovem, tem outras escolas fazendo atividade formativa de teatro, por exemplo, em Santana. É, aí tem atividade formativa, tem o nosso planetário, que é itinerante, tem atividades integrativas, tem atividades de informação, de formação para o jovem. É um calendário realmente anual, que já vem acontecendo desde o ano passado, e hoje a Priscila me convidou para viver esse momento com eles. Aqui nós temos 7 escolas, tem aproximadamente 500 alunos aqui que estão vindo para o cinema. Alguns, Melo, estão pisando pela primeira vez numa sala de cinema. E aqui antes tem tudo, viu? Tem aqui a bombonière, a pipoca, enfim, tudo que tem no cinema antes de a gente entrar na sala de cinema, eles estão tendo acesso também. Estão na fila para pegar a pipoca, refrigerante, etc. Depois vão participar do filme. É o filme que está passando, é Michael Jackson. E pode ser qualquer outro, porque a ideia não é inclinar para uma linha estética de cinema. É realmente dar acesso. Então tem acesso à sala de cinema específica hoje, né, um filme num cinema convencional aqui no Shopping Garden, mas tem também outras atividades de formação em audiovisual. Então é um calendário gigantesco para o ano todo, onde os jovens podem escolher onde eles vão participar. E aí são jovens das escolas, são jovens dos habitacionais, são jovens das ocupações, hoje as ocupações urbanas, Melo, como aquela ocupação que tem ao longo da Rodovia do Centenário, que nós estamos regularizando, também são convidados. Enfim, é uma atividade muito rica, é uma atividade emocionante e é um dia inesquecível para esses jovens.
5: Obrigado, governador. Só aproveita aqui para falar com a secretária Priscila Magno, secretária da Juventude. Secretária, recentemente o Amapá Jovem, que foi impulsionado, dando oportunidade para mais de 6 mil jovens em todo o Amapá. E hoje, como o governador bem disse aqui, colocando muitos jovens tendo a oportunidade pela primeira vez pisar aqui no cinema, poder ver um grande filme. E um filme estratégico, é o filme do momento, a gente pode dizer, né, secretária? Bom dia.
4: Exatamente, tem muito fã, né, do Michael Jackson, e a galera tá muito empolgada assistindo.

0: discutindo, mas o objetivo é realmente dar esse acesso, dar essa garantia que é prevista no Estatuto da Juventude, que é prevista pela nossa Constituição Federal também, porque a juventude ela precisa ter educação, ela precisa também ter acesso à cultura, ao esporte e ao lazer. E é isso que o governador Clécio tem ofertado, tem oferecido para essa juventude. Então, a gente tem vários programas hoje no governo, como a Mapa Jovem, como a Habilita Mapa, que por meio do Jovem Motor atende a juventude. A gente tem o Calendário Cultural da Juventude, tem o Qualifica Mapa e muitas outras políticas que alcançam diretamente essa juventude. Então, hoje aqui no cinema é um dia inesquecível, como disse o governador, para esses jovens, porque muitos nunca pisaram. É a primeira experiência, a primeira vivência deles dentro desse ambiente e completa, né? Porque além do filme, eles têm a pipoca, o refrigerante, o chocolate, ainda ganham um brinde no final. E muito bem recebidos, muito bem acolhidos pela nossa equipe, pela equipe do governo do Amapá. E depois a gente ainda vai para a forma itinerante, né, desse projeto do Cine Jovem, que compõe esse calendário. Vamos para municípios como Serra do Navio, Pedra Branca, e além de todas essas atividades do Cine Jovem, o calendário está recheado de muitas coisas, de muitas atividades formativas, né, como o curso de teatro. Vamos ter curso em audiovisual em outros municípios e várias outras atividades formativas. E o nosso festival, que inclusive o governador Clécio anunciou recentemente o show da Marina Sena, que também é um momento e essa juventude pedida.
1: Muito pedido, né?
0: Muito pedido, muito pedido. Mas exatamente isso, só um governo com compromisso mesmo com a nossa juventude é capaz de ofertar tudo isso, né?
1: Tá certo. Obrigado, secretário. Obrigado, governador. É isso aqui direto do Garden, viu, o Melo, a todos que continuam nos acompanhando. Uma grande programação aqui hoje, são mais de 500 jovens, alunos de 7 escolas da rede estadual que estão presentes aqui no Garden, participando desse momento que é o Cine Jovem Amapá. Com imagens do Joel Spalheta, eu retorno aos estúdios do Sistema Diário de Comunicação. Até mais, Melo!
2: Até mais! Até mais! Até mais, governador Clécio Luiz! E atenção! Suba!
3: De subir!
2: Nade!
3: De nadar!
2: Corra!
3: De correr!
2: Verdade!
3: De pedalar!
2: Quem aconselha é aquele cidadão que esteve ainda há pouquinho ao vivo conosco na telinha! Joel Krieger, 72 anos, corrigiu a idade dele, né? Cleber tinha passado 73. 72 anos no costado, mas com barriga sarada e abdômen tonificado. Portanto, Joel Krieger na tela. Vividos e bem vividos. Então, mexa-se. 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
1: Olá pessoal, tudo bem? 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
4: Tem que encaixar, vamos lá.
1: Hoje eu começo falando do futebol mapaense, que viveu um momento de destaque no último sábado, dia 6, com a estreia do novo placar eletrônico lá do estádio Augusto Antunes, em Santana. E a partida marcou a vitória do Trem Desportivo Clube sobre o Águia de Marabá, lá do Pará, pela Série D do Campeonato Brasileiro. A locomotiva venceu pelo placar de 2-0 e um jogo que simbolizou aí a modernização dessa que hoje é a principal praça esportiva lá do município de Santana. O senador Randolfo Rodrigues esteve presente ao lado dos torcedores, acompanhando, né, a partida e a estreia desse novo equipamento, e falou sobre esse processo de modernização lá do Augustão. Confere aí.
5: Hoje vamos inaugurar com os gols do trem. Pode anotar aí, viu?
6: Oi, vamos de chance.
5: 1-0, 2-0. 2-0, 2-0 tá bom. 2-0 tá bom pra cima do Águia.
7: Inaugurado o placar. Inaugurado o placar agora como eu queria, com o gol do trem. Olha aí.
1: Vai lembrar que o estádio foi reinaugurado no dia 22 de maio do ano passado, após receber um investimento de 2,5 milhões que foram destinados pelo senador e executado pelo governo do estado. Com o estádio Zerão em reforma, o estádio Augusto Antunes vem se tornando aí o principal palco do futebol aqui no nosso estado, recebendo competições nacionais e locais, com grandes jogos também recebendo grandes públicos. E esse investimento ele faz parte de um pacote mais amplo de melhoria melhorias que vem sendo realizado na infraestrutura esportiva aqui do estado.

0: que inclui ainda as intervenções no estádio João Natividade, que é o Natizão lá no Oiapoque, o estádio Valentim Monteiro, que é o Monteirão, e também o estádio Milton de Souza Correia, o Zerão, que está em processo bem adiantado aí, passando por várias etapas e que futuramente também será entregue à população.
1: Tem que correr, tem que suar, tem que malhar.
0: Olha, vou mudar de assunto, agora eu vou pro cenário das artes marciais. O Amapá também se destacou em nível nacional. Isso porque a seleção amapaense de kickbox encerrou sua participação no 35º Campeonato Brasileiro Adulto e no 29º Campeonato Brasileiro Sub-17 com um super desempenho. E realmente isso aqui chama atenção, viu? Essa competição aconteceu lá em Curitiba, no Paraná. A nossa delegação conquistou um total de 13 medalhas, sendo 11 de ouro e 2 de bronze. Se credenciou aí como uma das campanhas mais vitoriosas do estado nessa competição que é promovida pela Confederação Brasileira de Kickbox. Parabéns aí para nossa delegação, para o nosso time, que tem aí entre os destaques a Carol Castilho, o Yarley Castilho, a Tainá Oliveira, que subiram no lugar mais alto do pódio em suas categorias. E também outros competidores que se destacaram durante essa competição. Olha, eu posso te dizer e posso te afirmar que a delegação, o time amapaense é imbatível nessas competições de kickboxe em todo o Brasil, se tornando uma grande referência no esporte amapaense, trazendo muitas e muitas medalhas e só notícias bacanas e positivas para o esporte local. Parabéns aí a toda a nossa delegação do kickboxe amapaense. 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Um abraço para todo mundo e eu volto a qualquer momento. Tchau.
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5: Olha, falando em saúde, governo interrompe aplicação de vacina contra a dengue do Butantan. Vamos com Bruno Moreira.
6: O Ministério da Saúde anunciou nesta segunda-feira a descontinuidade temporária do uso da vacina contra a dengue Butantan-DV. A medida preventiva ocorre após o registro de 42 casos com sinais de alerta entre cerca de 500 mil doses aplicadas. 3 casos foram classificados como graves, incluindo 2 óbitos. Conforme comunicou o Ministério, os eventos são raros, representam 0,008% das aplicações realizadas até o fim de maio e ainda não há resultado conclusivo sobre possível relação com a vacina. O ministro da Saúde, Alexandre Padilha, explicou o objetivo da decisão.
7: Primeiro, a ação de precaução, que deve sempre guiar quem respeita a vida, quem respeita a ciência, ainda mais quando a gente está falando de vacinação. Segundo, para que Ministério da Saúde, Anvisa, Instituto Butantan, aprofundem a investigação. Não existe informações suficientes para estabelecer uma causalidade entre a vacina e esses óbitos.
6: A recomendação é para que as pessoas vacinadas observem o estado de saúde durante os 21 dias após a aplicação. Em caso de sintomas como febre, dor abdominal intensa, vômitos persistentes, sangramentos, tontura, sonolência excessiva, sinais de desidratação ou piora do estado geral, a orientação é procurar atendimento médico imediatamente. O diretor do Programa Nacional de Imunizações, Éder Gatti Fernandes, reforçou que a descontinuidade não invalida a eficácia do imunizante nem altera

0: as evidências de proteção observadas até agora.
1: As pessoas que foram vacinadas, elas estão protegidas e não precisam se preocupar. A atenção fica principalmente com as pessoas que se vacinaram nos últimos 21 dias, ou seja, passou de 22 dias, não tem por que a gente pensar que a vacina vai causar algum problema na pessoa. Então a pessoa usufrui dos benefícios da vacina, que é a proteção que ela dá.
0: O Ministério da Saúde informou que mantém todas as demais estratégias de combate à dengue em operação. Até o fim de maio, o país registrou queda de 94% nos casos prováveis da doença e redução de 97% no número de óbitos na comparação com o mesmo período de 2024. Agência Rádio Web. Produção e reportagem, Bruno Moreira.
2: Eleições 2026, hein? TSE aponta prejuízo a Flávio Bolsonaro e suspende pesquisa. Vamos com Alan Barbosa.
3: O ministro-presidente do Tribunal Superior Eleitoral, Cássio Nunes Marques, suspendeu nesta segunda-feira a divulgação de pesquisa da Atlas Intel para a presidência da República. A decisão é liminar, que responde a questionamento do Partido Liberal de possível indução dos eleitores. De acordo com o partido, a Atlas Intel teria apresentado os diálogos do candidato à presidência Flávio Bolsonaro com Daniel Vorcaro, antes de perguntar a intenção de voto do pesquisado, o que teria induzido o eleitor. A decisão provisória vai ser avaliada pelo colegiado do TSE, que pode reverter ou manter a decisão de Nunes Marques. Por enquanto, estão suspensos a divulgação ou impulsionamento, a republicação ou a manutenção da pesquisa nos canais oficiais da Atlas Intel. No entanto, a pesquisa já foi divulgada em 19 de maio. Na época, a empresa de pesquisa foi criticada por bolsonaristas, mas o CEO da Atlas Intel, Andrei Roman, defendeu a metodologia aplicada. Em entrevista à CNN, Roman rebateu a informação de que os diálogos de Vorcaro com Flávio Bolsonaro teriam sido apresentados ao eleitor antes do questionário. O áudio foi apresentado por último para saber se o posicionamento do eleitor bolsonarista tinha se alterado por conta da divulgação. Na decisão, Nunes Marques também comparou as perguntas da pesquisa, questionada pelo PL, com outras 27 anteriores feitas pela Atlas Intel. Nenhuma delas, de acordo com o presidente do TSE, apresentou perguntas semelhantes ao teor da pesquisa questionada e nem veicularam áudio. Agência Rádio Web de Brasília, Alan Barbosa.
2: Olha, médicos debatem sobre glaucoma no Congresso Nacional. Vamos com Carolina Cassola.
4: Você sabia que entre 50 e 90% dos brasileiros com glaucoma não sabem que tem a doença? Segundo a Associação Mundial do Glaucoma, nesse contexto, uma audiência pública no Senado, na última semana, discutiu sobre esse assunto, que é um problema de saúde pública e lidera as causas de cegueira irreversível no mundo e que pode avançar de forma silenciosa. Para a doutora Maria Auxiliadora Frazão, presidente do CBO, Conselho Brasileiro de Oftalmologia, uma das entidades médicas que participaram da audiência, o encontro foi essencial para discutir políticas públicas de saúde ocular.
5: Acesso à saúde da população, como prevenir doenças que podem cegar e que são evitáveis, como levar a saúde na atenção primária, a importância do exame que o médico oftalmologista especialista, tanto para óculos como para o diagnóstico correto de doenças que podem levar a cegueira.
4: Já a doutora Cláudia Galvão, diretora do CBO e representante do Conselho na audiência pública, destaca a necessidade de ampliar o acesso da população ao especialista para um diagnóstico precoce e tratamento adequado.
5: A gente consegue fazer isso se encontrar com doação, com participação, com a educação da população, com a participação muito forte dos médicos, dos atores especialistas, do médico oftalmologista que pode participar, pode ser parceiro do poder público nesse alcance. E a grande novidade é a chegada das tecnologias, com as novas tecnologias assistidas, com a possibilidade de diagnósticos móveis, de equipamentos móveis, a gente pode fazer com que o especialista ou o diagnóstico chegue em locais de difícil acesso, de vazio assistencial.
4: Nos dias 27 e 28 de maio, o CBO instalou um estande na Câmara dos Deputados, aberto a parlamentares, servidores e prestadores de serviço. No local, os visitantes puderam

0: Usar óculos que simulam a perda visual causada pelo glaucoma, receberam informações sobre a doença, responderam a um questionário de avaliação de risco e realizaram o exame de retinografia com retinógrafo portátil. As duas iniciativas no Congresso Nacional marcaram o encerramento da campanha 24 horas pelo glaucoma, que terminou em Brasília, uma maratona de 24 dias de conscientização em todo o país. Agência Rádio Web, produção e reportagem, Carolina Cassola.
1: Olha, governos do Amapá e Federal promovem ações integradas voltadas ao turismo e à assistência social. Vamos com Elson Summer.
2: O governo do Amapá recebeu nesta segunda-feira uma missão ministerial que reuniu autoridades federais e estaduais para o anúncio de investimentos voltados ao turismo, assistência social e desenvolvimento econômico. A programação aconteceu em Macapá e Oiapoque e contou com a presença do governador Clécio Luiz e dos ministros do turismo Gustavo Feliciano, do desenvolvimento e assistência social Família e Combate à Fome Wellington Dias e Valdez Góes da Integração e Desenvolvimento Regional. Foram apresentados programas de incentivo ao empreendedorismo, ampliação do acesso ao crédito e fortalecimento das políticas públicas voltadas à geração de renda e inclusão social. O governador Clécio Luiz destacou a parceria com o governo federal e os inúmeros investimentos do turismo no Amapá.
3: Nós temos hoje o Amapá já reconhecido como um destino turístico importante. Fomos o estado que proporcionalmente mais recebeu turistas estrangeiros no Brasil. Tivemos a política inicial de turismo, de eventos, e eventos turísticos, para ser redundante. Isso trouxe muitos turistas para o Amapá. No passado foram 38 mil turistas estrangeiros, fora os brasileiros. Nós tínhamos 3 voos diários, hoje estamos com 9 voos diários. Isso tudo sempre teve muita parceria do ministro Valdez, do presidente Lula.
2: O ministro do Turismo, Gustavo Feliciano, destacou os editais lançados e as políticas voltadas ao fortalecimento do turismo no estado.
4: Hoje anunciamos um edital para fazer um estudo no turismo fronteiriço, na região do Oiapoque, no município do Oiapoque, do estado do Amapá. Anunciar também uma política implementada pelo nosso ministério, que é o Mais Crédito para o Turismo, podendo dar uma oportunidade no FUGETU, que é o Fundo Geral do Turismo, uma oportunidade para os meios, micro e pequenos empreendedores. E o governo federal vai ser essa garantia, porque o crédito do turismo está atrelado agora ao fundo garantidor, ou seja, nós vamos disponibilizar até R$ 21 mil para esses microempreendedores. E a garantia vai ser do governo federal.
2: Já o ministro Wellington Dias destacou os investimentos do governo federal destinados ao Amapá e reforçou o compromisso com programas sociais e de combate à fome.
5: Estamos liberando mais R$ 34 milhões, são recursos para o social, que é a liberação de veículos para mais 9 municípios. Também eu destaco o fortalecimento do SUS com recursos e reforça junto com a bancada federal essa parte do custeio para a rede SUS. E ainda a novidade, né, que é o sistema de tecnologia de água e saneamento para pequenas comunidades.
2: Com imagens de Joelson Palheta, Elson Summer, Sistema Diário de Comunicação.
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0: 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Soraya de Oliveira. Bom dia, Luiz Melo. Bom dia, bancada. Quero denunciar que faz quase um mês que não tem aula na escola, a professora Guita. Agora não tenho certeza se é a escola municipal ou estadual.
1: Checa municipal, aí. Luiz Melo.
0: Municipal. É. Professora Guita, aquela escola que fica dentro do, na área do Glicério Marques.
2: Eu,
0: né,
2: acho que a escola está passando por reforma, não é? Lá. A gente vai procurar saber aqui.
0: Vamos procurar,
2: tá?
0: Saber.
2: Vamos procurar saber por quê.
0: Ela está dizendo aqui, escola professora Guita, que fica na área do Glicério Marques.
2: É exatamente essa. Vou procurar saber.
0: Vamos checar isso aí, viu, Soraya? Obrigado.

0: da Soraya. 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
1: 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Alice Frazão, bom dia, meus amores, ela escreveu aqui. Amarildo Nunes, bom dia, já ligado no Luiz Melo Entrevista aqui no Novo Horizonte. E a Cléo Silva disse, salve lindos amigos, né? Já ligada, bom trabalho para vocês, que Deus abençoe sempre. Beijos, diz a nossa ouvinte Cléo Silva. Ô Cléo, a Diário te vê, a Diário te escuta.
2: 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Um abraço especial aos nossos ouvintes e telespectadores, como o Marlon. Marlon tá aí, ó, Luiz Melo, aparece na tela, vendo a nossa imagem aí pela TV Marco Zero, canal 15.1, ó. Aí, o Marlon Lima. Um beijo, viu? E é meu primo. Eu vou registrar, porque é meu primo. Escuta todos os dias a gente. Vê todos os dias a gente. É o filho da tia Lurdinha. Então, um beijo pra você, viu, meu primo? Acompanhe sempre a gente. E um abraço especial também ao Paulo Tarso Barros. Nosso amigo Paulo Tarso Barros, que nos ajuda aqui com as nossas datas. E ele mandou um recado pra gente aqui. Vamos ouvir?
3: Bom dia, Ziulana Melo. Bom dia, Luiz Melo.
0: Bom dia.
3: Aqui é o Paulo Tarso Barros, sintonizado na 90.9. Ziulana, esta semana vou restabelecer o envio das datas históricas e comemorativas. Sucesso aí no programa, eu sempre ligado aqui, me informando, me divertindo e curtindo a 90.9 Diário FM.
2: Obrigada, Paulo.
0: Paulo Tarso Barros.
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0: É membro da Academia Lavaense de Letra, né?
4: 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Olha, mandar aqui um abraço especial. Descobri que é fã do programa Luiz Melo Entrevista. Escuta todos os dias quando está indo pro trabalho. Ela que é professora de francês, né, na escola Danielle Mitterrand. É a Brena Galiô. Ela, falei com ela ontem, viu? Ela disse que é fã do Luiz Melo, fã aqui do programa, do nosso programa, escuta a gente todos os dias. Então, obrigado, viu? Obrigado pelo carinho. Diz que gosta muito de mim também, viu? Obrigado por gostar de mim. Apesar de mim, né? 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
0: 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Rubem Júnior. Bom dia, Luiz Melo e equipe. Saudações vascaínas.
4: A equipe
0: de repórteres poderia passar pela Avenida Maria Albertina, no loteamento Vitória do Renascer. E também na rua Francisco Alves Correia, no Jardim 2. Que tem tanto buraco, mas tanto buraco, que a população já colocou entulho para tapar. Ou tentar tapar. Porque é tanto buraco que a turma não consegue fazer esse serviço sozinha, né? Mas com as chuvas nem adianta ainda, né? É preciso que a prefeitura de Macapá, o governo do estado, não sei, faça o recapeamento asfáltico urgente. A população não aguenta mais passar por essas ruas esburacadas. É o recado do Rubem Júnior. 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
0: Ora, ora, ora, ora, ora! 8h17. Hora do apoio cultural, porque pássaro que não come não voa, e se não come não voa, acaba no buraco.
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6: Durante incursões pelo Macapaba, suspeito de tráfico de drogas é preso e apresentado na delegacia. A ação foi deflagrada depois que Coordenadoria de Inteligência e Operações Policiais indicou que no bloco 27 da quadra 11 estaria ocorrendo intensa comercialização de entorpecentes. Viu essa?
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5: Levantando a plaquinha do tempo que ainda tem, tempo que passa, tempo que voa. 9:21. Eu disse 9:21. É a hora da hora. Próxima atração. 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
5: Adivinho! Supercomputador de Universidade Britânica prevê campeão da Copa do Mundo depois de 10 mil simulações. Máquina usa dados de todas as partidas feitas pelas seleções desde 2023 e faz balanço do poder defensivo e ofensivo de cada país. A pesquisa consiste em fazer um número muito alto de simulações das partidas para chegar num provável campeão. E chegou. Para a máquina e para a tristeza dos brasileiros, vai dar Argentina este ano.
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9: Patrimônio. Olha, o governo do estado assegura a continuidade das atividades do Museu da Fortaleza de São José de Macapá, que mantém o funcionamento normal para o público durante as obras de restauro e revitalização. A medida faz parte da diretriz adotada pela gestão estadual para garantir que o acesso ao principal patrimônio histórico e cultural do estado não seja interrompido ao longo da execução do projeto.
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10: O Ministério da Educação prorrogou o prazo de inscrição do Exame Nacional do Ensino Médio 2026 e agora os interessados têm até as 23h59 da próxima sexta-feira, 12 de junho, para realizar o procedimento pela página do participante aí do INEP, Instituto Nacional de Estudos e Pesquisas Educacionais Anísio Teixeira. O governo da Amapá reforça também que mesmo os participantes que solicitaram a isenção aí de taxa de inscrição devem obrigatoriamente realizar a inscrição para garantir o benefício. Já os estudantes concluintes do ensino médio precisam apenas confirmar os dados na plataforma para confirmar a vaga. Os estudantes não isentos devem realizar o procedimento e pagar o valor de R$ 85,00 aí por meio de boleto, Pix ou cartão de crédito até a data limite, viu? 10 de junho, amanhã.
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5: Surpresa! Aline Serrão.

0: O atual presidente da Assembleia Legislativa não vai à reeleição. Não vai ser coordenadora da campanha de Clécio, mas disputará uma das duas vagas ao Senado Federal, como anunciado por ela mesma nesta segunda-feira, ontem, dia 8.
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2: Olha, a carreta empreendedora do Sebrae está em Calçoene a partir de hoje e vai até o dia 12 de junho. Está estacionada em frente à Escola Estadual José Rodrigues Cordeiro. A ação leva aos empreendedores locais uma programação gratuita de capacitações, oficinas, palestras e orientações empresariais voltadas ao fortalecimento dos pequenos negócios e ao desenvolvimento da economia regional.
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3: E a CCJ da Câmara dos Deputados retoma hoje o debate da PEC sobre a redução da maioridade penal. A análise da proposta volta à análise do colegiado após um pedido de vista. Mais tempo para analisar a pauta, adiar a votação do parecer. O texto relatado pelo deputado Coronel Assis, do Mato Grosso, propõe a queda de 18 para 16 anos de idade para que o jovem passe a responder criminalmente, podendo inclusive ser preso a partir dessa faixa etária. Além disso, estabelece o voto obrigatório para os maiores de 16 anos, diminuindo também a idade mínima para concorrer a cargos eletivos: 16 anos para vereador, 18 anos para deputado ou prefeito e 25 para governador e 30 anos para presidente. A PEC apresentada em 2015 tramita a pensada há outras duas propostas que foram protocoladas neste ano, também na intenção de alterar a Constituição. Em linhas gerais, um dos textos sugere a responsabilização penal de menores de 18 anos em casos de crimes hediondos ou de maus tratos e crueldade extrema contra pessoas e animais, enquanto o segundo prevê a responsabilização para adolescentes a partir de 12 anos que cometerem crimes cometidos aí com violência ou grave ameaça, crimes hediondos e crimes contra a vida. Em seu parecer, Coronel Assis também se manifestou a favor das duas propostas.
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0: Ações! Ministro do Turismo cumpriu agendas no Amapá, mais precisamente em Macapá e Oiapoque. Gustavo Feliciano, é o nome dele, lançou plano para o setor na área de fronteira e assinou intenções com Valdez Góes, do Ministério do Desenvolvimento Regional.
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5: Homem executado à luz do dia na zona sul de Macapá. O crime foi registrado na Avenida Diógenes Silva, no bairro Buritizal. Moradores ouviram diversos disparos de arma de fogo e, ao sair de suas casas para verificar o que havia ocorrido, encontraram vítima caída e sem sinais de vida. Viu essa?
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0: 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Dia Nacional da Imunização é um bom momento para conferir se as vacinas de crianças, adultos e idosos estão atualizadas. Poucas conquistas da humanidade tiveram impacto tão positivo quanto as vacinas. Milhões de vidas foram preservadas graças à imunização. São poucos minutos numa sala de vacinação, mas a proteção pode durar anos e evitar sofrimento para toda a família. 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
0: Levantando a plaquinha do tempo, que ainda tem tempo que passa, tempo que voa. 8h28, eu disse 8, não, 8 não, não erre mais. 9h28.
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8: Bom, Luiz Melo, e como nada mais foi dito e nem perguntado.
0: Pois é, já são 9h28 e como nada mais foi dito nem perguntado.

0: lamento muito informar, mas é hora de baixar a cortina do show. Porque tudo que a Luiz Melo entrevista dura pouco mesmo. Mas amanhã, amanhã quarta-feira, a gente volta. Outras notícias, comentários e entrevistas. Obrigado TV Marco Zero. Obrigado por acolher nosso conteúdo jornalístico de hoje com menos palavras inúteis e mais ações. Porque quem tem palavra mas não tem conteúdo é como uma árvore que tem folhas mas não tem frutos. Mas amanhã vai ser outro dia. Deus quis, Deus quer e assim será. Obrigado, TV Marco Zero.
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2: Luiz Melo, tá na hora de chamar o Netinho.
0: Ok, meninas. Então, chamando o nosso elétrico, o nosso belê, Netinho.
3: Seu lindo.
2: Netinho, seu lindo.
0: Então, seu lindo, que tal um sorriso aberto? Sorria, Netinho. Gargalhe, se quiser. Isso. Você pode ter dormido mal, mas acordou feliz. Gargalhe.
3: Feliz.
0: Gargalhe. Gargalhe à vontade. Isso, esteja sempre risonho.
3: Contente.
0: E esperançoso.
3: Por quê? Por quê?
0: Deus acaba de te dar um abençoado novo dia.
3: E,
0: pra terminar,
3: mas sem acabar,
0: vamos embora.
3: Vamos pegar o bacon, então.
0: Tchau.
3: Tchau.
0: Obrigado, Macapá.
3: Aí, desfio.
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2: 9:34, bom dia.
3: Caiana.

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0: maravilhoso, maravilhoso. Tudo legal por aí, galerinha do bem. Vamos lá para mais uma edição do programa Moneda Diário. Aqui pela sua 90.9 Diário FM. Encontro na Betral, estacionamento do Macapá Shop, aqui na GWM. Para você que tá ligado à programação da 90.9 Diário FM, Moneda Diário. 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Vamos lá para mais uma viagem. Aquelas três horas mágicas do rádio. A partir de agora, aqui nos 90.9.
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0: pra cima nessa versão do Technotronics, versão 2026, bem legal, bem bacana, né, rapaziada, tudo bem? Pra essa galera, pra galerinha mais novinha, né, que não curtiu essa época aí, tem a oportunidade de conferir alguns desses remakes, né, e essas versões de músicas antigas, eu brinco sempre na versão F5, tá bom? Sigam faltando pras 10, sua participação sendo ativada a partir agora no 991-22-6978, 991-22-6978. Hoje, terça-feira, é dia de você brincar com a gente no Acerte o Nome, tá valendo 100 reais, tá bom? No Acerte o Nome. Tem game da hora também, valendo 100 reais pro campeão da semana. O som secreto, será se alguém acerta, hein? Ontem o pessoal falou, Netinho, o som tá passando muito rápido, hein? Mas ele é rápido, é um som rápido. Não acredito, cara, eu sempre perco a aposta aqui pra produção. Quando a galera põe um som secreto, eu digo, ah, esse som a turma vai acertar de primeira. E aí ninguém acerta. Então, ó, vai se ligando que tem som secreto pra você brincar comigo hoje. É só fazer seu cadastro no 991-22-6978. 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Vai ser legal demais essa Copa do Mundo, né? E você, tá confiante ou não pra seleção brasileira? Bora lá, né? Bora lá que tem Brasil no sábado, na estreia da Copa do Mundo. Hoje eu tô aqui no Macapá Shop. E olha, eu já resenhei hoje com a Miriam. E aí, Miriam, bom dia.
1: Bom dia, bom dia, bom dia, bom dia, bom dia.
0: Aquela resenha top que a gente vai tentar colocar aqui na radinha pra você se ligar. Um bate-papo bem bacana, falando de carro elétrico, falando de carro a diesel, fazendo as comparações, falar em comparação. Muita gente gostou e a Miriam também vai dar vai falar um pouquinho, porque ela é uma autoridade quando se fala em carros elétricos aqui no estado do Amapá. Por isso que ela tá aqui na GWM, tá vendo, gente? E, ó, então assim, a gente vai falar muito sobre isso, hein, Miriam? E tirar e tentar esclarecer mais a cabeça dos nossos ouvintes, né? Sobre a vantagem de ter um carro elétrico, não é isso? Então a gente vai falar muito sobre isso e muito mais. Mas agora a gente vai começar falando sobre a Power, sobre essa picape que tá aqui na nossa frente. E aí, Aline? Falei muito, bom dia.
1: Bom dia, é Miriam.
0: Miriam, eu não sei nem, eu chamei de quê?
1: Aline
0: que tá aqui.
1: Embaixadora.
0: Aline tá, embaixadora Aline. E a nossa gerente, Miriam.
1: A gerente Miriam, agora gostei.
0: Ei, Miriam, tudo bom?
1: Então vamos lá. Gente, a gente tá aqui com uma belezura na frente, que é a Power. A Power Exclusive. Exclusive, na verdade, né? 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Aqui em Macapá ela chegou um pouco tímida, mas já começa a se mostrar um pouquinho mais a que veio. E as buscas, depois daquele nosso último encontro, no link passado, nós tivemos uma busca muito maior.
0: Ô Aline, vou te fazer uma pergunta.
1: Miriam,
0: vou te fazer uma pergunta que com certeza aquele nosso ouvinte que tá do outro lado já deve estar se perguntando. Elétrica ou a diesel?
1: Perfeito. Nem, ela não é elétrica, não é híbrido, é um carro a diesel.
0: Olha aí.
1: 4x4 a diesel.
0: Então não é só elétrico que a gente vende aqui na GWM, né?
1: Mas primeiro ponto que a gente tem que desmistificar e tirar aí a dúvida da galera é que na GWM nós não trabalhamos apenas com carros 100% elétricos ou carros híbridos plug-ins. Aqui nós trabalhamos o perfil de todos os clientes. Nós temos aqui o carro a diesel, nós temos aqui o,

0: O pleno, o híbrido pleno, que é aquele que só tem a bateria pequena na frente, né? Que já ajuda ali para ligar, para dar um arranque, mas não tem a regeneração total. Nós temos os híbridos plug-ins e nós temos o 100% elétrico, que é o Ora.
1: Então nós temos todas as vertentes, podemos dizer assim?
0: Todas as vertentes, todas as vertentes.
1: Essa aqui, a gente conversava fora do ar, Miriam, ela não é a top, né? Vocês costumam falar que ela é a de saída, né? A Power, não é isso?
0: É, na verdade a Power nós temos ela em duas versões. Duas versões, nós temos, né, a versão de entrada e nós temos a versão entrada top de linha também, né? E a nossa versão top de linha, ela ainda é a mais barata da categoria. Pô, Miriam, eu quero comparar aí com as caminhonetes que já estão mais consolidadas. Pode mandar aí, manda a tua dúvida. A gente tira aqui agora no ao vivo pra você, pra te provar que ela tem ali condições de se sobressair.
1: Tecnologia, como é que é?
0: 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Quando você entra, você já lida aqui de cara com uma baita tela de 20... Quantas polegadas? 14.6 polegadas, que é uma coisa que chama muita atenção e que a gente não anda mais vendo por aí em outros carros da categoria, né? 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Esses dias a gente estava fazendo um vídeo e nós falávamos exatamente sobre isso. Você quer um carro sofisticado, para rodar na cidade com a família, você tem. Você precisa de um carro forte, potente, pro trabalho pesado, ela também tem. Por causa da tração, ela tem muita força. E pode botar no trabalho pesado que ela dá conta.
1: E olha, essa só é de entrada, hein? Então pra você se ligar, pra você que tá curtindo a gente. É bacana vir conhecer e ver de perto, né, Miriam?
0: Com certeza. Porque a gente falando aqui, a gente vai falando, vai explicando, faz o ouvinte ali, né, imaginar. Né, a gente brinca aqui um pouquinho com a sua imaginação. Mas nada vale, nada supera a sensação de sentar e tocar. Venha.
1: Bacana. Bom, tô com a Miriam, tô com a Aline, nossa embaixadora, tô com a Dani, tá todo mundo por aqui. 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
1: Muito bem. Miriam, tem muita coisa para falar hoje, não temos?
0: Hoje a gente tem muita coisa para falar, porque naquele nosso último encontro, rendeu aí muita curiosidade, muita troca com os nossos ouvintes. E a gente vai trazer tudo isso, matar tudo isso aqui hoje.
1: Boa, bacana. Ó, chegou também a outra embaixadora.
0: Chegou a Maria, embaixadora Maria. Vem cá, Maria, dá o teu telefone aqui também pro pessoal, que aqui nesse momento a gente começou enfatizando a Power. Então dá o teu recadinho rápido e o teu telefone aí,
1: Maria...
0: por favor.
1: Eduarda, bom dia, minha embaixadora Maria Eduarda.
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1: Bacana. Ó, eu vou deixar pro próximo bloco falar nisso. Eu vi um carro lindo ontem, eu não tinha visto ainda. É daqui da GWM. Um branco, acho que é 6.0. Não sei se é o Rava.
4: Rava, o... H,
1: é um

0: um GTI, né? É isso? Eu não sei se estou falando besteira.
1: Não,
0: é isso?
1: Tem,
0: é
1: a isso? Tem, a gente tem.
0: Que carro é esse, hein, Maria Eduarda?
1: É o Ravon GT.
0: É esse,
1: o Ravon GT, branco. O modelo mais esportivo, esportivo aí. Que tem aquelas pinças nas rodas, isso. Um aerofólio. Aí, é um carro também aí, para quem ele quer esportividade, um carro, um motor 1.5 turbo, tendo aí 393 cavalos de potência, então o carro é potente.
0: Ele
1: pisou,
0: é
1: correu. Híbrido plug-in, tá? Ele tem os dois motores, elétrico e o motor a combustão, tá bom? Tem dois motores elétricos, fazendo aí um carro com uma tração integral, tá bom?
0: Carro me chamou a atenção vindo no trânsito ontem. Repita o nome dele pra gente.
1: Ravon HC GT.
0: GT.
2: Importante dizer aí só, no caso, três motores, dois elétricos e uma combustão. O combinado disso aí faz um negócio, viu? Aposto, perde.
0: Trocando em miúdos, minha gerente, quer dizer que eu posso trabalhar, eu posso usar ele tanto elétrico como a gasosa?
2: Você Sim. pode usar no 100% elétrico, você pode usar no 100% a gasolina e você pode juntar os dois.
0: Bacana. Pronto, tá aí. Pra tirar suas dúvidas, hein? 10h05, daqui a pouquinho a gente vai seguindo esse papo bem legal. Tirando as suas dúvidas, se você tiver alguma dúvida sobre o carro elétrico, a combustão, a diesel, enfim, tá por aqui. Se tiver um tempinho, vem aqui com a gente, tá bom? Estamos no Macapá Shop, entrada pela Ataíde Teve. 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Ó, que som secreto é esse? Meu amigo Eugênio, amigo motora de aplicativo, que som secreto é esse, hein? Daqui a pouquinho valendo cinquentão, hein?
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5: É isso aí, Cido. Bora começar com quem é de Áries? Olha, Áries, a sua comunicação e agilidade mental estão em alta, estimulando contatos, negociações e vendas. Mas amanhã deve exigir mais foco e organização, já que distrações e cansaço pode aparecer. O número hoje é o 54 e a cor é o roxo.
4: Touro, há risco de meter os pés pelas mãos por conta da impulsividade ou influência de amigos. Melhor deixar desses para depois. Amanhã pede cautela, mas depois as coisas tendem a melhorar e fortalecer as amizades. Número 17, cor preto.
5: Agora com você, Gêmeos, atenção. Suas vontades podem conflitar com as exigências do trabalho. Foque na intuição para brilhar. Os astros prometem ganhos e segurança material. Hora de valorizar seus talentos e ouvir os seus instintos para não perder oportunidades. O número para hoje é o 2 e a cor azul.
4: Câncer, sua confiança, simpatia, empatia e carisma tendem a crescer, favorecendo a sua imagem e atraindo oportunidades. Sua energia e humor pode oscilar. Pode ser um dia para fazer pausa e desapegar de certos sentimentos. Número 57, cor amarelo.
5: E daqui a pouco a gente volta com mais previsões para o seu horóscopo aqui no Bom Astral. Para quem é leão, virgem, libra e escorpião.
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0: 7, vamos seguindo direto da Betral, hein?
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0: Mais Blue. Nosso destaque dessa semana. Quem tá passando de hora em hora até sexta-feira, 10h09.

dos 90.9, 10 e 10. 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Deixa eu trazer mais uma nas boas pra você curtir. Essa é pra vocês, hein? Ah.

0: batida mais atualizada. Pra vocês, hein, meninas?
1: Ai, Netinho.
0: As meninas estão solteiras?
1: Sim, Netinho.
0: O dia dos namorados tá chegando, hein?
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0: Fala.
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filme do Michael Jackson, ainda não? É, nos rankings de bilheteria, assim, dos filmes mais assistidos. Na verdade, que deu mais grana, né? Nessa semana agora, o Diabo Veste Prada 2 passou. Mas tá ali, semana a semana eles estão disputando, né? Quem mais... Pode diminuir um pouquinho aqui. Quem mais tá faturando, né? E esses dois filmes aí, né? Estão disputando ali, semana a semana, né? Milhões e milhões e milhões de dólares. Nessa última semana, o Diabo Veste Prada 2 passou o Michael. Mas a diferença é tipo assim de 7 milhões, alguma coisa assim, de dólares, né? Mas o filmaço, cara, pra você que é fã do Michael Jackson, eu vou confessar um negócio pra vocês, hein? Eu nem tava me ligando nesse filme. E olha que eu sou um cara da música, gosta de música e tudo mais, né? Foi minha esposa que disse, vamos assistir um filme do Michael. Eu nem sabia, ela tá melhor do que eu, né? Ela que me arrastou pro cinema para a gente assistir o filme do Michael. E eu gostei muito. E eu tenho a minha filha caçula, já assistiu duas vezes o filme do Michael, hein? É isso, filmaço, vale muito a pena. Muita gente fala, né, que o filme retrata só o lado bom. Acho que é isso mesmo, cara. Tem que retratar só o lado bom ali dele mesmo. E possivelmente vai ter o 2, né, cara? Possivelmente tem que ter o 2, né? Então você que ainda não assistiu o Michael, dá uma passadinha aí numa tela pra assistir aí o filme do Michael Jackson, que vale muito a pena. Você que já assistiu uma vez, assista de novo, tá bom? Filmaço, hein? Galerinha, daqui a pouquinho... 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
0: Maria Eduarda. Bora falar. A minha tá numa ligação, né? Bora falar aqui.

0: E aí, já conseguiu identificar? Deixei rolando, nem quis falar em cima, porque muita gente ontem puxou minha orelha. Netinho, você fala em cima e a gente não consegue gravar. Então tá aí, tudo bem, aqui quem manda é vocês, hein? Só não pode ficar brigando todo dia e fazer um tempão que eu não levava um ralho dos ouvintes, hein? Ó, amanhã, hein?
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0: Deixa eu falar com a minha embaixadora. Na última transmissão, ela tava dodói, né? Você tava de licença, né? Hein, Maria Eduarda?
2: Sim, sim. Estava
0: agora
2: aí.
0: Tá no gás?
2: Tô no gás, 100%.
0: Aí sim, assim que é bom. O que a gente vai falar nesse bloco, Maria Eduarda? Embaixadora Maria Eduarda.
2: Nós vamos falar da diferença entre o híbrido pleno para o híbrido plug-in, que muitas pessoas têm essa dúvida, tá? O híbrido pleno é aquele carro que ele é autorrecarregável. O que, que isso quer dizer? Ele tem o motor elétrico e o motor a combustão. Porém, os dois, ele anda interligado, então o carro ele não carrega externamente. Então, conforme a tua frenagem ali, o carro vai autorrecarregando. Ideal para quem quer aquele custo-benefício, né? Não tem como colocar ali o carregador na sua casa, não quer carregar, mas quer um carro híbrido. E o plug-in já é aquele carro que ele tem um motor elétrico, motor a combustão, e ele tem autonomia só no modo elétrico, ou seja, ele carrega externamente. Então você precisa ali ter aquele seu wallbox na casa, que inclusive, viu, já vem nos carros híbridos da GWM, os híbridos plug-in 100% elétrico, vem os dois carregadores, enfatizando aí, tá? Os dois carregadores, o wallbox, que é o cliente instala na residência, e o portátil, que sempre fica no carro para casos emergenciais. Então, o plug-in, ele já carrega externamente, então ele tem uma autonomia só no modo elétrico. Então, se você quiser andar na cidade só no seu modo elétrico, você anda só no modo elétrico.
0: Faz de conta que eu tô chegando aqui para comprar contigo um carro. Aí tu me explicou isso, aí eu vou te perguntar, Maria Eduarda, me diga com sinceridade, qual dos dois eu compro?
2: O híbrido plug-in. Porque se você busca hoje a sua economia, você vai optar pelo híbrido plug-in. Porque se a sua rotatividade, um exemplo, a gente tem o PHEV 19, que é o nosso híbrido plug-in, e você tem uma rotatividade diária aí, menos de 115 km, é o que ele faz no modo elétrico. Então você vai utilizar só o modo elétrico durante o seu dia aí. E vai precisar

0: do motor a combustão se você for fazer uma viagem.
1: Entendi.
0: Entendeu?
2: Às vezes nem acaba nem usando,
0: e
2: né,
0: acaba
2: Marina?
0: Nem usando. Depende e muito.
2: Nessa configuração, nesse sistema, qual carro nós temos aqui na GWM?
0: Nós temos o PHEV 19, inclusive para test drive. O PHEV 19, nós vamos ter o PHEV 35 e o Arrival HC GT. Qual é a diferença de um para o outro? O que muda é questão de bateria e autonomia, tá? É, a segurança, a potência são um pouco diferentes, questão de potência de um para o outro, mas questão de conforto é idêntico. O PHEV 19, ele tem uma bateria de 19 kW, então ele dá aí uma autonomia de 115 km só no modo elétrico. O PHEV 35, ele já tem uma bateria de 35 kW, fazendo aí você ter uma autonomia de 170 km no seu modo elétrico. Aumentou aí.
2: Ô, Maria Eduarda, é legal também, quando a pessoa passar aqui com a gente na GWM, é legal explicar para vocês, embaixadores, para que ele vai usar o carro. Por exemplo, se for só cidade, se ele de maneira nenhuma pensa aí em viajar para algum lugar interior, tal, ele é 100% urbano. Então vale muito a pena ele comprar só um elétrico, 100% elétrico?
0: Com certeza, vale super a pena. Porque muitos clientes até optam por comprar o 100% elétrico só para fazer aquela rotatividade diária. Levar filho na escola, ir no supermercado, fazer os seus serviços diários. Não vai para terreno, para nada, sabe? Fica só na cidade e opta pelo 100% elétrico, que o custo-benefício fica bem melhor, né? Não gasta ali com combustível. É, só carrega. Inclusive o nosso Hora 03, ele tem uma autonomia aí pelo Inmetro de 420 km. Então é muito km. Dependendo da rotatividade, cada um pode carregar aí a cada 7 dias o carro. Então já, depende muito.
2: Já o outro queridão que adora pegar uma estrada, um passeio, curtir a natureza, então vale a pena ele comprar com os dois sistemas.
0: Os dois sistemas, que já seria o híbrido plug-in. Porque ele consegue ficar no modo elétrico na cidade e ele consegue usar os dois motores na estrada. Fazendo assim uma economia absurda no seu combustível quando ele está utilizando os dois motores. Podendo chegar até 26 km com 1 litro.
2: Então, gente, se você está pensando em comprar, está começando a namorar, está começando a entender como funciona, porque eu imagino que quando alguém pinta aqui com vocês, aqui na concessionária, deve ter milhões de perguntas, né, Maria Eduarda?
0: Com certeza, milhões de perguntas. E, inclusive, as pessoas, ela tem essa dificuldade e, às vezes, dúvidas, não sabe entender o híbrido plug-in para o híbrido pleno. Então, o híbrido pleno é aquele que você não carrega externamente e o híbrido plug-in é o que você carrega externamente. E aqui no nosso estado, que são pouquíssimos estados, tá? O híbrido, ele é isento a IPVA.
2: Isso é bom demais.
0: Isso é bom demais. Aí estamos com a ideia aí, estão com a ideia de prorrogar e a gente torce para que
2: tomara
0: prorrogue.
2: Que
0: tomara
2: sim.
0: Que sim, né? Porque os híbridos, eles são 100% isento ao IPVA, tanto o híbrido quanto 100% elétrico. Que em outros estados, eles têm uma porcentagem, tá? E aqui a gente, aqui no Amapá, é isento, graças a Deus.
2: Minha embaixadora Maria Eduarda, bora mandar contato.
0: 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Repetindo para você anotar aí, mandar um oi agora no WhatsApp, que eu estou pronta para responder você. 969-8126-0033.
2: Pois bem, chama a Maria Eduarda, tá a embaixadora Aline, tá todo mundo por aqui. Hoje você fica até que horas?
0: Hoje eu fico até às 19 horas.
2: Até às 19, muito bem. E ó, aí você diz, égua, né, Tina, até às 19 horas?
0: Sim.
2: O horário de funcionamento aqui da Betraue é horário padrão shopping, de 10 da manhã às 10 da noite.
0: Às 10 da noite. E, Netinho, muito interessante também para aquele cliente que não busca um 100% elétrico, que não busca um híbrido, nós temos os nossos carros a diesel.
2: Quais?
0: Que é a
2: quais?
0: Nossa picape, que é a Power aí, tá? A nossa picape com 10 anos de garantia e o nosso
2: H9. 10 anos Rabo de garantia?
0: H9, 10 anos de garantia.
2: E ela
0: também
2: não é elétrica?
0: Não é elétrica.
2: E tem 10 anos de garantia?
0: Diesel, 10 anos de garantia.
2: Caraca, essa renda... Geralmente, esse tempo todo de garantia é para um carro elétrico, né?
0: Exatamente.
2: Mas ela, sem ser elétrica, 10 anos
0: de garantia. E o nosso Rabo, o H9 também. Nós temos um H9, que é o nosso carro de 7 lugares. Aí o nosso topo de linha... De novo, lá no topo, ele está lá no topo, para quem conhece aí o nosso Raval H9 de 7 lugares. 100% diesel também, um carro incrível, off-road, super incrível.
2: É aquele que parece um tanque?
0: Parece,
2: não, tem
0: parece
2: um tanque?
0: Tem o tanque, nós temos o tanque, que o é tanque. Um híbrido plug-in.
2: Eu já vi vários desses nas ruas, hein?
0: Já tem
2: vários.

0: vários tanques aqui.
1: É o tanque mesmo.
0: É o tanque, mesmo, aquele carro de guerra. É o tanque. Pra você que quer aquele carro de guerra, aquele carro off-road pra subir montanhas, é o tanque.
1: Boa. Bom, tem muita coisa que a gente vai falar até meio-dia.

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2: Continua aqui o Bom Astral e agora tem, Kel?
3: Tem mais previsões pro seu signo. Chegou a sua vez, hein, Cido?
2: Opa,
3: Leão.
2: Manda coisa boa aí, menina.
3: Olha, Leãozinho, conte com sua intuição pra negociar aquilo que precisa, viu? Emoções profundas podem surgir pedindo que tire aquele tempinho pra olhar dentro de si e se livrar de tensões. O silêncio da noite pode te ajudar a encontrar equilíbrio e recuperar a sua força interior. O número pra hoje é o 4 e a cor é o cinza.
2: E você que é de virgem, tenha cautela. Tela e evite conflitos pela manhã. O bom é que conta com doses de criatividade, jogo de cintura para lidar com qualquer situação. Suas ambições prometem ganhar fôlego através do networking. Número 22, cor verde.
3: Agora com você, Libra. Atenção, Librinha, o dia pede cuidado, organização e atenção aos detalhes, já que distrações e erros não estão descartados. O corpo pode pedir arrego e até somatizar estresse. À noite, você tem tudo para vencer os chabus e recuperar a sua saúde, equilíbrio e bem-estar. O número é o 33 e a cor violeta.
2: Escorpião, procure evitar riscos desnecessários. Afinal, vale mais um pássaro na mão que dois voando. Depois, você deve colar na sorte. Ideias inspiradas prometem gerar ganhos. Tire um tempinho para dar uma respirada e liberar tensões acumuladas. Número 57, cor lilás.
3: E daqui a pouco a gente volta com as últimas previsões para o seu horóscopo aqui no Bom Astral. Para quem é Sagitário, Capricórnio, Aquário e Peixes.
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4: 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Bora começar a nossa brincadeira. Tá preparado por aí, cabeça branca? Vai começar.
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4: Para começar nossa viagem matinal aqui nos 90.9, esse é o Melão do Pica-Pau, hein? Pra você que tá na sintonia, 22 minutos.

0: mais velhas e o véio. Foi aí pra vocês a edição dessa terça-feira, 9 de junho, hein? Curtiu? Gostou? Amanhã tem mais, hein?
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4: O Bom Astral no ar e as últimas previsões para hoje, Kel.
5: Vamos lá, Cido, chegou a vez de Sagitário. Olha, Sagita, forte potencial de ganhos através de parceria familiar, negócio ligado a artes ou recursos compartilhados. Pode até receber um bem ou um din-din inesperado, inclusive de parentes. Mas tudo indica que vai se abrir para o diálogo e buscar se reconectar com quem ama. O número é o 43 e a cor azul.
4: Capricórnio, bom dia para aumentar o foco e atenção. É um bom dia para eliminar hábitos ruins, priorizar o descanso mental, cuidar do sistema nervoso. Sua carência pode aumentar, mas também seu afeto e dedicação. Número 57, cor dourado.
5: Agora você, Aquário. Olha, Aquário, hoje você vai cair nas graças da equipe e conquistar a proteção de chefes. Seu corpo, em especial o estômago, pode te agradecer do autocuidado. Menos estresse e pausas ao longo do dia. Hábitos saudáveis ou tratamentos prometem excelentes resultados. O número hoje é o 10 e a cor laranja.
4: E pra você que é de peixes, é a sua vez, né, Kelzinha?
5: Ih, chegou minha vez.
4: É, seu jeito de agir pode bater de frente com o familiar. Cuidado com reações exageradas e sincericídios. De resto, sua alegria deve ser contagiante no lar, sua inspiração que tá lá pra cima, podendo render ideias criativas e vantajosas. Número 26, cor azul.
5: Então tá, essas foram as previsões de hoje pra você.
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0: 12 faltando pras 11.

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1: Tem a galerinha do bem que sempre manda mensagem, sempre manda o audinho, sempre participa aqui nos 90.9.

0: Olha a mensagem.
1: Fala comigo, bom dia.
2: Bom dia, meu amigo Neto. Aqui é o Juca Mutiuso. Tamo junto, tamo ligado. Eu com meus passageiros hoje no melhor programa da manhã de Macapá, manhã da Diário. Deus abençoe a todos nós, meu amigo. Tamo junto, até depois do fim.
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4: Diga todos os dias, eu faço a minha sorte. Bom dia, bom dia, bom dia, meus amores. Hoje eu tô por aqui, pelo Santa Rita. É beijos a todos, Helena Neri.
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5: Fala, meu amigo Notinho.
6: Tudo bem?
5: Carlos Ferreira aqui da Panificadora Esquina do Pão. Ligado, ligado. Aqui é Diário FM dia inteiro.
6: Boa, boa.
5: É nóis, meu amigo. Tá com uma aí do Jota Quest pra nós. Quero um amor, Maio. Eu, a Lênia, a Cleide e o João Paulo. Ligado aqui no trem.
6: Você canta bem, queridão. Você canta bem, hein?
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7: Bom dia, Latine. Vamos que vamos. Terçou, sol, filé.

0: Sextou!
1: Terça-feira, terça-feira maravilhosa!
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0: Bom dia, bela, bela! Menino Miguel, tudo bem? Assim você me mata, netinho, só com essas tops. Estou ligada no nosso programa maravilhoso. Manhã da Diário, Lília Regina do Barril do Trem. Beijo. Próxima, menino!
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1: Tem mais gente pra falar com a gente?
3: Já chegando pra desejar aquele bom dia a você, meu amigo Netinho, a toda essa galera que tá curtindo o Manhã da Diário. Com muita alegria e animação, isso mesmo, porque não tem espaço pra tristeza. Eu tô por aqui, por Laranjal do Jari, eu sou a Josiane Trindade, vamos que vamos, terçou.
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1: E aí, fala comigo, bom dia!
4: Dia, Netinho, todos da Manhã da Diário. O melhor programa de segunda a sexta. Manhã da Diário, Marizete do bairro Buritizal.
1: Fala, dona Mari! Valeu, hein?
5: Bom dia, meu belebele. Pessoa e nós tá como? Ligadíssima no Manhã da Diário, mas ralando como sempre. Diretamente do restaurante Cantinho da Lidiane, Rodovia do Curiaú. Uma maravilhosa terça-feira pra todos nós. Lidiane Fernandes.
1: Olha a mensagem, hein? Mandar um grande abraço pra Ediane Salles, tá ligada com a gente. Cléo Silva, tá pelas ruas, também ligado. Willy Brasil, lá na sua panificadora de Garapé da Fortaleza, também tá ligado aqui na programação. Amiga Rose, a minha amiga Jerusa, a minha amiga Elô Oliveira, Neide Santos, toda a família Santos, é do quilômetro 21. Martina, lá do Zerão, grande Marto, um grande abraço pra tu, mulher. Obrigado pela audiência aí. Adriano Augusto também tá na área, tá curtindo o nosso programa, Manhã da Diário. Quem mais tá por aqui, hein? Edilson Neri, grande abraço, Edilson, valeu. John Damelo, fala John, tudo belê por aí, abraço pra você. Matheus Braga também tá ligado, Severa Romana Brito lá no Mestre Oscar também tá ligado, meu amigo Eugênio, grande Eugênio, um abraço querido, valeu pela moral de sempre, todo mundo aqui ligado, todo mundo participando do 991-22-6978, já tem mais WhatsApp.
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1: Ó, rapaziada, deixa eu falar, hein, galera. Tem o rap da Copa chegando no Detroit, hein? Transmissão dos Jogos do Brasil durante a Copa do Mundo. Nessa primeira fase, tá super confirmado, Ronei Duarte. Um abraço pra você aí e pra galera da Sinave, né? Curtindo a gente. Ô, Ronei, você gosta de Copa do Mundo? Fica a dica, hein? Rap da Copa no Detroit. Transmissão dos três primeiros jogos da seleção brasileira. Confirmadíssimo. Nesse cada jogo da seleção brasileira vai ter aquele rap tradicional, aquele rap hour. Pronto, vai ter o rap da Copa rolando lá no Detroit. Buffet completo, drinks variados, cerveja, tudo isso para receber você durante os jogos da seleção brasileira. Quer curtir os jogos da seleção brasileira num lugar super bacana? Fica a dica, hein? Detroit com o rap da Copa pra rapaziada curtir de montão, hein? Um abração lá, não sei se tá em Santana, né? Minha amiga Elis Regina, sempre curtindo a gente. Deve estar no trampo, né? Valeu, Eli. Abraço pra você, minha querida. Matheus Júnior também tá ligado. Grande Matheus, um grande abraço pra você também. Vamos juntos! 11:08, tô aqui na GWM Betrau, hein?

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1: Deixa eu falar com o Matheus, que tá do outro lado da linha. Vai tentar adivinhar que som secreto é esse. E aí, Matheus, tudo bem? Bom dia.
2: Bom dia, tudo bem?
1: Tudo na paz?
2: Tudo na paz.
1: Será que deu pra identificar que som secreto é esse, Matheus? O pessoal tava dizendo que tá passando muito rápido o som, hein? Será?
2: Vou dar um chute aqui.
1: Tá bom. Vou rolar mais uma vez pra ver se você consegue adivinhar, beleza?
2: Beleza.
1: Vamos lá, Matheus.
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1: E aí, Matheus, vai no chute ou não?
2: É um dope fetal.
1: Nossa, peraí, como é que é?
2: Dope fetal.
1: Que é isso?
2: É aquele que mede o coração de criança na barriga da mãe.
1: Boa, Matheus. Boa, botou a imaginação pra funcionar, hein? Vambora, vambora, vambora, vambora, vambora. Ei, Matheus, eu tô rindo porque eu gostei demais da tua imaginação. Não deu, hein, Matheus?
2: Não deu. Vamos tentar na próxima.
1: Ah, valeu, cara, um grande abraço pra você, tá bom? Valeu pela sua participação.
2: Valeu, obrigado.
1: Pô, essa viagem foi boa, hein? Gostei, isso aí. Põe sua imaginação pra funcionar, pra ver se você consegue adivinhar com a gente aí que som secreto é esse.
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1: 11:14, bom dia.

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0: sempre ligado em você. 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Lá na Duca Serra, quilômetro 3, Cabralzinho, em breve. Eu passei por lá agora essa semana. As obras estão muito aceleradas. Eu acho que vai ser logo, hein? Bom, obra também tem aquela história, né? Dá uma previsão aqui ali. Ei, Miriam, nosso gerente. Obra é assim, dá uma previsão aqui ali, né? Mas já tem mais ou menos uma previsão.
1: Uma previsão, uma luz no final do túnel? Quero dizer assim, eu acredito fortemente que agora em julho nós já tenhamos um novo local para trabalhar. Não quer dizer que vá ser inaugurado, mas nós já tenhamos um novo lugar.
0: Boa, bacana. Bom, mais informações a gente vai estar trazendo no programa Manhã da Diário. Ô Miriam, bora falar de mito?
1: Bora falar de mito, porque eu acho que é algo muito importante.
0: Bateria, e aí? Me conta.
1: Bateria, né? A galera pergunta muito, que o pessoal compara a bateria do carro elétrico à bateria do celular, em especial do iPhone. Gente, não tem nada a ver. Não é a mesma coisa. Não é, não é. Aí assim, chegou pra mim assim, né? A bateria vai acabar em poucos anos. Aí eu te digo assim... Essas baterias, elas são projetadas para durar muitos anos. E é por isso que a gente tem aí uma garantia enorme, né? Bateria dos carros elétricos, ela tem uma garantia de 8 anos para cima, né? Varia muito de marca para marca.
0: Mas o mínimo é de 7, 8 para cima, né?

0: como é de 7, é 7, 8 pra cima, né? Mas assim, vocês acham que eles vão dar a garantia de uma coisa que não presta?
1: Nunca, né?
0: Nunca. Por acaso, a...

0: são projetadas para aguentar o grande tempo. Existe, claro, um ciclo de vida, obviamente, mas essas baterias, ao contrário das baterias que nós estamos acostumados, deu um problema. Não é trocada uma bateria inteira, primeiro ponto.
1: Olha só.
0: Primeiro ponto. Não é a bateria inteira do carro que vai ser trocado, e sim uma lâmina. E o valor dessa lâmina nem se compara ao valor da bateria.
1: Então, posso dizer que todos os carros têm esse padrão, Miriam?
0: Todos os carros têm esse padrão.
1: Todos os carros, tipo assim, como você falou,
0: uma lâmina.
1: Uma lâmina, então posso trocar e repor de boa, tranquilo.
0: Isso. As baterias, elas têm... Eu não sei se eu vou conseguir usar o termo técnico agora, tá? Mas assim, são várias laminazinhas, milhares de laminazinhas dentro dessa bateria. A bateria deu um problema e detectou-se que não tem a ver com a garantia, o que é quase impossível. Vão desmontar a bateria e ver, passar um aparelho e ver qual lâmina tá dando defeito. Aquela única lâmina vai ser substituída em garantia.
1: Entendi. Por isso que a gente tem essa garantia que, como já falamos, de 7 a 10 vai embora, né?
0: Vai embora. Outra coisa que a galera pergunta muito pra mim, perguntaram inclusive na minha caixinha lá no Instagram. Miriam, tá, mas aí me falaram que a bateria fica embaixo do carro. O tanto de buraco que tem em Macapá, as estradas do Brasil, e vai bater, e o meu amigo bateu o carro e não sei o quê. Não tem também nada a ver. Dentro dessas, essas baterias, elas são revestidas por um material muito, muito, muito seguro, tá? É de 3 ou mais milímetros de espessura em toda volta dela. Por causa de arrastar, de bater, de engatar, não atinge a bateria, atinge a camada que reveste a bateria.
1: É padrão todas as baterias?
0: É padrão.
1: Embaixo do carro ali?
0: É padrão. É. Dos carros que trabalham, que tem uma bateria para ser recarregável, embaixo.
1: É por isso que todo mundo fala, é importante quando você for fazer manutenção do seu carro, que é elétrico, não levar em qualquer lugar, né Miriam?
0: Não. Porque levar em qualquer lugar.
1: Pode, aquele macaco elétrico que sobe, não é o mesmo padrão para um carro elétrico, né? Porque ele pode machucar, quebrar, amassar a bateria, né?
0: Isso que você tocou é um ponto muito importante, porque o pós-vendas de um carro, de uma concessionária de carros elétricos, ela funciona diferente. Ela tem ali um box especializado para carros elétricos, onde a gente utiliza ferramentas diferentes, com pegadores diferentes para te dar proteção. A luva que o mecânico usa é diferente, é para alta tensão. É específica para alta tensão, caríssima inclusive. O carrinho de ferramentas é de um material diferente. O box que vai pegar o carro aqui por baixo para poder levantar, né, é o mesmo box do carro ali, mas ele está preparado para um peso maior. Porque um carro que tem uma bateria dessas, ele tem um peso muito maior. Então, precisa ter um box que aguente esse trampo, porque um outro box de um carro padrão não aguentaria. Isso é importante também colocar. E aí, claro, o treinamento dos mecânicos, dos técnicos. Porque o mecânico que mexe, o técnico que vai mexer no carro a combustão, que está acostumado ali com cabo de vela, que está acostumado com coisas que esse carro não vai ter, não vai entender do que se trata ali.
1: Já que a gente está falando de bateria, uma pergunta minha. Mito ou verdade? Você sabe que quando você acaba viciando a bateria do seu celular, tipo assim, tu sempre coloca pra carregar teu celular quando tá faltando ali 20%. Aí ele viciou. Tem isso no carro?
0: Não, não tem.
1: Não existe. É outro mito.
0: Não existe. Vamos falar de coisas que aconteceram até esse momento, tá? Primeiro, não vai ficar viciado, não é como do iPhone ou até mesmo do notebook, que quando você fica ali, ele dá uma viciada. Não vai acontecer isso. Agora, o que eu posso dizer, tem milhões, tá? Existe um ciclo de milhões, são, se não me falha a memória agora, 5 milhões de recarga que tu pode fazer.
1: Tem, tá? Essa garantia, né, Miriam?
0: Tem essa garantia. Ou, tipo, não sei, tantos quilômetros, tipo assim, 600 mil quilômetros rodados. Quem fica com carro com 600 mil quilômetros rodados?
1: Entendi.
0: Entendeu? Hoje com 300 tu já não acha. É raro, né? E aí o que acontece? Vamos supor que você tem um carro que já tá aí com uns seus 6, 7 anos de uso, beirando ali, acabando quase a garantia da bateria, a bateria já foi recarregada muitas vezes, ela começa a perder um pouco da sua potência, no sentido de que, se antes ela carregava 100%,

0: 100%, agora ela vai carregar 80.
1: Mas isso aí eu posso dizer com os 2, 3 anos.
0: Não, 2 anos é pouco.
1: Vai embora.
0: A gente tá falando, vai embora. A gente tá falando de 6 anos pra frente. A gente tá falando de 7 anos pra frente. Tá? Eu tenho clientes que, né? Eu tenho clientes que já usam o carro elétrico há uns 4 anos mais ou menos e continuam com o carro do mesmo jeito. Tá trocando, tá comprando pra família inteira porque eles não têm esse tipo de problema.
1: Bom. Gente, está batendo esse papo porque é mais para abrir sua mente, porque gera muitas dúvidas, muitos mitos. A verdade é a seguinte, os carros elétricos vão dominar.
0: Vão dominar.
1: Não tem jeito, é um caminho sem volta.
0: Os nossos ouvintes mandaram uma pergunta para você agora há pouco, né? E aí até falei aqui, difícil responder aqui na minha situação porque eu não tenho carros... Nós não temos carros aqui que entram no padrão do motorista de aplicativo, né? Nós não temos. Mas sim, a resposta é sim. O carro para o motorista de aplicativo, para o taxista, ele compensa muito, porque ele não vai estar gastando com combustível. Então ele vai economizar muito mais, ele vai rodar aí mais de 300, mais de 200 quilômetros com um consumo bem menor. Nós já falamos na outra vez, Miriam, você recarrega, vou recarregar meu carro em casa, mas aí no meio do dia acabou a bateria, porque eu rodei muito. Você encosta aqui num posto de carga, que hoje está tendo em Macapá, em muitos locais, e aí com R$2 por quilowatts, R$2,40 por quilowatts, você abastece seu carro e volta a rodar normalmente. Como que você faz isso com combustível?
1: Não tem como, né? Eu não vou trazer o que eu conversei com a Miriam fora do ar, mas se você parar pra calcular, você fica maluco. Você fica doido.
0: Você fica maluco. Pensa comigo, vamos fazer um cálculo rapidão aqui. Ah, Miriam, eu gasto... O motorista de aplicativo, ele gasta de 3 a 4 mil reais de combustível no mês. E ainda paga o IPVA...
1: A gente pouco fala, ainda tem no Amapá, né? Tem
0: a isenção.
1: Tem,
0: de IPVA.
1: Isenção, tem
0: pra esse
1: pouco
0: ano,
1: fala,
0: a gente,
1: né?
0: Não sabe como é que vai ficar. Sim. Ano que vem, mas eu tenho certeza que vai renovar. Com certeza
1: eu também
0: vai
1: acho.
0: Renovar.
1: Então ainda tem o IPVA aqui. Se eu fosse pagar o IPVA na média do nosso carro mais barato aqui da GWM, nós pagaríamos o quê? Uns 4 mil reais de IPVA, amigo?
0: 3 a 4 mil. 3
1: Olha
0: a 4
1: só.
0: Mil.
1: E já é uma baita de uma economia.
0: E já é uma economia,
1: pagar.
0: Galera. Paga o quê? Parcelado, às vezes? É. Isso entra. Então vamos lá, volta lá. 3 mil de combustível, mais uns 500, 600 reais de parcela de IPVA, mais a parcela do próprio carro e mais a manutenção. Gasta aí o quê? Tu tem um gasto no mês aí, certo, de uns mais de 5 mil reais?
1: Sem dúvida.
0: Aí tu vai... Começa a gastar lá, aumenta uns 600 reais de energia na tua casa, mais aí de repente uns 200 reais aqui que tu vai gastar pra tu poder tá abastecendo ao longo do dia, ao longo do, né, na rua, ainda não chega nessa despesa, porque tu não paga IPVA. O que tu lucra vai ser duas vezes mais do que o que tu gastava antes. Vai entrar na conta, no bolso dele que não entrava antes no carro a combustão, os 4 mil reais que ele gastava antes.
1: E às vezes tem situações que você compra o carro numa parcela de 3 mil e ainda tem a gasolina, né? E tudo isso que você falou.
0: Tudo isso. Isso tem que entrar na caneta.
1: Bacana. Ó, seguinte, pra você que tá na sintonia, rapaziada bem ligado, é um papo bem legal porque você tem muitas dúvidas e às vezes você fica na dúvida se compra ou não compra. Gente, a GWM, quantos anos?
0: A GWM, ela já existe há muitos anos. A gente tava falando mais cedo sobre a Power.
1: A Power tem quantos anos?
0: Tem 30 anos de história.
1: Quase
0: não tô falando
1: idade.
0: Do Brasil, mas ela tem 30 anos de história. Ela existe no mercado há 30 anos.
1: E já...
0: É a picape mais vendida na China.
1: E ó, e tem na Europa também, né?
0: Na Europa ela também tem se destacado bastante.
1: Então só ela tem 30 anos. Então por aí você tira, né? Então é um caminho sem volta.
0: É um caminho sem volta.
1: Mas diferente da Power, que é 100% diesel, né, elétrica, tá bom? Estão falando assim dos elétricos pra vocês se ligarem.
0: A gente tá falando na história da Power, porque a Power, ela faz parte da GWM, né? A GWM é a montadora que monta a Power. Mas, assim, só pra dizer assim, que os nossos carros têm confiança, que ele tem consolidação e que chegou pra ficar.
1: Não tem jeito.
0: Se você tá com dúvida, vem aqui que a gente te mostra, depois que andar você não volta mais não. Acabou.
1: Tá ouvindo, cabeça branca? Chegou a hora, hein? 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Vamos seguindo, 15 faltando pro meio-dia.
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4: 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Kelzinha, você tá

0: Vamos melhorar agora com Conta Tudo na área, né?
1: É, mais um Conta Tudo cheio de notícias boas, coisas maravilhosas. Fofoca, novela.
0: Daquele jeito.
1: Tudo que faz diferença na nossa vida.
0: Bora lá, Dido.
1: Não, pelo menos pro lazer, né? Manda a primeira do dia.
0: Bora fofocar por aqui. Olha só, o nome de Ana Castela acabou parando aí no centro de uma polêmica que tomou conta das redes sociais, hein?
1: Ah, é?
0: Pois é, vou te contar. Tudo começou depois de circular uma informação de que um homem investigado por manter contato com uma adolescente de 13 anos faria parte da equipe da cantora.
1: Ué?
0: Pois é, ideia diante de uma repercussão bem negativa, a Agroplay, né, empresa responsável pela carreira da boiadeira, veio a público negar qualquer tipo de ligação com essa pessoa, né? Numa nota, a empresa afirmou que o homem não é músico, não integra a equipe e nunca teve vínculo profissional com a Ana Castela. Bom, a assessoria também informou que já tá tomando as medidas judiciais contra alguns perfis que estão divulgando essa informação e reforçou que o nome da Ana Castela foi associado ao caso sem qualquer prova ou fundamento.
1: Que fogueira, hein?
0: Pois é, gente. Aí você vê, do nada a pessoa ruim vai lá e fala, não, eu trabalho pra fulano.
1: Exatamente.
0: Imagina usar teu nome pras coisas?
1: É verdade.
0: Péssimo,
1: não, e o
0: né?
1: povo, o povo, ah, assim, se é uma coisa boa, ninguém dissipa, né?
0: Ah,
1: é uma coisa impressionante.
0: Verdade.
1: Oh, meu Deus do céu. Bom, já tem mais pra você.
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0: você, Mica, qual é o andar?
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0: Marlon Lustosa, bom dia, tudo bem?
3: Bom dia, meu irmão, tudo bem com você, hein?
0: Tá melhor agora. Ó, por sua conta e risco, você vai fazer via WhatsApp a sua bateria, correto?
3: Correto. Rapaz, não fala essa palavra que dá uma carga já. Por sua conta e risco.
0: Não. Eu falo isso que é pra me deixar isento de qualquer irresponsabilidade, tá bom?
3: Lá vai.
0: Bom, não vou perder muito tempo. Posso começar?
3: Pode, vamos lá.
0: Vamos nessa! Começou a bateria.
4: Fase 1, valendo 2.000 pontos.
1: A Ilha de Páscoa pertence a qual país? Chile ou Portugal? Chile.
3: Chile.
4: Fase 2.

0: valendo 3 mil pontos.
1: Qual é a capital da Eslovênia? Glasgow ou Ljubljana?
2: Ljubljana. Número 2.
0: Fase 3. Valendo 5 mil pontos.
1: O mole poblano é um molho mexicano preparado com pimentas secas. Essa afirmação é verdadeira ou falsa?
2: Verdadeira.
3: Pontuação.
4: Marlon!
2: Sim.
4: Acertou a segunda, acertou a terceira, mas a primeira você falou após o locutor trazer a resposta. Era Chile. O locutor falou primeiro, você falou por alguns segundos de atraso. Mas olha, não zerou, não zerou. 7 mil pontos, hein, Marlon? 7 mil pontos.
2: Não, tá bom, 7, tá bom. 7, okay,
4: não. Perdão,
2: bom.
4: perdão. 8 mil pontos, 8 mil pontos. Valeu, Marlon, um abraço.
2: É, foi duas questões, é.
4: Valeu, abração, queridão. Boa semana pra você.
2: Tá bom, valeu, abraço pra você e pra todos aí que estão gostando.
4: Ó, quase, né? Quase. Eu concentrado pra ver se o Marlon ia gabaritar. Até gabaritou, só que trouxe a primeira resposta pra gente. Acabou falando a primeira resposta pra gente. Atrasado, tá bom? Thiago Nardi, 10 mil pontos. Por enquanto, quem tá na ponta, quem tá na frente, você vai participando com a gente no 991-22-6978. 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
7: Drops do Pet chegando com uma das maiores paixões do universo felino, as caixas de papelão. Você pode gastar uma fortuna com caminhas e brinquedos, mas basta chegar uma caixa ali em casa para ela virar a atração principal. Isso acontece porque as caixas oferecem exatamente o que os gatos mais gostam: segurança, abrigo e observação. Dentro delas, o felino consegue ficar escondido e, ao mesmo tempo, observar tudo ao redor. Além disso, papelão ajuda a conservar o calor corporal, o que torna o local ainda mais confortável. Então, da próxima vez que seu gato ignorar a caminha e entrar na caixa, saiba que ele está apenas sendo um gato normal.

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0: Diário. 7 minutinhos faltando pro meio-dia.

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1: 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Tá chegando a segunda sequência premiada da semana. Seu cadastro é lá no site manidadiario.com.br. Vamos nessa? Bora começar por aqui mais uma edição da sequência?
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1: Vocês precisam admitir alguma coisa.

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0: Alô, vem pro Cauê.
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0: Bora lá mandar os abraços, parabéns pra quem tá de aniversário hoje, meu amigo Ronaldo Lopes, lá da Rodolfo.

0: Rodeudo. E moi do Ronaldo Lopes. Bora lá que tem mais gente fazendo aniversário hoje, hein? A Keila Navegante, que mandou aqui foi o esposo, né? Nonato Dias. Atenção, Nonato, prepara pra gravar, hein?
1: Alô, alô, alô, alô, Keila Navegantes! Parabéns!
0: Keila Navegantes, esposa do Nonato Dias. Feito registro, né, Nonatão? Um abraço pra você, um abraço pra sua esposa. Abraço, Ronildo. Abraço, Ronaldo Lopes. Galera que fez aniversário hoje. Vai tudo pro Megafone, meio-dia 22, hein? Já eu volto direto da Betrauê. 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Já eu volto já pra gente finalizar por aqui o nosso programa, hein? E amanhã, será que você consegue acertar?
2: 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Histórias das Copas. 2002. Copa da Ásia. Na Copa do Mundo de 2002, realizada na Coreia do Sul e no Japão, o Brasil brilhou novamente. A seleção comandada por Felipão venceu todos os 7 jogos do torneio. O atacante Ronaldo foi o artilheiro desta edição do Mundial com 8 gols marcados, sendo que 2 deles na final contra a Alemanha. O Brasil venceu aquele jogo por 2-0 e conquistou seu 5º título mundial, tornando-se a seleção mais vencedora na história das Copas. 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
0: Meio-dia 24, boa tarde.

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1: Meu amigo... Obrigada a você pela sua participação, pela sua presença. Obrigada a cada um dos ouvintes. Eu estarei esperando por vocês aqui. Se vocês gostaram, gerou aí mais curiosidade aí para vocês, no próximo mês nós estaremos aqui novamente com mais um link ativo para que você tire todas as suas dúvidas. E aí no próximo mês eu vou ver se eu trago uma curiosidade, um negócio aqui diferente. De repente uma premiação para quem participar do nosso link.
0: Gostei, né? Gostei. 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
0: Bacana. Miriam, bom almoço, obrigado. Bom resto de semana pra você.
1: Pra nós todos, meus amigos. Deus abençoe. Tchau, tchau.
0: Ô, Samé, chega mais.
2: Fala, né?
0: Já tô na área, hein? Já tô passando aí quase 4 minutinhos aí do horário. Tudo bem contigo, Samé? Boa tarde, meu querido.
2: Fala, Netinho. Boa tarde pra você. Boa tarde pra nossa amiga aí, destrinchando, falando detalhadamente sobre essas grandes ofertas, promoções. E hoje, Netinho, estamos por aqui para comandarmos o nosso Vem Que Tem.
0: Melhorou já da gripe?
2: Cara, tô melhorando, viu, Netinho? Mas ainda não 100%, mas vamos lá, né?
0: Essa gripe é chata, hein?
2: Exatamente, viu,
0: Netinho? Me diz uma coisa, Rodrigão já partiu, terra do tio Sam?
2: Já, daqui a pouquinho, inclusive, vai estar embarcando rumo aos Estados Unidos, vai fazer essa super cobertura pro sistema de área de comunicação da Copa do Mundo. Viaja daqui a pouco.
0: Inclusive, ele me falou que ele vai estar participando aqui dentro do Vem Que Tem, direto lá nos Estados Unidos, hein?
2: Fizemos todos os testes possíveis e necessários aqui, com a ajuda, auxílio do nosso diretor Mário, com

0: teto lá dos Estados Unidos. Dá licença,
1: a galera, então, viajou armada até os dentes com os equipamentos.
0: Até os dentes, tudo certo. E certamente a Diário vai dar um verdadeiro show de transmissão aí, trazendo essa cobertura da Copa do Mundo.
1: Gente, é importante falar.
0: Exatamente.
1: É a cobertura, não é a transmissão, até porque o sistema não tem aí
0: o direito de transmissão.
1: Direito de transmissão, tá bom? Muita gente perguntou se a gente ia estar transmitindo os jogos. Não, a gente vai estar na cobertura, né, com o Rodrigo. Quem vai estar com o Rodrigo aí?
0: Além do Rodrigo, o Tarcísio Franco também vai estar por lá. E, como você bem disse, viu, Netinho? É importante esse detalhe aí, é porque o sistema de área de comunicação vai estar fazendo e trazendo a cobertura, todas as informações, o dia a dia da seleção brasileira, aquelas informações diferentes, ao redor ali dos estádios, a preparação para os jogos e não a transmissão em si.
1: Pronto, beleza. Samê, me conta, vem que tem, o que tem de promoção? Vai ter o show de calouros essa semana?
0: Não, essa semana e a outra a gente vai dar uma parada no nosso show de calouros, justamente para a gente fazer uma premiação, uma programação e uma promoção diferente na sexta-feira, em parceria com o Vem Que Tem. A gente vai estar falando durante a nossa programação aqui. Entendi. Então, essa semana e a outra, não teremos o nosso show de calor.
1: Beleza, então.
0: Mas muito é um bem. Detalhe,
1: então,
0: viu, Netinho?
1: É a galera ficar ligada, né, Elson Santos?
0: Exatamente, mas o detalhe é o seguinte: rola as promoções, tem 15 litros de combustível lá na parceria com a nossa Mapoera, tem o nosso palpite premiado no oferecimento da Farol e Companhia, lá na Césio Guedes.
1: Palpite
0: nosso amigo
1: premiado é do jogo da seleção?
0: Hein?
1: É do jogo da seleção?
0: É, com certeza. Brasil e Marrocos. O meu palpite vai ser 3-1 para a seleção.
1: 3?
0: Tô confiando. É porque é o seguinte, o Endrick vai entrar no segundo tempo junto com o Rayan, vai mudar a parada lá e o Luiz Henrique também. Não tô acreditando nem confiando muito nesse time titular da seleção, mas acredito que no segundo tempo a gente sempre melhora,
1: né,
0: Netinho?
1: Mas tu falou sem clubismo o quê?
0: Não, sem nenhum clubismo. É porque agora é o seguinte, eu tô torcendo, por exemplo, pra que o Paquetá possa ser titular nesses dois jogos, nesses dois amistosos da seleção.
1: Não sei por quê, mas eu não senti confiança no que tu falou agora.
0: Ele provou que ele realmente merece ser titular, cara. Entre ele e o Matheus Cunha, eu prefiro muito o Paquetá ali no meio de campo.
1: Eu não muito vou ficar mais. Com o pé atrás nisso que tu falou, mas tudo
0: não,
1: bem.
0: Não, é verdade, sem clubismo. Agora é o seguinte, esquece o clubismo e vamos todo mundo torcer isso, junto pela seleção.
1: É isso que eu falo, bora torcer, vambora.
0: Não tem mais jeito, né, Netinho?
1: Pra dar certo, né?
0: Exatamente.
1: Positivas, né, Sammy?
0: Exatamente. Agora, o seguinte, a seleção que foi esboçada pelo Ancelotti hoje, a imprensa inclusive já começou a
1: noticiar.
0: Isso, pra estreia.
1: Manda.
0: Eu não sou muito a favor, não, mas...
1: O que ele armou, vai, que eu tô por fora.
0: Deixa eu ver se eu consigo encontrar aqui a provável escalação.
1: Sabe o que eu tô achando? Que esse o nosso técnico, acho que ele vai de três zagueiro ali, como ele jogava no Real, hein, velho? O que é que tu diz, Sam?
0: Será que ele vai ser covarde esse ponto?
1: Não é covarde não, pô. Tem muitos times, clubes que jogam assim, né, cara?
0: Mas é o seguinte,
1: Vai ali no... Como é que é? 4-4-3, né?
0: É, exatamente. É o famoso 4-4-3. Agora é o seguinte, 4-3-3, o Netinho... Eu falo na questão do covarde é porque... A gente vai jogar contra uma seleção que realmente é um pouco difícil. Esse primeiro jogo do Brasil talvez seja o jogo mais difícil dessa...
1: Acho que é o pior,
0: dessa,
1: né?
0: Primeira fase,
1: exatamente. Eu acho que vai ser 1-0, Sammy. Você não me perguntou o palpite, mas eu tô falando.
0: Olha, é o seguinte, Netinho. A provável escalação do Brasil pra estreia vai ser o Alisson. Uhum. O Danilo, que vai ganhar a condição aqui de lateral direito. O Danilo do Flamengo lá, na briga com...
1: Eu acho que não consegue jogar a Copa toda.
0: Será, né?
1: Não.
0: Pois é, tem isso também, né, cara? O Danilo vai de lateral direito, a zaga vai ser o Marquinhos e o Gabriel Magalhães. Esse Marquinhos não me passa nem um pouco de confiança. Não gostei do Alexandro como lateral esquerdo, que provavelmente vai ser ele. Aí o meio-campo tem o Casimiro e o Bruno Guimarães, o Paquetá, o Rafinha. Aliás, o Paquetá no meio-campo e o ataque ali com aquela trinca, né? É o Rafinha, o Vini Júnior e o Matheus Cunha, que na minha opinião também não merece jogar de titular. Pra mim ali é Igor Thiago ou Endrick.
1: Entendi. Um dos dois.
0: É.
1: Mas o Endrick
0: em que lugar?
1: Não, daí com o menino lá do Vasco.
0: Rayan,
1: acho que é com o Rayan.
0: Pois é,
1: mas é no meio que tu tá falando, atacante, né?
0: Essa aqui é a provável escalação do Brasil pra estreia. Alisson, Danilo, Marquinhos, Gabriel Magalhães, Alexandre, Casimiro, Bruno Guimarães, Paquetá, Rafinha, Vini Júnior e Matheus Cunha. Esse aqui.

0: que deve ser o time provável da seleção do jogo de estreia. Você mudaria alguma coisa, Netinho?
1: Danilo, oi?
0: Tu mudaria alguma coisa aqui?
1: Eu ia com o menino lá do Vasco,
0: Rayan. No lugar de quem? Matheus Cunha? Eu ia
1: no lugar do Matheus.
0: É, eu também ousaria. Mas
1: moleque,
0: Hendrick,
1: bom, moleque.
0: O Hendrick tá voando, gás, tá pedindo, né, passagem.
1: Bora ver. Sabe quem tá te ouvindo?
0: Ah.
1: Ney Oliveira, conhece?
0: Olha aí, ó. Grande Ney Oliveira, meu amigo. Gente, amigo, da gente.
1: Cuidado, Ney. Olha o golpe.
0: Ei.
1: Sai o Rodrigo, chega o Samer.
0: Sem
1: é no mesmo padrão do Rodrigo, hein, Ney? Cuidado.
0: Égua, cara, não fica com ciúme não, amigo. Poxa vida.
1: Samer! Ó, então, vambora, né? Tocar e pelo menos um mês você vai estar aqui com a gente direto, né?
0: Exatamente.
1: Sozinho, que eu digo, né?
0: É, pelo menos 25 dias aí. Ô, Netinho, rapidinho. Você falou do Ney. Você já viu a figurinha do Ney? Rapaz, ele tá convocado aí pelo time da Betrão, viu? A figurinha dele ficou padrão. Ney. Padrão. Ney, eu quase confundi com Neymar, mas é Ney Oliveira.
1: Como é que é? Como é que
0: Olha, eu quase confundi com Neymar, mas tá escrito Ney. Aí quando eu vi Ney, caramba, a Betrão contratou o Ney. É, mas é o Ney Oliveira. Esse aqui, amigo, é camisa 10 disparada, esquece.
1: Ei, Sammy.
0: Hã?
1: Eu vou me embora porque essa foi demais.
0: Ah, lá vai.
1: Tá doida, bicho.
2: Tchau, tchau, tchau, amor.
3: Netinho.
2: Eu vou embora.
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3: Horas e 43 minutos. Boa tarde.

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0: O meu muito obrigado e um abraço todo especial a você que a partir de agora passa a sintonizar 90,9. A sua Diário FM, o sistema diário de comunicação. O nosso vem que tem aqui direto da Coriolano Jucá 456 no centro de Macapá. O nosso estúdio principal. O vem que tem especial hoje, terça-feira, dia 9 de junho de 2029. Aliás, 2026. Contagem regressiva para o início da Copa do Mundo. A estreia da nossa seleção no próximo sábado. E hoje, amanhã, quinta e sexta-feira, você pode participar aqui com a gente, mandando sua mensagem pelo 981024043. Participando junto com a gente para ganhar muitos prêmios, para você ser muito mais feliz e ajudar a gente a fazer aqui essa bagaça. É o nosso vem que tem. Nos botões, mais uma vez, o nosso diretor geral aqui do nosso vem que tem. Fala, o Alisson Brito.
3: Fala, Patinho.
0: É o filho da dona NASA, o flamenguista, o Alisson Brito. Alô, tia Maria. A senhora tá por aí, tia Maria? Boa tarde pra senhora também.
3: Ei, jabuti da Xuxa.

0: afiada hoje. 12 horas e 45 minutos, 12h45. O Alisson, tá tudo bem? Tá tudo suave?
1: Sim.
0: Tá tudo de boa?
1: Sim.
0: Podemos começar o Vem Que Tem?
1: Sim.
0: Já pode os ouvintes participarem junto com a gente?
1: Sim.
0: O Brasil vai ganhar na estreia?
1: Sim.
0: O Rodrigo vem participar com a gente também?
1: Sim.
0: Ah, então pronto. Então tá tudo pronto, tá tudo legal, tá tudo armado já por aqui. Depois do meu parceiro Netinho com o show da Diário, locutor da alegria, essa transição sempre bacana, sempre legal. Alô, Netinho, um abraço pra você, meu amigo, bom descanso, bom almoço pra você e pra todo mundo que tá nos acompanhando. E a partir de agora, dando também essa carona, tá voltando, tá no seu carro, tá no seu trabalho, tá na sua casa, em qualquer ponto, em qualquer lugar. Obrigado pela sua audiência, tá no ar, o meu, o seu, o nosso Vem Que Tem!

0: Terça-feira ensolarada, pelo menos aqui pelas bandas do centro de Macapá, sol bochechudo, como diz o Luiz Melo, todos os dias aqui no Luiz Melo Entrevista. Hoje o sol realmente resolveu aparecer e tá quente, meu patrão. 12 horas e 47 minutos. Manda sua mensagem pelo 981024043. 981024043. Hoje, daqui a pouquinho, a gente vai falar sobre o governador Clécio Luiz, que anunciou novos concursos públicos que estão chegando para o povo do Amapá. A gente também hoje tem uma entrevista super importante aqui com a Beth Pelaz, ex-prefeita do município de Pedra Branca do Amapari, que vai falar sobre o julgamento do caso da Daniela de Loreno Pelaz dos Santos, que foi vítima de feminicídio que ocorreu em 2024 lá no Distrito Federal. A Daniela, que era irmã da ex-prefeita Beth Pelaz, e que vai falar aqui no nosso programa daqui a pouquinho sobre esse julgamento que acontece lá em Brasília, cercado de muita expectativa e, é claro, com a participação da família Pelaz dentro desse julgamento. Mas daqui a pouco a ex-prefeita Beth Pelaz vem falar um pouquinho mais sobre esse assunto tão importante e tão relevante e que realmente chama a atenção da sociedade, não só do Amapá, mas de todo o Brasil, por conta de como aconteceu, de como foi o crime lá no ano de 2024. E a gente também traz, claro, a sua participação. Manda seu áudio aí para o 981024043, 981024043. Lembrando, mais uma vez, reforçando aqui, essa semana não teremos o nosso show de calouros, na próxima semana também não. 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
0: Olha o Alisson, e é nesse clima de Copa do Mundo. Daqui a pouquinho, o meu parceiro Rodrigo Silva vai estar embarcando junto com o Tarciso rumo aos Estados Unidos, ao Canadá e ao México para a cobertura do Sistema Diário de Comunicação da Copa do Mundo, que começa nessa quinta-feira, dia 11 agora, hein? Antevéspera do início da Copa do Mundo. A nossa equipe já embarca agora à tarde direto para os Estados Unidos, onde estarão trazendo os detalhes.

0: As informações e a cobertura completa da Copa do Mundo, essa que é a maior competição esportiva do mundo e a maior de todos os tempos, com o maior número de seleções. 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
0: Olha, são 12 horas e 52 minutos. 12h52. Um abraço todo especial à equipe, o time de campeões lá da Fiat Betral. 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Ó, detalhe é o seguinte, falei agora há pouco com o Netinho, conversando, a foto do Ney, gente, desculpa, tá, os demais colegas aí da equipe da Fiat Betral, mas a do Ney ficou bonita, realmente, ô Alisson, não, eu vou te falar, ficou muito padrão a foto do Ney aqui. 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
4: Muito bem, 12h56, você ouviu aí, hein? 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
4: É, sou eu, viu, gente? 12 horas e 58 minutos, 12h58. Olha, aproveitar aqui para também continuar falando dos nossos apoiadores, dos nossos parceiros aqui do Vem Que Tem. Terça-feira, continue mandando a sua mensagem pro 981024043. Inclusive, tá chegando as mensagens aqui, o Alisson, já. Vou trazer aqui todos os detalhes e todas as informações. Um abraço, meu amigo Geu. 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
3: Uma hora pontualmente em Macapá, 13 horas pontualmente. Manda as mensagens que estão chegando aqui, o Alisson. Boa tarde, programa Vem Que Tem, o placar do Brasil, o placar do jogo é Brasil, Marrocos 0. Guilherme do Vila dos Oliveiras. O detalhe é o seguinte, aproveitar aqui o gancho do Guilherme para dizer que o palpite premiado dessa semana da Farol e Companhia do meu amigo Marinaldo Machado Bofoaense é o jogo entre o Brasil e Marrocos, claro, a estreia da nossa seleção no próximo sábado. E durante a semana, você manda o seu placar na sexta-feira, na segunda-feira, a gente traz o resultado. Então manda o seu palpite aí, o seu placar para o 981024043. Lembrando, se tivermos mais de um acertador aí, a gente faz o sorteio, né, meu diretor Alisson? É isso mesmo. Então, participa aí pelo 981024043. 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
2: Horas e 3 minutos, 13 e 3. 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

0: Muito bem, são 13 horas e 6 minutos, 13 e 6 em Macapá. O Alisson, troca a trilha aí, porque agora a gente tem uma entrevista super importante aqui no nosso Vem Que Tem. Às 13 horas e 6 minutos, hoje, dia 9 de junho de 2026, chega ao júri o caso Daniela Pelaz. O Tribunal do Júri de Brasília realiza nesta terça-feira, dia 10, o julgamento estava previsto para começar a partir das 9 horas, o julgamento do caso Daniela de Loreno Pelaz dos Santos, que foi vítima de feminicídio que ocorreu em maio de 2024 no Distrito Federal. O acusado pelo crime é Janilson Quadro de Almeida, que responde pela morte da ex-companheira. Amigos e familiares de Daniela realizaram nesta terça-feira em Brasília um ato em frente à esplanada dos ministérios, onde ocorre o julgamento. E a mobilização tem como objetivo cobrar a justiça pela morte da amapaense, além de chamar atenção para a violência contra as mulheres e o caso de feminicídio registrados no país. E agora, para falar um pouco mais sobre essa manifestação, sobre esse julgamento que está acontecendo lá em Brasília, eu converso com a ex-prefeita do município de Pedra Branca do Amapari, irmã da Daniela, a nossa querida Beth Pelaz, que traz aí algumas informações e detalhes. Prefeita, seja bem-vinda aqui ao nosso Vem Que Tem. Queria que a senhora falasse como é que a família tem aguardado por esse momento, qual o sentimento da chegada do julgamento nesse dia 9. Boa tarde, prefeita.
1: Olá, boa tarde a todos os ouvintes. Então, a família está toda reunida aqui, minha mãe, tias, né, meu esposo. Tá todo mundo com aquele sentimento de querendo justiça. Não é sentimento de raiva, não é sentimento de ódio, porque nada vai trazer a minha irmã de volta.
0: Agora,
1: prefeito... Mas nós queremos justiça. Uma justiça que sirva de exemplo para outras pessoas. Também estamos cobrando leis mais duras. Isso é muito importante. Essas leis ainda estão brandas.
0: Esse foi
1: esse é o motivo do nosso ato, que está chamando bastante atenção aqui em Brasília.
0: Ô prefeito, a gente aproveita para lembrar que esse foi um crime que aconteceu ainda em 2024, né? Como é que a família tem enfrentado essa perda? Como é que tem buscado força para seguir em frente? E a preparação de toda essa manifestação, como a senhora bem disse, né? De chamar a atenção das autoridades em busca da justiça, né?
1: Você pode repetir para mim, por favor?
0: Prefeito, a gente...
1: Está cortando a ligação.
0: Exatamente. Esse crime, ele ocorreu ainda em maio de 2024. Como é que a família tem enfrentado toda essa situação? Como é que tem passado? E principalmente buscado força para seguir em frente diante dessa situação?
1: A gente coloca Deus na frente de tudo. Né? Deus é muito importante na nossa vida, em todos os sentidos. Né? A gente pensa muito nas crianças também, que a Daniela deixou 3 filhos, né? Filhos de 17, de 12 e de 5 anos de idade. E estamos muito unidos, né? Sempre pedindo a presença de Deus na nossa vida para nos dar força, para a gente poder seguir, né? E dar o melhor para essas crianças.
0: Ô, prefeita, a Daniela também era, uma profissional muito respeitada, uma pessoa muito querida, né, pela sociedade, dentro de Brasília, no município de Pedra Branca, no Amapá em geral. Era uma grande profissional, uma pessoa muito querida, e eu queria que a senhora falasse como é que a família espera, né, o conselho da sentença durante esse julgamento, o que, que a senhora acredita em relação a essa repercussão toda desse caso, que ganhou uma repercussão não só em Brasília, não só no Amapá, mas em todo o Brasil.
1: Sim, Daniela é uma pessoa muito, muito querida, uma profissional excelente, tanto como foi secretária de saúde, também estava aqui atualmente na Telebrás, e todos os amigos, todas as pessoas sentiram bastante

0: Só que vão estar conosco, confirmaram a polícia, no ato hoje às 17 horas, na frente do Congresso Nacional. E a gente é muito grato pela força, pela ajuda.
1: Alô?
2: Oi, a gente tá ao vivo aqui conversando com a ex-prefeita do município de Pedra Branca do Amapari, Beth Pelaz, falando sobre o caso, o julgamento, né, do assassinato da Daniela, sua irmã, que repercute bastante nacionalmente e que hoje começa esse julgamento lá em Brasília. A gente aproveita, prefeito, para falar que são muitos casos em todo o Brasil, são famílias que enfrentam esse tipo de situação, a violência doméstica, e que acaba tirando a vida, né, das mulheres em relacionamentos abusivos. Eu queria que a senhora falasse para a gente o legado que a Daniela deixa em relação a toda a sua história construída e o desfecho de toda essa situação, o posicionamento da família em relação a esse julgamento.
0: Sim, a Daniela era uma irmã muito presente, uma filha também muito presente, aquela filha que ia todos os dias no final da tarde tomar o café com a mãe. Era aquela pessoa da família, assim, que eu sempre falo que era a pessoa mais valente da família, assim. Quando alguém mexia com a gente, era ela que tomava frente. Então, ela fazia taekwondo, foi campeã em
2: Estamos tentando aqui.
0: Que aconteceu com a nossa família. Então, fico alerta para as outras mulheres. Fico alerta para as outras mulheres, porque o que coincide? São os sinais. Sinais de afastar as pessoas dos amigos, aí o agressor afasta da família, se incomoda com a roupa, se incomoda com uma maquiagem, depois quer controlar todos os passos da pessoa. É sempre assim, sempre coincide os mesmos passos.
2: Tá certo, prefeito. Obrigado pelas suas informações, obrigado pela sua participação aqui no nosso Vem Que Tem. E a gente vai continuar acompanhando o caso, esperamos o desdobramento de toda essa situação, para que a gente possa estar sempre noticiando. Os microfones do Sistema Diário de Comunicação, do programa Vem Que Tem, estarão sempre abertos aqui para que vocês possam estar participando junto com a gente. Obrigado, muita força aí.
0: Eu que agradeço.
2: Toda a solidariedade para toda a família e, mais uma vez, obrigado pela sua participação.
0: Muito obrigada, boa tarde.
2: Nós conversamos, portanto, aqui com a prefeita Beth Pelaz, ex-prefeita do município de Pedra Branca do Amapari, falando sobre o Tribunal do Júri de Brasília, que começou hoje, por volta de 9 horas, o julgamento do caso da Daniela Pelaz, que foi vítima de feminicídio, que ocorreu em maio de 2024 lá no Distrito Federal, e o acusado pelo crime é o Janilson Quadros de Almeida, que responde pela morte da ex-companheira. Amigos e familiares de Daniela estão realizando nesse momento lá em Brasília um ato em frente à esplanada dos ministérios, onde ocorre o julgamento. Essa mobilização tem como objetivo cobrar justamente da justiça pela morte da amapaense, além de chamar atenção para a violência contra as mulheres e o caso de feminicídio registrados no país. O Sistema Diário de Comunicação, o programa Vem Que Tem, continuará acompanhando esse caso. Vamos seguindo! 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
1: Isso, 13 horas e 14 minutos, 13 e 14. 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
0: Treze horas e 16 minutos. Olha, o Ralf tá aqui acompanhando aqui a nossa programação. Alô, meu amigo Ralf, lá do cerimonial do governo do estado. Não sei se tá lá pelo palácio ou tá nos dando uma carona especial. Um abraço pro Ralf, aí um abraço pra nossa coordenadora do cerimonial oficial do governo do estado, Manu Gigleola Dias. Aquele abraço especial. Agora acertei, Manu! Um abraço pra Manu, um abraço pra Larissa, minha amiga Bruna também, a Jade, Lohane, meu amigo Ney, Guto, todo esse time maravilhoso aí do cerimonial. E a minha amiga Geisa também, claro. Aquele abraço especial pra vocês. Obrigado pela audiência, obrigado pelo carinho. Tem outras mensagens que continuam chegando aqui. O Alice pelo 981-02-40-43. 981-02-40-43. Olha, minha diretora de jornalismo, Zilana Mello, tá me acompanhando aqui. Ei, o Alisson, tem que fazer bonito. Alô, Zilana, um abraço, minha diretora. Tudo de boa aí. Boa tarde, Elson, Alisson e toda a equipe do Vem Que Tem. Meu palpite é 1-0 pro Brasil. É a Elô Oliveira, lá do bairro Nova Esperança. Todo mundo acreditando. Olha, um abraço todo especial, meu amigo Gabriel Gomes, o GG, o cara das fotografias. Tá sempre nos dando aquela moral aqui no nosso caderno de esportes do Diário do Amapá. Obrigado, viu, GG? Um abraço aí, obrigado pelas fotos também, que sempre disponibiliza. É um grande fotógrafo, um grande profissional e que tá sempre acompanhando a programação aqui do Vem Que Tem. Alô, GG! Gabriel Gomes, o fotógrafo. Quem mais tá por aqui também? Ah, meu amigo Luan. Grande abraço aí pro Luan. Luan Silva, lá do município de Pedra Branca do Amapari. É da comunicação lá de Pedra Branca do Amapari. Um abraço aí pro prefeito Marcelo. Prefeito Marcelo, inclusive, ontem, Marcelo Pantoja estava presente aqui no SEBRAE, né? Na programação que aconteceu. Os ministros do turismo, da integração e outros ministros também que estiveram presentes. Daqui a pouquinho a gente vai falar sobre essa programação que aconteceu ontem no SEBRAE. Prefeito Marcelo Pantoja também estava representando o município de Pedra Branca. Quem mais acompanhando aqui, ó? Meu palpite, o Alisson e Samer. É 2 pro Brasil e 1 pro Marrocos. Esse aqui é a Severa Romana. Tá acompanhando, tá acreditando também na seleção. Tem outra mensagem chegando aqui. Boa tarde, Elson, tudo bem? Deus abençoe grandemente a sua vida e sua família. Obrigado. Aqui é a Márcia Rodrigues Lima, do bairro Infraredo 2. Tá pedindo pra colocar os nomes na promoção. E ela tá dizendo que o placar vai ser 3-1 pro Brasil. Ó, também tô acreditando que vai ser 3-1 pro Brasil. Coisa boa! A Cléo do Buritizal tá dizendo que vai ser 2-0 pro Brasil. Quem mais tá acreditando? Tá acreditando e tá chegando a hora, hein? A seleção brasileira estreia neste sábado diante da seleção do Marrocos. E aqui no Vem Que Tem, tem palpite premiado. Deixa eu ver aqui que o... Tô te mandando aí, Alisson, os áudios que estão chegando aqui. Olha o que tá mandando aí. Calma aí, gente, não me empurra, devagar. Boa tarde, Summer. Na escuta aqui no conjunto Miracema. É a Márcia Gabriele. Coloca meu nome na promoção. Tá bom, Márcia, já está também concorrendo aqui. Meu amigo Maneca mandou uma mensagem.

0: Quem mais mandou? Ah, um abraço todo especial também a Larissa. Ei, Larissa, tá acompanhando, tá curtindo a nossa programação. Obrigado, hein? Olha o almoço. Tá ouvindo a programação aqui do Vem Que Tem. O Alisson, tem áudio aí.
1: Boa tarde, Sander. Boa tarde, público ouvinte do programa Vem Que Tem. Já estou na sintonia, meu, como sempre aqui no Mazagão Velho, o André Torres. Eu gostaria de mandar com meus boa tarde aí pro amigo seu Tião da Ferraz, São Sebastião, pro seu Agostinho Soares, pro seu Passarinho no Muca, pra Dona Jerusa e seu esposo Eliseu, pra Rosineide Santos e sua família lá no Campina Grande, e pra todos que estão na escuta do programa aqui, amigo, boa tarde.
2: E Elcio, do jeito que tu fala do JN, moleque, tu não quer que o Netinho vá nunca mais fazer programa daí da Metral, né, moleque?
0: Ah! Entendeu? Olha o outro ciumento aí, Ney!
2: Do Netinho!
0: Ei, Ney! Corre aqui,
2: Ney! É do Ney Oliveira!
0: Isso, é Ney Oliveira!
2: Não é do JD,
0: isso, do Ney Oliveira! Moleque. Exatamente, moleque!
2: Mamãe do céu me acuda!
0: Capitão Maneca, entendeu? Lá do município de Mazagão! Ciumento, né? Igual Netinho. Não, calma, relaxa. Tem mais áudio aí, Alisson? Muito bem, olha, a nossa botafoguense, a Lilia Regina, tá dizendo aqui que vai ser 3-1 pro Brasil. Aê, Lilia. Um abraço especial aí, mais uma vez, meu amigo Gabriel. Ah, ele tá falando sobre a programação. O Alisson, daqui a pouco a gente vai dentro aqui do Diário do Amapá pra gente trazer todas as informações e destacar a nossa página lá de esporte, que a gente fala hoje sobre o time do Butão, o Projeto Butão, que foi até Belém, aliás, em Castanhal, no interior do Pará, e participou lá de uma competição e trouxe 2 títulos para o nosso Amapá. Daqui a pouco eu destaco isso e muito mais. 981024043 para você continuar participando. Olha, quero participar do sorteio, sou a Marta Maria Gomes, a nossa Marta lá do Zerão. Ela tá dizendo que vai ser 2-0 para o Brasil. Brasil. Valeu, Marta. Um abraço, beijo para você também. Obrigado pela sua mensagem. A galera tá perguntando assim, não, é o Rodrigo, tá? Quem vai para os Estados Unidos, viaja inclusive daqui a pouco, embarca para mais uma cobertura de Copa do Mundo, é o nosso querido Rodrigo Silva, ao lado do Tarcísio Franco, para trazer aí a cobertura completa da Copa do Mundo pelo Sistema Diário de Comunicação. Brasil.
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de comunicação. 13:25, 13:25. 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
0: 13:27, a Elizabeth Pantoja tá dizendo que vai ser 2-1 pro Brasil. É isso mesmo, todo mundo acreditando, todo mundo confiando. Olha, Elizabeth, obrigado aqui pela figurinha. Já salvei, viu? Já salvei aqui a figurinha, bem bacana. Elson Sam. Olha, Alisson, desculpa, mas eu ganhei figurinha aqui dos nossos ouvintes. E ela tá dizendo que vai ser 2-1 pro Brasil diante do Marrocos. Todo mundo acreditando. Olha, um abraço também todo especial do nosso apoio cultural aqui. Um abraço pra nossa Cléo Silva. Ela que mandou uma mensagem aqui dizendo o seguinte: o Alisson, salve amigos, estou ligado no bom trabalho de vocês. Sou a Cléo do Novo Buritizal, quero participar da promoção de sexta-feira e também quero agradecer por mais uma vez ter ganhado o show de calouro. Já fiz as compras, sou bicampeã e as melhores tardes que dá oportunidade para os ouvintes é no Vê Que Tem. Olha, tá aqui, inclusive ela mandou aqui a foto, viu, Alisson? Mandou aqui o vídeo também, fazendo as suas compras e aproveitando lá o seu prêmio lá no Bem Nosso Atacarejo. Valeu, Cléo, obrigado. Ela tá dizendo que vai ser 2-0 pro Brasil. Vamos então girar nos nossos apoios culturais e daqui a pouco a gente volta com muito mais. É rapidinho, não sai daí.

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horas e 39 minutos, 13h39, estamos de volta e pedindo aí pra você, continue mandando sua mensagem pelo 981024043. A Marizete mandou que vai ser 3x2 pro Brasil, a Marizete lá do bairro do Buritizal. Alô Mari, aquele abraço. Boa tarde, eu sou o Sam e meu placar vai ser Brasil 2x1. É o Jonathan Carvalho também acompanhando aqui a nossa programação, mandando sua mensagem. Boa tarde, Elson. Coloca o meu nome na promoção, no sorteio, aliás. É a Dora Valadares do Cidade Nova e ela tá dizendo que vai ser 2x1 pro Brasil. Muita gente acreditando e confiando no Brasil 2x1. Ó, manda só o seu palpite premiado até sexta-feira, 14h. 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E na sexta-feira, até 14h, você deixa seu palpite aqui no 981024043. E na segunda-feira, a gente vem trazendo resultados. Se Deus quiser, com a vitória da seleção brasileira no jogo de estreia. Sabadão agora. É 19h, né, Wallace? O jogo é 19h, tá marcado pra 19h. Mas é claro que durante o dia vai ter muita e muita expectativa, muita gente ansiosa aí pra estreia da nossa seleção e acreditando que tudo, absolutamente tudo vai dar certo. Olha, eu falava agora há pouco com o nosso netinho e a gente falava justamente sobre o

O Carlo Ancelotti começou já aí a esboçar, né? A provável seleção titular para a estreia diante da seleção do Marrocos. E aí a gente acredita que o Douglas, por exemplo, a lateral direita vai ter o Danilo, né? Vai ser titular. Deve ser o Danilo como titular, quando muita gente acreditava que poderia até o Ibanez poderia ser o titular. O Douglas Santos, que entrou jogando a última partida, certamente vai começar no banco de reservas. E tem muitas e muitas expectativas aí para a estreia da seleção brasileira. Eu particularmente acredito que a gente vai conseguir sim ter uma boa estreia, uma estreia tranquila, apesar de termos uma seleção, né, difícil, mas acreditando sempre na vitória da seleção brasileira no nosso jogo de estreia. Vamos pro diário, Alisson. Coloca, prepara aí, porque a gente vai agora pro diário do Amapá, pra gente trazer aqui as principais informações do Amapá, do Brasil e do mundo. Tudo que acontece no Amapá, no Brasil e no mundo é destaque no Diário do Amapá, onde você tem o diariodoamapá.com.br, notícias atualizadas, informações atualizadas. A gente começa falando aqui do Cine Jovem, que leva mais de... Volta só um pouquinho aí, o Alisson. O Cine Jovem, que leva mais de 500 alunos para assistir ao filme de Michael Jackson nos cinemas. Essa programação aconteceu hoje pela manhã. Inclusive, eu conversei com o governador Clécio Luiz, com a secretária da Juventude, que é a Priscila Magno, falando sobre essa programação, que faz parte aí de uma agenda voltada às políticas públicas para os jovens e dando a oportunidade ao Cine Jovem. Muitos e muitos jovens, estudantes, foram 7 escolas da rede estadual que estiveram presentes, e muitos jovens indo pela primeira vez ao cinema, tendo a oportunidade de ir no cinema e assistir um dos filmes mais assistidos ultimamente, que é o filme do Michael Jackson. É destaque no Diário do Amapá. Tem mais, hein? No Caderno de Polícia, idoso acusado de estupro é preso em Cotias do Araguari. Tem mais informações no nosso Caderno de Polícia também. Suspeito de agredir companheira é preso em flagrante pela Polícia Civil. Tem outros destaques que você acompanha também no diariodoamapá.com.br, no Caderno de Política. Ministério do Turismo abre crédito de mais de 1 bilhão para empreendedores do setor no Amapá. E ainda, no Caderno de Polícia, PF investiga grupo criminoso suspeito de tráfico internacional de drogas. Outras informações na área da política. Aline Serrão confirma pré-candidatura ao Senado e mira novo desafio na política amapaense. Tem outro detalhe, outro destaque importante. Olha, o Caderno de Esportes do Diário do Amapá, escrita por mim, pelo Elson Summer. Semifinais da Série Prata de Futsal definem finalistas e acesso à Série Ouro de 2027. Essas semifinais acontecem amanhã, são 2 jogos. Baixa um pouquinho aí, Alisson, só pra gente tentar aqui passar os confrontos. A Suazilândia vai enfrentar Ferreira Gomes nas semifinais, e a outra semifinal é o Sete Senec jogando diante de Portugal. Esses 4 clubes chegam às semifinais, os 2 melhores, os 2 que se classificarem, fazem a final e ganham acesso à Série Ouro já do ano que vem, de 2027, na elite do futsal amapaense. Tem mais um destaque importante. Olha, agora há pouco o Gabriel, olha aí, ó, essa foto aí é do GG, nosso fotógrafo parceiro aqui, Gabriel, que vem direto do Pará. Projeto Butão conquista título nas categorias sub-13 e sub-14 da Amazon Camp 2026. Baixa um pouquinho aí pra gente trazer aqui os detalhes. Olha, o projeto Butão foi um dos destaques da Amazon Cup 2026, que foi realizado no fim de semana em Castanhal, no interior do Pará. As conquistas dos títulos nas categorias sub-13 e sub-14 colocam aí a equipe como uma das grandes campeãs dessas categorias, ficando apenas atrás, detalhe, viu, gente, de Paysandu e Clube do Remo, que são times de lá, do Pará. E representando o Amapá, o Projeto Botão levou 69 atletas que foram distribuídos em 3 categorias. E o projeto, ele encerrou a sua participação com o título do Sub-13, o bicampeonato do Sub-14, já que o ano passado venceu de novo, e as semifinais do Sub-16, né? Ficou na... acabou sendo eliminado nas semifinais. E cada equipe ali disputou 6 partidas, incluindo...

0: indo às finais. Então, parabéns aí ao Projeto Botão. E o detalhe, Alisson, um pouco mais para baixo aí, a gente tem a informação e a confirmação também, que além das conquistas dentro de campo, os atletas do Projeto Botão, eles foram selecionados. Olha esse detalhe importante, viu, gente? Eles foram selecionados para um período de avaliação em clubes como Palmeiras, Grêmio, Atlético Paranaense, Retrô e ABC. E a gente traz aqui um exemplo bem, bem claro, o nosso Igor, né? Que está brilhando no futebol francês e que vive a expectativa de, quem sabe, se transferir para um outro clube também europeu. É uma das grandes referências. Nós temos o Brian, o nosso Brian Macapá, que é volante do Paysandu, que agora recentemente conquistou a Copa Verde lá em Belém do Pará com o próprio Paysandu também. São jogadores que começam a despontar, e esses atletas, essa nova geração do nosso futebol, que eu tenho certeza que você também do outro lado está acreditando. Então, boa sorte e parabéns a todos que fazem parte do Projeto Botão.
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0: 13 horas e 47 minutos, 13h47. Vamos girar rapidinho nos nossos apoios culturais. E na volta, a gente finaliza e encerra aqui a nossa programação do Vem Que Tem. Rapidinho, não sai daí!
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0: som do RPM, às 13h57 aqui no nosso Vem Que Tem especial desta terça-feira. Já quase no finalzinho, mas olha, a gente vai fechar o Vem Que Tem desta terça-feira com notícia boa. Sabe por quê? Tem concurso vindo aí. É isso mesmo, tem concurso público vindo aí. O governador Clécio Luiz disse ontem que já está autorizado a comissão de estudo técnico da banca responsável pelo novo concurso para a gestão governamental do Amapá. Serão 185 vagas para o cargo de nível médio, ampliando as oportunidades para quem sonha com a carreira pública. Mais uma chance de você se tornar um servidor público, de fazer o seu concurso público e, quem sabe, fazer parte aí do time de servidores do Amapá. E o governador Clécio Luiz falou no vídeo com muita alegria, com muito entusiasmo, trazendo essa novidade: concurso público vindo para o Amapá. Não é isso, governador?
1: Brasil! Pessoal, o Brasil todo já está no clima dessa vinheta aqui. Mas tem uma outra vinheta que, quando toca, faz o povo do Amapá ficar feliz. Quer ver qual é?
2: 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Maratonando concursos.
1: Então, tocou essa vinheta e tu já sabe, né? Tem notícia boa. E dessa vez é o seguinte: eu acabei de nomear a comissão que vai fazer os estudos técnicos, termos de referência, para contratar a banca para fazer mais um concurso novo. É o concurso do Grupo Gestão Governamental Nível Médio. Então, se prepara, fica atento, que daqui a pouquinho tem mais anúncios. Bora pra cima.
2: Maratonando concursos.
0: Olha só que coisa maravilhosa, hein? Concurso público já está autorizado, como bem disse o governador Clécio Luiz, autorizada a comissão de estudo técnico da banca que vai ser responsável por esse concurso da gestão governamental. Serão 185 vagas para o cargo de nível médio. Importante, então, você começar a se preparar desde agora, começar a estudar e, quem sabe, futuramente ser um concursado. Parabéns aí ao governador Clécio Luiz por mais essa grande oportunidade, por mais essa grande novidade. Mais um concurso vindo aí para você ter essa chance. E olha, às 13h59, vamos finalizar o Alisson. Sim. Meu parceiro, o Alisson Brito, obrigado mais uma vez aí pela parceria, o Alisson. Valeu, tamo junto. Obrigado, tia Maria.
3: Tchau.
0: Lembrando que o meu parceiro Rodrigo Silva está embarcando daqui a pouco direto para os Estados Unidos. Ele deve participar lá para sexta-feira, né? Amanhã ficará responsável, vai fazer o credenciamento, vai fazer outras situações também. Na quinta-feira não será diferente. Na quinta ou na sexta-feira o Rodrigo passa a apresentar o programa Vem Que Tem também, direto lá dos Estados Unidos. Um forte abraço para todo mundo. Tá chegando aí o Célio Santiago e o Show da Diário para comandar nossa programação. E eu volto amanhã a partir das 12h30. Na 90.9. Tchau, um forte abraço para todo mundo. 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Obrigado a todo mundo,

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4: Olá, pessoal. Agora 2:04.
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2: 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Salve, salve, rapaziada. Boa tarde pra todo mundo. Já melhor. Com a garganta daquele modelo. Recuperando os pouquinhos. Só não abusar muito, viu? Vamos lá. Vamos que vamos. Até

0: programação da número 1. Satisfação maravilhosa. Que prazer!
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0: Opa, gente, salve, salve, muito boa tarde pra você ligado na sintonia das YS 453, 90,9, Diário FM Macapá, hoje, terça-feira maravilhosa pra todo mundo, daqui vim terção, viu? No dia 9 de junho de 2026, satisfação boa em ter você em nossa companhia a partir de agora, para todo o Brasil e o mundo, e lógico, você ouvindo a programação da número 1, satisfação sempre boa, muito prazer, eu me chamo Célio Santiago, o Panda tá na área, e se lógico, você quiser seguir lá, segue lá as redes sociais do programa Show da Diário, arroba Show da Diário Oficial no Facebook e Instagram, arroba Show da Diário. Agora, se você quiser seguir o Célio, Célio, como é que eu faço pra seguir, te seguir nas redes sociais? É bem fácil, viu? Arroba Locutor Panda Underline Oficial. Arroba Locutor Panda Underline Oficial. Aproveita, segue lá que eu sigo você. A gente bate aquele papo bem direitinho, bacana, pra você aproveitar numa boa. Arroba Locutor Panda Underline Oficial. 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Se liga, porque a partir de agora o nosso Show da Diário com aquele cafezinho da Jamaira tá no ar. Café, Jamaira. Muito bem, cheirinhozinho de café, que cheirinho bom, aniversariante do dia, quem tá aniversariando hoje, hein, Celião, quem é que tá aniversariando hoje? Bruno De Luca, 44 anos, ator e apresentador, conhecido por sua longa trajetória em Malhação e por seus programas de viagem no canal Multishow. Aguinaldo Silva, 83 anos, um dos maiores dramaturgos do Brasil, autor de sucessos icônicos como Senhora do Destino, Rock Santeiro e Fina Estampa, fazendo 83 anos. Carla Marins, 58 anos, atriz brasileira, com papéis marcantes em novelas como Bambolê, Pedra Sob Pedra e também Rosa com Amor. Também a Cláudia Rodrigues, 56 anos, humorista e atriz, imortalizada pela personagem Mariette da série A Diarista. Fazendo hoje 56 anos, a Cláudia Rodrigues. Tiago Galhaço, 37 anos, ator e político brasileiro. Tiago Galhaço, 37 anos. E Carla Lamarca, 44 anos, apresentadora e ex, né, da MTV Brasil. Luciano Esteves, 33 anos, ator e influenciador, ex-participante do Big Brother Brasil 22. Se você conhece alguém que está aniversariando hoje, aproveita logo, manda para cá o contato através do 99122-6978.
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0: Meus amores, e o tema do dia de hoje é o seguinte: o que você fez e não deveria ter feito em lugares inusitados? Rapaz, mais um tema que a minha produção resolve me aprontar de hoje. Vou te falar, viu? Ó, seguinte, já pensou você fazendo alguma coisa que não era pra fazer em algum lugar inusitado? O que você fez e não deveria ter feito em lugares inusitados? Isso pode ser em trabalho, pode ser na tua vida pessoal, na tua vida amorosa, lugares. Quer saber de histórias? Se envolve pessoas, não precisa dizer o nome do santo ou da santa, viu? Basta só você relatar a história pra mim direitinho. O que você fez e não deveria ter feito em lugares inusitados? 991-22-6978.
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0: Essa é a sua Diário FM 90.9. Ah, Yasmin Santos, 200 anos. Pra você ligado na sintonia agora, 2:23.
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0: 991-22-6978. Pra galera que já tá na área com a gente, vamos embora.
2: Ô, Panda,
0: opa.
2: Boa tarde, Panda.
0: Boa.
2: Tô ligado por aqui, Alexandre Senna, motorista de aplicativo.
0: Muito bem.
2: Tá ligadinho por aqui.
0: Meu amigo Alexandre Senna, grande abraço pra você, tudo de bom, meu irmão. Olha, já estou ligadinho no programa Abrão Dantas aqui em Juazeiro do Norte, no Ceará. Brasil, eita, Brasil no sabadão, verdade. Sabadão, às 19h tem Seleção Brasileira versus Marrocos. Marrocos, seleção na estreia da Copa. Ah, boa tarde, Sérgio Santiago, já na escuta do Show da Diário, Neide Santos, Daniele, Daniel do quilômetro 21, Campina Grande, grande beijo pra você, tudo de bom, muito obrigado pelo carinho, pela sintonia. Alô, Lília Regina, boa tarde, fogão na área, grande beijo pra você, tudo de bom, muito obrigado pelo carinho, obrigado pela audiência. Essa rapaziada maravilhosa que tá aí com a gente, valeu, valeu, valeu mesmo. Deixa eu ver quem mais tá por aqui na área, vamos saber, meu amigo William Brasil, a galera da panificadora Nova União, aqui no Igarapé da Fortaleza, sempre de volume máximo aqui na programação da nossa 90.9, a nossa Diário FM, agradecendo o carinho e a audiência dessa turma do Igarapé da Fortaleza. Tem panificadora Nova União, tanto do lado de Macapá e do lado de Santana. É uma pertinho da outra ali, panificadora Nova União, meu amigo William Brasil e toda essa galera maravilhosa. Rosinete Rocha da Ilha Rasa, boa tarde, meu amigo querido Rosinete Rocha da Ilha Rasa, grande beijinho, cheirinho pra você, obrigado pelo carinho. E a mensagem cai por aqui, grande beijo pra essa galera maravilhosa, tudo de bom, muito obrigado mesmo pelo carinho, pela moral, pela sintonia e pela audiência sempre. 991-22-6978.
3: Fala, meu amigo, eu sou Santiago, locutor Panda aqui, quem fala que é a Brondança, aqui diretamente do Sertão do Brasil, Ceará. Tamo ligado no programa aí, mano. Mande as músicas boas pra nós curtindo dançar por aqui, mano. Valeu, nós. Forte abraço.
0: Valeu, valeu, valeu, valeu, Abraão Dantas. E o nosso tema do dia, Célio, o nosso tema do dia. Célio, qual é o tema do dia de hoje? Bacana, o tema do dia hoje tá daquele modelo, tá? Tá daquele jeito. Olha, o que você fez, né? O que você fez e não deveria ter feito em lugares inusitados. Isso engloba tudo que você imaginar, inclusive até a hora da bendita sacanagem. Então aproveita logo, já manda pra cá. O Ricardo Alves tá dizendo aqui, pô, Panda, olha, uma vez comecei a cantar bem alto dentro de uma loja. Estava de fone e achei que ninguém estava ouvindo. Quando percebi, várias pessoas estavam olhando. Fiquei morrendo de vergonha na hora. Até hoje, lembro desse mico e dou risada. Pô, Ricardo, aí é sacanagem, né, cara? Pô, aí é sacanagem, hein? Como é que tu vai pegar um fone de ouvido, vai esquecer que tá dentro de uma loja e vai cantar alto e vai pensar que ninguém vai te ouvir, é? A Juliana Ferreira.

0: Ela tá dizendo aqui, ó. Pandinha, eu já dei uma gargalhada enorme em uma biblioteca. Estava lendo uma mensagem muito engraçada, esqueci completamente onde estava. Todo mundo me olhou ao mesmo tempo. Foi um momento bem constrangedor. É, agora foi constrangedor pra ti. Agora eu imagino ela dando uma gargalhada. Pior que a biblioteca, antigamente as bibliotecas, né? Era um lugar que era 100% silêncio. Tu só ouvia mal o barulho, assim, só uma... Deixa eu pegar, só uma, fazer a simulação do barulho. Ó, só isso aqui, ó. Eu tô pegando papel, tô com papel na mão aqui, ó. É só isso aqui, ó. Era só esse tipo de barulho que você ouvia na biblioteca. As pessoas folheando os livros, revistas, na época, tudo mais. Que coisa, hein? 991226978. Olha, o que você fez e não deveria ter feito em um lugar inusitado. Ai, ai, ai, hein? Isso vale pra tudo, pra tudo, pra tudo, pra tudo. Fala aí, quero saber agora.
1: Boa tarde, Célio Santiago.
0: Boa.
1: Do Popular Panda. Já estou na escuta do programa, como sempre, amigo. Sim. Aqui no Mazagão Velho, o André Torres.
0: Fala, seu André.
1: Célio, por gentileza, tu toca pra mim Roupa Nova, Chuva de Prata.
0: Boa, música boa, música
1: até
0: bonita.
1: Logo, amigo. Boa tarde.
0: Boa tarde, boa tarde. Buenas tardes, queridão. Vou sim, vou sim, na hora. A Fernanda Andrade Lima. Beijo, Fernandinha, pra você. Olha, eu já entrei. Olha, eu já entrei distraída em uma sala errada durante o evento, Panda. Olha, sentei e fiquei alguns minutos ali. Só depois percebi que não conhecia ninguém. Levantei discretamente e saí, mas fiquei com uma vergonha, com muita vergonha, pô. Ai, égua. Pô. Sacanagem, viu, Fernanda? Ela tá dizendo aqui, olha, já entrei distraída em uma sala errada durante o evento, Panda. Olha, senti que fiquei, sentei, né, e fiquei alguns minutos ali. Só depois percebi que não conhecia ninguém. Levantei discretamente, né, mas fiquei com muita vergonha. Pô, já pensou, tu entra distraída numa sala que não é... Rapaz, eu queria te entender, Fernanda. Como é que tu consegue, tu não olha o ambiente da tua volta, não, é? Como é que tu entra numa sala que não é a sua, vê que não são os seus conhecidos que estão lá, né? Eu acho que geralmente a pessoa entra na sala, eu imagino nos dias de hoje, eu não sei se é isso, tu me confirma se for verdade. Tu tava olhando no celular, né, distraída no celular, andando no rumo, porque tem gente que fica cegueto quando tá olhando no celular, mas acho engraçado, a pessoa tá com o celular, olhando no celular... Mas ela tá caminhando normalmente, ela não tropeça, ela não bate nas coisas. Eu acho que esse é o caso da Fernanda, né, Fernanda? Tava olhando o celular, né? Tava olhando o celular, né, mulher? Aí sim, né? 991-226-978, quero saber agora. O que você fez e não deveria ter feito em lugares inusitados? Serve pra qualquer coisa da área da tua vida, viu? Quero saber.
2: Bom, contar o meu, mas não é pra rir, não. É cômico. Eu tava lá no Santa Luz, deu vontade de dar, soltar os gases. Eu fui procurar um
0: caramba.
2: Local, assim, naquelas prateleiras, não tinha ninguém, mas já entrei tão apertado, e tinha
0: sério?
2: Uma moça lá, e eu, soltei um punzão logo, um barulho, a mulher ficou me olhando, eu saí fora, mano. Ficou lá o... Tá o rastro lá do cheiro lá, fui pra outro lado, mas já soltei um pum, ela já tava agoniada já.
0: Ai, sacanagem, velho, isso. Boa, ei, Lilian, caramba, velho. Não, essa parte do pum foi a... Égua, velho.
2: Bom, vou contar o meu, mas não é pra rir, não.
0: Não, vou repetir aqui.
2: Eu tava lá no Santa Luz, deu vontade de dar, soltar os gases. Eu fui procurar um local, assim, naquelas prateleiras, não tinha ninguém, mas já entrei tão apertado, tinha uma moça lá, eu, soltei... Um punzão logo, um barulho, a mulher ficou me olhando, eu saí fora, mano. Ficou lá o... Só o rastro lá do cheiro lá, ficou do outro lado, mas soltei um pum, era o jeito, tava agoniada já.
0: Porra, Marlon, sacanagem, bicho. Ai, meu Deus do céu, deixa eu pegar aqui nas minhas bochechas. Vamos lá, bora, esse programa é um programa sério, meu povo, é um programa sério, é sério demais. Aí, pessoal, Célio é o teu nome. É verdade. Olha o que você fez e não deveria ter feito em lugares inusitados. Pô, sacanagem aí, a Fernanda. Ei, Fernanda, sacanagem. O negócio da sala foi mesmo, foi de lascar, viu? Ai. Deixa eu ver aqui quem mais? Ah, tá. Deixa eu ver aqui. Quem é esse que tá falando esse contato aqui? Lucas Henrique Costa, vamos lá. Celinho, olha, uma vez atendi uma ligação no meio de uma palestra. Achei que o celular estava no silencioso. O toque chamou a atenção de todo mundo. Até entendi.

0: desligar rapidamente, mas só piorou. Queria desaparecer naquele instante, pobres. Eu queria imaginar que tipo de toque de celular é esse toque de celular teu que chamou a atenção do povo. Sei lá, né? Porque, olha, a única coisa que eu acho que deve chamar a atenção quando a gente tá na rua, de repente tu vai abrir um áudio de alguém, ou até toca o teu celular, de repente só se for um gemidão. O gemidão tô... Né, Marlon? Só se for um gemidão, pô. Só se o toque do teu telefone, Lucas, é um gemidão, bicho. Tá digitando aqui. Tá digitando ele. Não, não é gemidão. Mas assim, é meio... É pra todo mundo ter te olhado, no mínimo, podia ter sido gemidão, né? Mas tu não quer falar, né, Donadinho? Tu não quer falar, né, Donadinho? 991-22-6978. Ei, nosso tema do dia tá rendendo hoje, viu? Olha o que você fez e não deveria ter feito em lugares inusitados. Isso serve até pra sacanagem também. Agora, vamos mudar um pouquinho de assunto? 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Esse programa é um programa sério e eu quero falar de coisa séria agora com vocês ligados com a gente. 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É o Thiago Nardi, né? O Thiago Nardi ontem fez 10 mil pontos. É, Thiago Nardi, ele já assegurou pelo menos... A estada dele até sexta-feira, ele tá de boa, secador de boa, avante palestra, é isso. Thiago Nardi tá na liderança, 10 mil pontos, por enquanto. Se alguém vai empatar com ele, não sei. Hoje, né, tivemos mais um ouvinte nosso brincando. Deixa eu ver quem foi que brincou hoje aqui. Marlon Lustosa fez 8 mil, olha, ele chegou perto. Chegou pertinho, Marlon. Então a galera não tem que bobear. Não tem que comer mosca. 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
1: E quando eu já passei, foi uma vergonha. Ah. Porque eu não conhecia, né?
0: Sim.
1: O chope da vovó, né? Eu já conheço, mas mesmo assim eu não compro.
0: Chope da vovó.
1: Não que eu não tenha dinheiro.
0: Muito bom, pagar, muito bom.
1: Né? Só porque é caro mesmo. Ah. Aí eu cheguei na farmácia, saí de casa, morava aqui no Buritizal. Ah. Aí eu fui ali no Mercadão.
0: Sim.
1: Aí comprei um negócio de uma cartela de dipirona.
0: Ah.
1: Aí peguei um chope, já mordi. Pronto, sobrou 2 contos mesmo. Pá, pensei que aquele chope era 2 contos. Peguei, joguei 2 contos pra mulher, ela ficou olhando. Ela falou, não, não é 2 contos. Eu falei, quanto é? É 15. Eu falei, que? 15 reais. Eu tive que deixar meu celular em casa. Voltar e pegar mais dinheiro pra poder pagar esse chope.
0: Ó. Oh. Mamãe sempre me ensinava isso. Antes de você pegar qualquer produto, você abrir o produto, antes de usufruir daquele produto, você pergunte o preço. Sempre aprendi isso. Nunca aconteceu isso comigo, de eu pegar primeiro o produto, consumir pra depois pagar. Eu vejo primeiro o preço. Ou ela mesmo, ela pergunta, se não tiver precificado lá, você aproveita e pergunta o preço pra pessoa. Oh. Fala, meu amigão. Olha, manda um alô pra mim, Denilson, aqui em Tartarugalzinho. Alô, Denilson! É, tá longe, hein, Denilson? Um abraço pra você e todo mundo aí em Tartarugalzinho. Um grande abraço pra vocês, tudo de bom. Valeu mesmo pelo carinho e audiência dessa turma maravilhosa aí em, no município de Tartarugalzinho. Nosso sinal chegando. Ah, aliás, quero mandar um abraço especial. Eu acho que o Denilson vai me confirmar também. Denilson, grande abraço pra você e todos aí em Tartarugalzinho. Quero mandar um abraço pro meu amigo Fabrício Alemão, lá na comunidade do Cedro. Ele disse: Célio, a Rádio Diária FM sinal chega perfeitamente bem aqui na comunidade do Cedro. Ele mandou uma mensagem.

0: Olha aqui, Sérgio, sintonizado na 90.9 esse radinho aqui em casa, ó. E a Diária tá pegando aqui no Cedro. Pô, caramba, bacana. Mas tá longe, viu? Tá longe. 991-22-6978.
1: Sabe o que aconteceu comigo? Nem foi assim. Eu tava andando no centro, fazendo pechincha, procurando calçados. Aí eu ia de cabeça baixa, entrava numa loja, saía, entrava no outro. Aí eu fui, entrei numa e eu não olhei. Quando eu olhei, eu tava dentro da funerária, tá acreditando?
0: Mulher! É, Gocato, já queria... Pô, ego, velho, essa foi boa, essa foi boa. Tu queria comprar o caixão, mulher? Pô, essa dela foi boa, hein?
1: Sabe o que aconteceu comigo? Nem foi assim. Eu tava andando no centro, fazendo pechincha, procurando calçados. Aí eu ia de cabeça baixa, entrava numa loja, saía, entrava no outro. Aí eu fui, entrei numa e eu não olhei. Quando eu olhei, eu tava dentro da funerária. Tá?
0: Deixa eu me recompor aqui, pessoal. Espera aí. As histórias estão boas hoje. Quero ouvir mais dessa turma. Deixa eu voltar no nosso tema do dia lá. Pô, bacana essa da Rosinete. Cara, como é que ela me entra dentro da funerária, velho? Mínimo, cara, você já quer adquirir o seu caixão? É lamentável. Ai, meu Deus do céu. 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
0: Hora certa agora, 2h39. Pô, bicho, vocês são ralados, meu, hein?
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0: 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Agora pra você, 2h55.
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2: Fala, banda, boa tarde. Sobre o tema,
0: ah, diga.
2: Tava aí minha esposa e minha mãe. E aí a gente tava dentro do shopping lá comprando alguma coisa, não sei se era roupa, eu sei que era alguma coisa.
0: Sim.
2: E aí eu passei entre minha mãe e minha esposa, né? E eu dei um daqueles considerados, né? Aqueles que comeu o urubu e não tirou o papo.
0: É, igual.
2: Mano, fedeu, vinha duas mulheres atrás, ficaram olhando pra minha mãe.
0: Meu Deus!
2: E pra minha esposa, pensando que era elas que tinham cagado.
0: Putz!
2: E aí eu saí fora, né? Eu fui sair.

0: eu te vi lá. Ego, vou te falar. Pô, vou te falar, é cada um. Ego, não, bicho, depois dessa. Ai, deixa eu me recompor de novo aqui. Deixa, qual é o nosso tema do dia mesmo hoje, galera? Dá, vamos aqui. Olha o que você fez e não, que não deveria ter feito. Olha, o que você fez e não deveria ter feito em lugares inusitados. Pô, o cara tá tomando de peido hoje, velho.
1: E quando eu já passei por uma vergonha. Na época eu não conhecia, né? O chope da vovó, né? Hoje eu já conheço, mas mesmo assim eu não compro.
0: Ah, nesse do chope da vovó eu já sei. Tem outra história aqui, vamos lá.
1: Porra, sério, comigo já aconteceu outra situação também aqui, cara.
0: Ah.
1: Eu vim do Jari, pô, acabo de fui conhecer lá o Jari, né?
0: Aham.
1: E aí, na volta, pô,
0: sim,
1: passando ali já perto, passou do Cajari um pouco ali, daquelas pontes, né?
0: Uhum.
1: Porra, deu vontade do seu amigo dar um cago.
0: Ah, moleque!
1: Viu, mas fica no meio desse mato. Eu soltando o barro assim, aí eu olho pra cima, no meio do mato, assim.
0: Ah.
1: Pensei que era um monte de cipó enrolado, né?
0: Cipó, é?
1: Aí eu peguei uma pedrinha que tava assim do meu lado, pá, joguei. Moleque, quando eu vi, não era uma, tipo, uma casa de cobra.
0: Mulher!
1: Acho que eu vou começar esse meio cheio aqui do meu lado. Rapaz, no meio do cara, assim, cara, tive que torar. Pá.
0: Como é que não tora, não?
1: Eu nas cobras e vim embora, moleque. Porra, é mais na frente um pouquinho de porra, mano. Eu tô com o bicho tudo melado pra ir, né? Já fui tirar a cueca, mano. Já viu, cara, no meio do mato morre uma cueca e nasce um rolo de papel higiênico.
0: Pior, né?
1: A cueca mesmo.
0: É, o bicho tá dando essa das cobras foi. É, essa das cobras foi top, velho. Tá doido. Ai, vamos lá. O que você fez e não deveria ter feito em lugares inusitados? Pô, essa das cobras foi top, velho. Olha, chega, tá doendo a minha bochecha aqui, de tanto rir aqui, gente. Você não tem noção do que é escutar isso aqui, velho. Eu mereço isso.
2: Fala, meu amigo.
0: Olha.
2: Célio Santiago, locutor Panda, boa tarde pra você.
0: Boa.
2: Boa tarde, ouvintes do programa Show da Diário. Boa tarde, produção mais bagunceira do rádio amapaense, Marlon e Vini. Tranquilos?
0: Tranquilos.
2: Fala, seu amigo Jonathan Mello, John. Do bairro Novo Horizonte, Zona Norte Macapá, aqui diretamente da Rodovia Curiaú, tomando aquele cafezinho, trabalho, fica ligado no melhor programa das tardes. Tamo junto, misturado, pouquinho sumido, né? Mas sintonizado aí na Diário FM. Tamo junto, é nóis.
0: Vamos nessa, tamo junto, é nóis, Queiroz, da Ponte do Copalo e do Congonhas. Vamos lá. Olha só, meu amigo, já estou aqui na escuta. Bom trabalho pra você, sem condições, né, de participar, mas tem uma que alterei meu diploma de segundo grau, né? Segundo grau, pensando que ia passar. Quando chegou lá almoçar, perguntando o que tinha de conhecido, né? De nomes, eu falei que tinha molhado e ela não aceitou. Olha, vim chorando. Numa mais fácil. Nunca mais faço isso. Foi uma frustração. Foi uma verdade que estou, né, no sindicato da minha mãe. Ai, ai, ai, hein? Que coisa. Muito bem. Minha amiga Massinha, grande beijo, Massinha. 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Você é louco, hein? Boa tarde, Sam, querido. Já na escuta, dona Jerusa. Aproveita. Ah, é, aproveita e compra logo. Rosinete, ela tá. Eu acho que ela deve estar se referindo a Rosinete ter entrado na loja de caixões, na funerária. Grande abraço, grande Renan. Olha, Natan Lima, já na área.com.br. Valeu, queridão. Tamo junto e misturado aqui na programação da nossa Diário FM 90.9. Olha, rapaz, quem apareceu? Meu amigo Fábio, aplicativo Fábio Navegantes.
3: Fale, meu amigo Célio Santiago. Célio Santiago, aqui é o Fábio Aplicativo.
0: Fale.
3: Fábio Navegante. Fale, meu amigo Panda. E Panda, aconteceu uma coisa comigo horrível.
0: Onde? O que foi?
3: Me deu uma dor de barriga dentro do ônibus, rapaz. Aquela diarreia da braba. Meu amigo, antes de chegar lá, eu morava no Congonhas na época. Antes de chegar lá, meu amigo, deu aquele desespero, aquele frio na barriga.
0: Nossa, meu arrepio, amigo, não.
3: Quando eu vi, já tava escorrendo pelas pernas. Todo mundo tinha um podre, tava fedendo.

0: Puxei aquela alavanca, botei o pano na cabeça. Na época eu era mais magro e saí só no pino, mano. Olha o cagão, já pensou uma dessa, bicho? Do nada, cara, me deu um desarreio na barriga dentro do ônibus, já pensou? Ô vergonha, meu amigo. Mas ninguém me viu que eu saí no pino, mano. Olha o cagão, já pensou, sério? É doido, é?
1: Porra, ai, meu Deus do céu, velho. É, eu não mereço, bicho, eu não mereço isso, eu não mereço isso, cara. O que você fez que não deveria ter feito em lugares inusitados? Pô, aí é complicado, vou te falar, viu? Quem mais tá por aqui mandando mensagem pra gente? Vamos lá! Galera que tá aqui no nosso WhatsApp, o Diego Martins. Uma vez, Panda, olha, comecei a conversar sozinho em voz alta no supermercado. É, tu fala sozinho também, bicho? Parabéns, bem-vindo ao mundo, viu? Olha, uma vez, Panda, comecei a conversar sozinho em voz alta no supermercado. Estava organizando mentalmente minhas compras. Nem percebi que as pessoas estavam ouvindo. Quando notei os olhares, fiquei sem graça. Foi uma situação engraçada depois que passou, né? Ô, agora imagina. Tu estás, né, no supermercado, vendo as tuas, tu tá fazendo as tuas compras mentalmente, mas tu tá falando alto pra todo mundo ouvir. Ninguém tá do teu lado. Aí quem vai passando do teu lado, acho que tá doido, velho. Deixa eu ver aqui, 991-226978, final do telefone 2573. Tá aqui, ó. É, o eu no meu dia com menos TDAH. Olha só o que a pessoa escreve aqui. Eu no meu dia com menos TDAH. Uma vez eu estava conversando com a minha filha pelo celular. Eu falei para meu esposo: cadê meu celular, amor? Aí a minha filha falou: ué, mãe, tá na sua mão, você está falando comigo. Disse. Pô, sacanagem, hein? Pô. Ei, acontece. Acontece, pessoal. No meu dia menos TDAH, olha, uma vez eu estava conversando com a minha filha pelo meu celular, né? Aí eu falei para o meu esposo: cadê meu celular, amor? Aí a minha filha falou: ué, mãe, tá na sua mão, você não tá falando comigo. Pô, sacanagem, hein? 991-226978, cara. Gente, vocês são... E são os melhores ouvintes do mundo. Vou falar uma coisa pra vocês, gente. O que seria do Panda sem vocês? Ó, se você quiser me seguir nas redes sociais, vai lá. Nas redes sociais, tô esperando você, viu? @locutorpanda_oficial. Aliás, bem-vindos os novos seguidores que nós temos já por lá. Grande abraço, tudo de bom. Muito obrigado pelo carinho, pela moral e pela sintonia sempre aos nossos novos seguidores lá no Instagram. @locutorpanda_oficial. 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Não sei. 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Bacana, isso é bom. Não, tá demais. A das cobras foi a melhor do mês. Gostou da história das cobras, né? Alda, gostaste da história das cobras? Olha aí, malô. Grande beijo, minha amiga Alda de Paula. Grande beijão pra você, gatona. Muito obrigado pelo carinho, pela audiência. Gostasse da história das cobras, né, mulher? Gostou da história das cobras, né, mulher?
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1: Hora certinha, agora 3:06. Essa galera é demais.
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0: e a sua, Diário FM 90.9, David Guetta com Vitzia, com Titânio. Agora, 3h24.
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0: 991-226978. Olha, boa tarde, carequinha na área. Toca pra mim, Bonnie Taylor. Best. Muito bem, a galera pedindo as músicas hoje. E agradecendo carinho e audiência dessa galera maravilhosa que tá aqui na área conosco. 991-226978.
2: Boa tarde, fã.
0: Boa!
2: Robson Correia.
0: Fala, Robson.
2: Uma cidade vizinha, Passo Fundo. Soledade hoje.
0: Soledade.
2: Só a noite volta pro Passo Fundo. 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
0: Beleza, beleza, belezinha. A galera que tá aí na área com a gente, muito obrigado pelo carinho. Muito obrigado pela audiência. 991-226978 pra você participar com a gente daqui a pouquinho. Aliás, deixa eu mudar minha trilha aqui, meu padrão de qualidade. Daqui a pouquinho tem o nosso game da hora. Daqui a pouquinho tem game da hora pra turma. E você que se cadastrou, vai se cadastrando. Você que não se cadastrou, vá se cadastrando logo no 991-226978 com seu nome, sobrenome, bairro, hashtag game da hora e número de contato. Nome, sobrenome, bairro, hashtag game da hora e número de contato. Fica à vontade, você pode logicamente participar com a gente e quem sabe fazer os 10 mil pontos. Thiago Nardi tá na frente por enquanto com 10 mil pontos. E você, lógico, vai participar, tem que fazer os 10 mil. A galera, quem vai participar, se ele ou ela, não sei. A galera ainda não mandou ainda pra mim aqui os contatos, mas já vai ciente de uma coisa, tem que fazer os 10 mil pontos pra poder pelo menos concorrer no sorteio. Fato. Vamos lá, 991-226978. Volto já já.
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0: Certinho, agora 3h26. Daqui a pouquinho tem Game da Hora.
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0: 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Solange! Solange Almeida! É tempo de São João, o bicho pega, hein? Queridos! Solange Almeida, São João, agora 3h36.
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1: E eu vou direto agora para casa do ouvinte saber quem vai participar. Por enquanto, Thiago Nardi com 10 mil pontos. Alô, buenas tardes.
2: Buenas tardes.
1: Buenas tardes, Nina. ¿Cómo está? ¿Bien?
2: Está bien.
1: Está

0: Tudo bem.
1: Quem é que tá te auxiliando aí hoje? Quem é essa pequenazinha que tá te auxiliando aí hoje, hein?
0: A Laura.
1: Oi, Laura. Como é que é o nome dela?
0: Laura.
1: Lala, eita. Ei, Lala, boa tarde pra você, viu? Fica torcendo pra mamãe agora. Você é sua filha, sua sobrinha que é pra você?
0: Filha, Laura.
1: Ah, Laura, é tua filha, né? Pô, bacana então, ela já vai ficar na figa positiva aí com ela. Olha, Natália, é o seguinte, você sabe que você tem uma missão em tanto agora, viu?
0: Bora lá.
1: Então pronto, vamos lá? Eu gostei da firmeza dela, bora lá. Então, bora lá, boa sorte!
2: Fase 1, valendo 2.000 pontos.
3: A cidade de Chisinau é a capital da Turquia. Essa afirmação é verdadeira ou falsa?
0: Verdadeira.
3: Falsa. Chisinau é a capital da Moldávia.
2: Fase 2. Valendo 3.000 pontos.
1: Vai chamar nome.
3: Qual ingrediente é indispensável na preparação tradicional da tortilha mexicana? Milho ou abacate?
0: Milho.
2: Fase 3. Valendo 5.000 pontos.
3: OVNIs. Em qual estado brasileiro ocorreu o famoso caso Varginha em 1996? Minas Gerais ou Rio de Janeiro?
0: Rio de Janeiro.
3: Minas Gerais.
1: O que tá acontecendo? Ei, Natália, calma. Olha, eu te juro, por Deus, mesmo. Ó, dos males ao pior, você não zerou, viu? Não zerou, eu vou te conversar uma coisa. No PV aqui, o meu produtor tava falando pra mim, sério. Eu tava com o dedo coçando aqui, porque eu queria... Ó, olha, ele queria tocar música. Ele ia tocar música pra ti.
0: Não, ele não vai tocar essa música pra mim tão cedo.
1: Viu só, Marlon? Tu não vai tocar música pra ela. Natália, é o seguinte. Tu ainda fizeste 3 mil pontos ainda. Não chega nos 10 mil do Thiago Nardi, mas tá valendo a tua participação aqui com a gente. Vai mandar beijo e abraço. Fica à vontade.
0: Tá todo mundo
1: dando mais disputa. Muito bem. Beijinho, cheirinho pra você. Tudo de bom. E semana que vem, quem sabe...
0: Semana que vem tô de volta.
1: Então pronto, te cadastra aqui, quem sabe tu já entra no meio do bolo aí, faz os 10 mil pontos. Olha, eu vou te dar uma dica boa, te cadastra logo da segunda-feira. Quem sabe na segunda tu participa, dependendo se a produção mandar pra mim um contato aqui. Aí pronto, tu já faz os teus 10 mil pontos, de boa.
0: Eu vou me cadastrar logo pra essa semana de novo.
1: Não, só pode uma vez. Só pode uma única vez. Todo ouvinte ele participa somente uma única vez na semana. Aí depende muito.
0: Tá bom.
1: Tá beleza então. Grande beijo é pra você, cheirinho. Tudo de bom, viu? Um beijinho pra Laura. Tudo bem, desligou a égua, tá doida. Ela desligou na minha face. Desligou na minha face. Tu viu essa, mano? Desligou na minha cara. Não. Amanhã tem mais, viu? Amanhã tem mais. Game da hora. Ei, tava um docinho essa bateria, ó. Tava um mamão com açúcar. Nem assim que vocês falam do outro lado? Ah, tava melzinho na chupeta. Vai crendo.
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1: Sabe que o Marlon aí, quando ele quer tocar música, ele vai tocar depois. É desse modelo, desse modelito pra galera que tá aí no outro lado com a gente, como sempre, aproveitando muito bem daquele modelo.

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1: Muito bem, hora certinha, agora 3h43.
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0: foi bom, né? Eita, Dilcinho, diferentão, diferentaço. Você sabe que aquele negócio é diferenciado, viu? Grande abraço pra todo mundo. É porque todo mundo diz, né? Diz que essa música é a minha cara, minha lata. Não sei. Ai, agora 3h53.
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0: Muito bem, pessoal. 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
0: Hora certinha agora, 3h53.
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0: Opa, rapaziada, já estamos de volta aqui na programação da Diária FM 90.9, já para se despedir da turma, prometendo estar de volta, se Deus quiser, amanhã, a partir das 2 horas da tarde, depois do programa Vem Que Tem, com Rodrigo Silva e Elson Samer. Grande abraço para todo mundo, beijinho, cheirinho maravilhoso no cantinho do sorriso das minhas meninas. Um abraço bem acolchado pros rapazes. Tá certo, tudo de bom para vocês, viu? Obrigado pelo carinho, fique na companhia agora do Heraldo Almeida e o Canto da Amazônia, com o jeito e a cara da nossa gente. Tchau, tchau, fiquem com Deus e até amanhã!
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2: Vem na minha querida Macapá, terra do mar abaixo, 4:07.
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0: Aí o Ivo Canucci cantando Isso é o Amapá. Esta música do Canucci, ela retrata o que é esse programa, né?
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0: Canto da Amazônia, 17 anos no ar, com a arte e cultura da Amazônia, sobretudo do Amapá. O Canto da Amazônia 100% regional, com a nossa linguagem bem amazônica, dizer, nosso tempero tucuju, nossa gente, nosso povo, valorizando o que é nosso. O Canto da Amazônia é referência, né, do artista amapaense. Eles passam por aqui pela bancada do programa.
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0: Canto da Amazônia, boa tarde a todos vocês. Estamos em áudio e vídeo, rádio e TV diário para o mundo. O Canto da Amazônia em Macapá, capital do Amapá, região norte do Brasil.
2: Brasil!
0: Isso mesmo, fronteira com a Guiana Francesa, às margens do maior rio do mundo, o Rio Amazonas. Está todo mundo ligado aqui.
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0: É a nossa frequência 90,9, meu Brasil. Boa tarde.
1: 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Com
0: licença, muito obrigado pelo carinho de sempre. Vocês que acreditam nesse projeto através do rádio, muito obrigado mesmo. Olha a técnica do programa, que esteve ali. A direção administrativa de Mário Melo e Juliana Melo. A produção de Cláudio Rogério, a direção geral de Luiz Melo. E a nossa apresentação,
1: Heraldo Almeida.
0: Alô, Brasil! Hoje, terça-feira, 9 de junho. Todo mundo ligado. Canto da Amazônia está no ar. O marginal do nosso tempo. É o Poetinha, né? É, ao, diz que é ao Rio de Saudade. Poetinha Osmar Júnior.

bem, 4 horas mais 22 minutos, programa O Canto da Amazônia, tem o apoio cultural da Rocha Tecidos, Macapá e Santana. 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

0: O exercício ilegal da medicina veterinária teve repercussão no Senado.
1: A nova legislação passa a tratar a prática como crime previsto no Código Penal e tem como objetivo ampliar a proteção dos animais, preservar a saúde pública e fortalecer a segurança sanitária do país. Repórter Henrique Nascimento.
2: Quem atuar como médico veterinário sem autorização legal poderá ser punido com detenção de 6 meses a 2 anos. A medida está prevista na nova lei, que passa a incluir a medicina veterinária entre as profissões protegidas pelo Código Penal contra o exercício ilegal. Ao comentar a sanção da norma, o senador Sérgio Moro, do PL do Paraná, relator da proposta no Senado, disse que a medida vai ajudar no combate à atuação de pessoas sem qualificação profissional.
3: Muitas vezes acabam exercitando legalmente essa profissão, até realizando, às vezes, cirurgias médicas, veterinárias, com resultados desastrosos. E eu creio que é um avanço importante, tanto para proteger a profissão, como igualmente para proteger, né, os animais, e a gente tem esse grande apreço.
2: O senador Esperidião Amin, do Progressistas de Santa Catarina, destacou a contribuição dos veterinários para que o Brasil avançasse no combate à febre aftosa.
4: E eu celebro a importância do veterinário por registrar o seguinte: o meu estado, quando eu estava no governo, em 99, 2000, conseguiu, graças aos veterinários catarinenses e brasileiros, a condição de primeira unidade política da América Latina livre de aftosa sem vacinação.
2: Antes da mudança, o exercício ilegal da medicina veterinária era tratado apenas como contravenção penal. Agora, a atividade passa a receber o mesmo tratamento previsto para médicos, dentistas e farmacêuticos.
0: O furto ou o roubo de combustíveis poderão receber punições mais severas.
1: A Comissão de Infraestrutura do Senado aprovou um projeto que cria uma modalidade específica para esses crimes, com penas que podem chegar a 10 anos de reclusão. Repórter Márcio Maturana.
5: Furto ou roubo de petróleo, gás natural e outros combustíveis podem ter pena de 4 a 10 anos de reclusão, segundo um projeto aprovado pela Comissão de Infraestrutura. O texto, já aprovado pela Câmara, segue para a Comissão de Segurança Pública com parecer favorável de Jaime Bagatoli, do PL de Rondônia.
6: Tem que ter punições mais severas para esses tipos de furto, para esses tipos de roubo, para esse tipo de danos que essas pessoas estão causando, prejuízo econômico e prejuízo ambiental.
5: O projeto prevê que a pena vai ser aumentada em 1/3 se o crime for praticado por 2 ou mais pessoas, por ex-empregado e quando houver destruição de algum obstáculo. E em 2/3, quando o crime causar paralisação das atividades, incêndio, poluição, lesão corporal grave ou morte.
0: E hoje a legislação brasileira limita a 3 anos o tempo de internação de adolescentes em conflito com a lei, mas esse prazo pode aumentar.
1: A Comissão de Segurança Pública aprovou um projeto que prevê até 10 anos de internação para jovens envolvidos em crimes violentos. Os detalhes na reportagem de Bruno Lourenço.
7: O projeto de lei aumenta de 3 para até 5 anos o tempo máximo de internação de adolescentes infratores. Já para as infrações praticadas com violência, grave ameaça ou equiparadas a crime hediondo, o período de restrição de liberdade pode chegar a 10 anos. O texto aproveitou iniciativa já aprovada no ano passado do senador Fabiano Contarato, do PT do Espírito Santo. Ele espera que, com a pressão do Senado, essas matérias, enfim, sejam votadas na Câmara dos Deputados.
8: Eu não acho razoável você explicar para uma mãe que teve a filha vítima de estupro, para um rapaz de 17 anos que, após estuprar, matou e ocultou o cadáver, ele vai ficar internado até 3 anos. Não quer dizer nem que ele vai pegar 3 anos.
7: A proposta prevê a audiência de custódia no prazo de 24 horas, também altera atenuantes por idade que diminuem o tempo de prescrição da pena e especifica que o adolescente que atingir a maioridade durante o cumprimento de medida socioeducativa deverá ser transferido para unidade específica e separada dos demais adolescentes e distinta de estabelecimentos prisionais destinados a adultos.
0: O senador Humberto Costa, do PT de Pernambuco, defendeu a decisão do Ministério da Saúde de suspender preventivamente a aplicação da vacina contra a dengue produzida pelo Instituto Butantan após o registro de 2 mortes sob investigação. Médico, ele ressaltou que ainda não há evidências de relação entre os casos e o imunizante.
1: Segundo o senador, a suspensão temporária demonstra cautela das autoridades sanitárias e não representa uma condenação da vacina. Humberto Costa destacou que até vacinar.

0: Passou por todas as etapas de testes clínicos. Foi aprovada pela Anvisa e já foi aplicada em mais de 500 mil pessoas.
1: Os estudos demonstraram eficácia geral de 65% contra a doença e eficácia superior a 80% contra os casos mais graves. Esses números são extremamente relevantes diante de uma enfermidade que há décadas desafia a saúde pública brasileira.
2: O plenário do Senado aprovou uma proposta que estabelece medidas para proteger e acolher trabalhadores resgatados de condições análogas à escravidão.
0: O projeto também altera diversas leis para incluir disposições sobre o combate ao trabalho escravo, a priorização de benefícios sociais para as vítimas e a facilitação do acesso à justiça. Repórter Douglas Castilho.
3: Uma das novidades é a preferência da população vitimada para receber o Bolsa Família. Outra inovação é que, para a fiscalização, será possível entrar no domicílio em que ocorre a possível violação sem mandado judicial, necessitando para isso apenas de autorização do empregador ou do empregado residente no local. O relator do projeto, o senador Paulo Paim, do PT do Rio Grande do Sul, explicou a iniciativa.
4: Prevê proteção efetiva aos trabalhadores e trabalhadoras domésticos resgatados da condição análoga à de escravo, para garantir, por exemplo, a fiscalização do trabalho e a autuação imediata.
3: O texto ainda prevê a concessão de 6 parcelas do seguro-desemprego à pessoa resgatada e o direito ao abrigamento emergencial, bem como a alteração do Código Penal para incluir pessoas em relação de trabalho doméstico como vítimas de lesão corporal no contexto de violência doméstica. O texto vai à sanção presidencial.
0: Com edição de Paula Groba e trabalhos técnicos de João Lira, o Jornal do Senado fica por aqui. Acompanhe agora as notícias da Câmara dos Deputados. Boa noite.
2: Boa noite e até amanhã.
5: Jornal Câmara dos Deputados. Câmara aprova inserção de doenças crônicas na carteira de identidade.
6: Comissão proíbe a inclusão de ração como supérfluo para fins fiscais.
5: Exigências de infraestrutura para escolas públicas já estão em vigência.

0: As comissões da Câmara dos Deputados aprovaram um projeto de lei do Senado com requisitos mínimos obrigatórios para a infraestrutura de escolas da rede pública da educação básica. Entre as exigências estão biblioteca, cozinha, refeitório, banheiro e quadra poliesportiva coberta. As instalações devem ter acessibilidade garantida para pessoas com deficiência. Além disso, as escolas deverão apresentar número adequado de alunos por turma, manejo de resíduos, abastecimento de água tratada e esgotamento sanitário, como destaca a deputada Socorro Neri, do PP do Acre, relatora do texto na Comissão de Educação.
1: Trata de detalhar condições mínimas de infraestrutura para as escolas públicas de educação básica, que deveriam estar universalizadas em todas as unidades escolares, o que, lamentavelmente, ainda não é realidade. De fato, de acordo com o Censo Escolar de 2023, nas escolas municipais de educação infantil, por exemplo, apenas 46,6% contavam com banheiros adequados e 61,7% contavam com recursos de acessibilidade para pessoas com deficiência.
0: Para a deputada, a falta de padrões mínimos é uma realidade inadmissível nas escolas. Socorro Neri citou outros dados do Censo Escolar de 2023, agora relativos à internet e aos laboratórios de ciências.
1: Entre as escolas públicas de ensino fundamental, apenas 69,2% dos estabelecimentos municipais dispunham de internet banda larga. Entre as escolas públicas estaduais de ensino médio, observou-se que nas regiões norte e sul, menos de 80% das unidades escolares contavam com internet banda larga. Entre as escolas públicas estaduais e municipais de ensino fundamental, apenas 10% dispunham de laboratório de ciências. Essa instalação estava disponível apenas em 43,5% das escolas públicas estaduais de ensino médio.
0: O texto inclui as novas exigências de infraestrutura escolar na LDB, a Lei de Diretrizes e Bases da Educação Nacional. A proposta também foi aprovada na Comissão de Constituição e Justiça, onde a deputada Laura Carneiro, do PSD do Rio de Janeiro, ressaltou a busca por um padrão de qualidade na oferta de ensino público no país. Da Rádio Câmara de Brasília, José Carlos Oliveira.
2: Educação. Marcon, do PT do Rio Grande do Sul, destaca o programa Pé de Meia como uma importante política de incentivo à permanência de estudantes de baixa renda no ensino médio. Ele explica que a iniciativa oferece apoio financeiro aos jovens e contribui para reduzir a evasão escolar.
3: Marcon também ressalta as ações do governo federal voltadas ao setor produtivo, como a renegociação de dívidas rurais e a ampliação dos recursos do Plano Safra. Para o deputado, essas medidas fortalecem a atividade agropecuária e estimulam a economia.
2: Paulão, do PT de Alagoas, celebra o lançamento do programa MEC Idiomas, que oferece gratuitamente cursos de inglês e espanhol por meio de plataforma digital. Segundo o deputado, a medida cria novas oportunidades para estudantes e trabalhadores.
3: Paulão também menciona ações voltadas aos entregadores por aplicativo, como a implantação de pontos de apoio com estrutura básica para descanso. Ele defende ainda o avanço da regulamentação do setor, com a análise de propostas que ampliam os seus direitos.
2: Raimundo Santos, do PSD do Pará, celebra o Dia Nacional da Música Gospel. Ele ressalta a presença do gênero em diferentes espaços da sociedade, enfatizando sua relevância cultural e religiosa na transmissão de mensagens de fé, esperança e solidariedade.
4: Eleições.
3: Daiane Bittencourt, do União do Ceará, contesta a decisão do TSE que determinou a recontagem de votos para deputado federal nas eleições de 2022, podendo atingir seu mandato. Ela defende que a punição por suposto uso indevido de recursos eleitorais abranja apenas o candidato acusado.
2: Daiane Bittencourt sustenta que o julgamento teve falhas, como a inexistência de ampla defesa e do contraditório. Ela informa que aguarda a análise de pedido cautelar apresentado por seus advogados, enquanto reafirma a disposição de manter a atuação parlamentar.
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1: Comissões. Comissão aprova projeto que proíbe a inclusão de ração animal como bem supérfluo para a cobrança de ICMS. Vamos ouvir mais informações sobre o tema com Luiz Cláudio Canuto.
2: Projeto aprovado pela Comissão de Meio Ambiente da Câmara dos Deputados proíbe que rações para animais de estimação sejam tratadas como supérfluos, algo que, para fins de incidência do ICMS, pode aumentar a tributação. O ICMS é um imposto estadual. O relator da proposta, deputado Célio Studart, do PSD do Ceará, argumenta que ração para animais de estimação deve ser considerada um item essencial para ter uma tributação mais justa e alinhada com o conceito de bem indispensável.
3: Ração é algo caro, é um item caro e não é supérfluo, é um item vital para a vida de animais, especialmente daqueles que cuidam de 10, 20, 30, 40 animais. Então, o que esse projeto fez é reduzir o ICMS, ou seja, menos imposto, incidindo nessas rações para que possa baratear os custos e a gente tem aí, obviamente, mais avanços dentro da pauta animal e, obviamente, mais respeito, zelo e menos animais com fome, porque isso pesa caro no bolso daqueles que protegem os animais.
2: O projeto segue agora para análise nas comissões de Finanças e Tributação e de Constituição e Justiça. Para virar lei, precisa ser aprovado pela Câmara e pelo Senado. Da Rádio Câmara de Brasília, Luiz Cláudio Canuto.
1: Meio Ambiente. Delegado Matheus Laiola, do União do Paraná, denuncia representantes políticos de Paranaguá que defenderam as rinhas de galo. O parlamentar lembra que a legislação e a jurisprudência dos tribunais brasileiros já classificam essa prática como crime ambiental.
4: Delegado Matheus Laiola informa que o partido instaurou um processo administrativo para expulsar os responsáveis. Segundo o deputado, a defesa das rinhas é incompatível com os princípios do partido e com a proteção ao bem-estar animal.
1: Agricultura. Lucas Sedecker, do PSD, comemora o avanço da proposta que trata da securitização das dívidas dos produtores rurais atingidos por estiagens e enchentes no Rio Grande do Sul. Para ele, a medida garante a recuperação da produção e preserva a atividade econômica no campo.
4: Lucas Sedecker também frisa que a matéria foi aprovada pela Câmara há quase um ano e ainda aguarda a análise do Senado. Ele acredita que a lentidão do processo legislativo agravou a situação dos produtores, que, segundo ele, seguem com dificuldade para retomar suas atividades.
1: Daniel Trisesiak, do PSDB, cobra uma solução definitiva para os produtores rurais afetados por eventos climáticos no Rio Grande do Sul e defende a securitização das dívidas do setor. Ele afirma que tudo isso é necessário para que os agricultores continuem produzindo.
4: Daniel Trisesiak diz que o governo demora a adotar medidas de apoio ao campo, acrescentando que os produtores buscam instrumentos para a recuperação da sua atividade. Ele ressalta ainda a relevância do agronegócio para a geração de emprego, renda e riqueza no estado gaúcho.
1: Sérgio Turra, do PP do Rio Grande do Sul, cobra a aprovação da matéria que trata da securitização das dívidas dos produtores rurais. Na visão do deputado, a medida é essencial para garantir a continuação da atividade agropecuária após sucessivos eventos climáticos.
4: Sérgio Turra também destaca a importância do agronegócio para a economia nacional. O parlamentar afirma que auxiliar os produtores rurais significa preservar empregos, fortalecer a produção de alimentos e estimular o desenvolvimento do país.
1: Economia. Coronel Assis, do PL de Mato Grosso, aponta risco de desequilíbrio nas contas públicas do país. O deputado critica a política econômica do governo federal e atribui o problema ao aumento dos gastos, ao crescimento da dívida pública e à perda de confiança de investidores.
4: Coronel Assis afirma que os juros elevados sufocam a economia, dificultando o crédito para famílias e empresas. Ele alerta que a trajetória das despesas pode levar a um colapso orçamentário a partir de 2027, caso não haja controle fiscal.
1: Luiz Lima, do Novo do Rio de Janeiro, aponta risco de agravamento das contas públicas diante de gastos acima da arrecadação, inflação alta e juros elevados. O parlamentar afirma que a situação compromete a capacidade do governo de controlar a dívida pública.
4: Luiz Lima cita editorial da mídia que alerta para os perigos do crescimento dos gastos públicos e menciona também levantamento recente sobre medidas que reduzem receitas. Ele assinala que decisões eleitoreiras podem transferir para a população o custo do desequilíbrio orçamentário.
1: Márcio Gerri, do PCdoB do Maranhão, cita pesquisas recentes que indicam o fortalecimento político do governo e o enfraquecimento de parte da oposição. O deputado acredita que esses dados são reflexos da participação de lideranças da direita em denúncias sobre o Banco Master.
4: Benedita da Silva, do PT do Rio de Janeiro, apresentou o projeto que estabelece o PIX como infraestrutura estratégica nacional. A deputada salienta que o sistema de pagamentos instantâneos é uma tecnologia brasileira que ampliou o acesso da população a serviços financeiros.
1: De acordo com Benedita da Silva, a proposta busca garantir a gratuidade do sistema, proteger os dados dos usuários e impedir que o PIX seja utilizado em negociações internacionais. Para ela, cabe ao Congresso proteger políticas públicas que fortaleçam a autonomia econômica do país.
4: Helder Salomão, do PT do Espírito Santo, questiona a atuação de parlamentares que viajaram aos Estados Unidos para tratar de temas ligados à economia brasileira. Ele acredita que a articulação ameaça a soberania nacional por envolver debates sobre o PIX e minerais estratégicos.
1: Helder Salomão exalta o PIX como um patrimônio criado por técnicos do Banco Central, com impacto direto no desenvolvimento do país. Ele também associa as novas tarifas dos Estados Unidos contra produtos brasileiros às articulações entre deputados da oposição e autoridades norte-americanas.
4: Turismo. Hildo Rocha, do MDB do Maranhão, celebra o reconhecimento internacional da Praia de Atins, nos Lençóis Maranhenses, eleita a melhor praia do Brasil e a sétima melhor do mundo, no ranking Best Beaches in the World 2025.
1: Na visão de Hildo Rocha, o reconhecimento consolida o potencial turístico do estado, que reúne outras atrações naturais como o Rio Preguiças e o Delta das Américas. Ele aproveita para convidar a população a visitar o Maranhão durante o período dos festejos juninos.
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4: Saúde. Câmara finaliza a votação de projeto que inclui doenças crônicas na nova carteira de identidade. Vamos saber mais na reportagem de Júlia Lopes.
6: Hipertensão, diabetes, asma e obesidade estão entre as doenças crônicas que mais afetam os brasileiros. Atualmente, 52% da população com 18 anos ou mais já recebeu o diagnóstico de pelo menos uma doença crônica. Diante desse cenário, a Comissão de Constituição e Justiça da Câmara dos Deputados aprovou um projeto de lei que permite incluir, de forma voluntária, informações sobre doenças crônicas na Identificação Civil Nacional, a ICN. A proposta é garantir cuidados especiais no atendimento a essas pessoas. Pelo texto, a inclusão da informação só será feita a pedido do próprio cidadão ou de seu representante legal. Além disso, será necessária a comprovação junto ao órgão estadual competente por meio de um relatório médico com a Classificação Internacional de Doenças, a CID. Para o relator da proposta, deputado Patrus Ananias, do PT de Minas Gerais, o projeto garante que ninguém será obrigado a expor sua condição de saúde, evitando constrangimentos ou qualquer tipo de discriminação. No Brasil e no mundo, as doenças crônicas são consideradas um dos maiores desafios de saúde pública. Elas estão associadas a mortes prematuras, perda de qualidade de vida e também a altos custos para a sociedade e para os sistemas de saúde. Segundo o relator da proposta na Comissão de Saúde, deputado Dr. Francisco, do PT do Piauí, em situações de emergência, a informação sobre uma doença crônica pode fazer toda a diferença no atendimento.
7: E uma vez identificado, no seu documento de identificação civil nacional, possibilita, em alguma situação de urgência e emergência, essa pessoa ser percebida a sua situação e isso facilitar os órgãos de saúde, o local onde possa acontecer algum infortúnio e essa pessoa ter as condições de ser acolhida, ser atendida e direcionada para um atendimento mais rápido.
6: Entre 2010 e 2023, o número global de anos de vida saudável perdidos por incapacidade ou morte causada por doenças crônicas não transmissíveis aumentou de 1 bilhão e 450 milhões para 1 bilhão e 800 milhões. As principais responsáveis

0: Graves por esse crescimento foram a cardiopatia isquêmica, o acidente vascular cerebral, o AVC e o diabetes. Já os transtornos depressivos, de ansiedade e o diabetes apresentaram o crescimento mais acelerado no período. O projeto, que permite a inclusão voluntária de doenças crônicas na nova carteira de identidade, segue agora para análise no Senado. Da Rádio Câmara de Brasília, Júlia Lopes.
1: Direitos Humanos. Vavá do Avante de Minas Gerais relata a realidade de abandono enfrentada pela comunidade autista em regiões vulneráveis do país. O parlamentar denuncia as barreiras burocráticas impostas pelo INSS, que exige laudos médicos especializados para a concessão do BPC.
2: De acordo com Vavá, a demora nas respostas administrativas gera uma crueldade institucional que sobrecarrega as mães solo. O deputado sugere a criação de centros regionalizados de diagnóstico e tratamento e a implementação de uma política nacional de neurodivergência.
1: Segurança Pública. O Tony de Paula presta homenagem aos policiais militares mortos em confrontos nas comunidades do Rio de Janeiro. Na visão do deputado, as atuais ações de combate ao crime organizado são ineficientes e desgastantes para as forças policiais.
2: O Tony de Paula cobra a formulação de políticas baseadas em inteligência e planejamento estratégico. Ele argumenta que o parlamento e as demais autoridades precisam atuar de forma coordenada para proteger a vida dos agentes que estão na linha de frente do combate ao crime.
1: Delegado Paulo Bilinski, do PL de São Paulo, defende o endurecimento das medidas de combate ao crime organizado. Além disso, o deputado apoia a classificação de facções criminosas brasileiras como organizações terroristas.
2: Delegado Paulo Bilinski pede que a segurança pública seja tratada como prioridade e cobre ações mais efetivas no enfrentamento à criminalidade. Ele afirma que é necessário ampliar os mecanismos de combate às facções para garantir mais proteção ao povo brasileiro.
1: Justiça. Tadeu Venere, do PT do Paraná, critica o contexto em que a proposta de redução da maioridade penal volta à pauta da Comissão de Constituição e Justiça. Para ele, o debate está sendo impulsionado para desviar a atenção de outros temas em evidência no cenário nacional.
2: Tadeu Venere também questiona a condução do debate público sobre o assunto e afirma que a discussão tem sido utilizada com objetivos políticos. Segundo o deputado, é necessário analisar com cautela as motivações que cercam a retomada da discussão dessa pauta.
1: Dandara, do PT de Minas Gerais, repudia a proposta que reduz a maioridade penal no Brasil. A deputada argumenta que o sistema prisional brasileiro possui altos índices de reincidência e funciona como um espaço de fortalecimento de facções criminosas.
2: Para Dandara, o avanço do país depende da ampliação de oportunidades para a juventude e do fortalecimento de legislações protetivas, como a criminalização da misoginia. Ela afirma que o ódio e o preconceito direcionados contra as mulheres são a raiz do feminicídio.
1: Júlio César Ribeiro, do Republicanos do Distrito Federal, defende o equilíbrio nos debates sobre a violência de gênero. O parlamentar reitera seu compromisso com a proteção das mulheres, mas levanta preocupação com a criação de tipos penais de interpretação subjetiva.
2: Júlio César Ribeiro alerta que conceitos amplos de identidade de gênero trazem insegurança jurídica e colocam em risco garantias constitucionais, como as liberdades de expressão e religiosa. No entendimento dele, divergências filosóficas, biológicas ou religiosas não podem ser criminalizadas.
1: Termina agora o jornal Câmara dos Deputados, produzido pela Rádio Câmara, com trabalhos técnicos de Everson Orani e apresentação de Márcio Aquilissardi e José Carlos Andrade. Uma ótima noite para você.
2: Boa noite, a Voz do Brasil volta amanhã.
1: 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Boa noite.

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E a hora certa, 8:04. 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
17: Bora!

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